0: Você está no ritmo dos anos 80. Bem, agora a gente dá uma pequena pausa, mas é rapidinho. Segura aí que a gente volta já já.
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2: 9:17.
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0: E a gente segue aqui com você no ritmo dos embalos da década de 80.

0: É o Hits 80 no embalo da década explosiva da música. Olha, é o seguinte, hein? Vem aí o intervalo comercial, mas não desgrude não, hein? A gente volta rapidinho. Continue ligado com a gente.
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2: 9:33.
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2: É o Hits 80 de volta, recordando as balas da década marcante da música.

0: Olha, para falar a verdade, gosto muito dessa música, viu? E com ela nós vamos chegando ao final do programa de hoje. É hora de ir embora. Obrigado por nos acompanhar em mais um programa. Fiquem na paz e amanhã a gente se bate novamente. Grande abraço e até lá. Tchau, tchau.
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3: 9h56.
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Olá, muito boa noite. A partir de agora, deixe o amor entrar pela sintonia do rádio. Está começando mais um Love Night, com músicas inesquecíveis e momentos marcantes. Ajuste a sintonia e vamos juntos recordar grandes sucessos da música internacional no Love Night. Gwyneth Paltrow and Huey Lewis, Cruising.

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0: Bad English, When I See You Smile.

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Yves St. John's, I Feel.

0: Você está recordando grandes canções no Love Night. Daqui a pouquinho, o programa estará de volta, trazendo mais sucessos para embalar sua noite.
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2: 10h24.
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0: Estamos de volta para aquecer a sua noite. É o Love Night, só com sucessos que emocionam. Júlio Iglesias, Não Me Vuelvo a Enamorar.

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1: Joe Esposito, Lady, Lady, Lady.

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0: Michael Bolton, When a Man Loves a Woman.

o amor e a emoção juntos no Love Night. Rock City, listen to your heart.

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Phil Collins, aqui no Love Night, Another Day in Paradise.

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Gabriele Chiararo, Paroles, Paroles.

0: Aqui sua noite é só emoção no Love Night. Não saia daí. Em instantes o Love Night continua com mais músicas para levar você em uma viagem no tempo. 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
2: 10h51.
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0: De volta com Love Night, embalando sentimentos e eternizando lembranças. Obrigado pela sua audiência e continue ligado. Boa noite.
5: Savage Garden, Truly, Madly, Deeply.

Nosso abraço a você que está ligado na gente. Continue conosco. Kenny Rogers e Sheena Easton, We've Got Tonight.

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1: Folhas, I Never Did Before.

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0: Richard Marx, Hazard.

0: Esse é o Love Night na sua noite. Daqui a pouco tem mais sucessos para você, mais canções que aquecem o coração. Aguarde aí, que é rapidinho.
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2: 11:17.
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Estamos no ar novamente com Love Night, a trilha sonora que embala seus sentimentos. Roberta Flack and Peebo Bryson, Tonight I Celebrate My Love.

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1: Joe Cocker, Ain't No Sunshine.

0: Bem, agora o Love Night faz uma pequena pausa, mas não saia daí, porque em instantes tem mais músicas apaixonantes para embalar a sua noite. 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
2: 11:41.
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0: Estamos novamente no ar com Love Night, levando romantismo e emoção até você. Para você que está nos ouvindo, desejamos uma ótima noite.
1: Bryan Adams, Everything I Do.

Você está ligado no Love Night, a sua noite muito mais romântica. 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

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Mortiba, Andrés Minal.

0: Aqui só as melhores internacionais para você. Segure a emoção. O Love Night volta já já com mais melodias inesquecíveis na sua noite.
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0: Meia-noite 8.
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0: De volta com o Love Night, conectando você às mais belas histórias de amor.
1: Chris Isaac, Wicked Game.

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Kenny Rogers e Barbra Streisand, Hop Where We Belong.

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As mais românticas de todos os tempos, você ouve aqui. Gilbert O'Sullivan, Alone Again.

Aqui você ouve os maiores flashbacks de todos os tempos. O Love Night faz uma breve pausa agora, mas em instantes estaremos de volta com mais músicas que marcaram histórias e embalam corações.

0: Estamos de volta com Love Night, trazendo mais melodias apaixonantes para iluminar a sua noite.
1: Mazzy Star, Fade Into You.

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1: Madonna, You See.

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0: Mr. Mister, Broken Wings.

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Robbie Dupree, Steal Away.

0: Este é o Love Night na sua noite. Daqui a pouco tem mais Love Night para você. Mais canções românticas, mais emoções e momentos especiais. Já
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0: Voltamos.
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2: Meia-noite e 59.
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0: Estamos de volta com Love Night. Mais uma sequência de canções para tocar fundo no seu coração.
5: Betty Austin and James Ingram. Baby, come to me.

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Procol Harum, A Water Shade of Pale.

Terminamos mais um capítulo do Love Night, mas amanhã começa tudo de novo. Prepare o coração, porque tem mais emoção vindo por aí. Obrigado pela companhia e até a próxima noite.

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1: Alô, alô, tudo em ordem? Damos início a mais uma edição do WhatsApp. Que prazer contar com a sua presença, acompanhando e contribuindo para a nossa conversa. Neste momento, inspire-se, dê lugar a boas ideias e permita que seus pensamentos sejam leves. Sempre há aquele dito que aparece quando mais precisamos, e o de agora é: confie naquilo que você possui internamente. O essencial não é quão grande é o desafio, e sim manter viva a vontade de seguir em frente. E com essa vibe, começamos o WhatsApp.
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0: A música que acabou de rolar é perfeita para levantar o astral. Sempre tem um cantinho para essa energia boa no WhatsApp. A sequência não para. Vem aí mais sons para você desfrutar.
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0: conversa está só no início, mas num piscar de olhos retornaremos. Não saia daí, ainda temos muitas surpresas vindo por aí no WhatsApp. Daqui a pouco, após uma pausa rápida, seguimos juntos.
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1: Estamos de volta e o WhatsApp continua a te acompanhar. Agora é hora de recarregar as energias e manter o clima descontraído. Cada pormenor neste espaço visa enriquecer seu dia a dia com mais leveza e atividade, sempre incluindo fatos interessantes e tópicos que influenciam positivamente sua jornada. Fique pronto, porque o WhatsApp ainda tem muito mais para oferecer. 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

0: Depois dessa batida cheia de ritmo, continuamos no mesmo fluxo. Encontre sua paz neste lugar, ideal para um descanso enquanto o tempo desacelera. Continuando, vem aí um hit para envolver o momento.
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0: WhatsApp entra em um curto recesso neste momento. Vamos dar um tempo, respirar com calma e nos aprontar para as próximas etapas. Permaneçam por aqui, que logo logo tem mais para vocês.
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3: 1h59. 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
0: Ok, estamos de volta e o WhatsApp não perdeu o ritmo. É tempo de sustentar a energia no alto e continuar com firmeza na nossa programação. Aqui, cada segundo é pensado para aliviar seu cotidiano e acrescentar mais dinamismo. Naturalmente, a descontração imprescindível está sempre presente. Fique ligado, pois o WhatsApp reserva mais experiências incríveis para você.
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0: WhatsApp segue sem parar, sempre com novidades para enriquecer seu repertório musical. Cada som que você ouve foi cuidadosamente selecionado para este exato momento. E já está chegando mais uma para continuar animados.
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0: Mais uma vez o WhatsApp vai fazer uma pequena interrupção. Só um instante para afinarmos o ritmo e em breve trazemos mais novidades para vocês. Fique aqui, ainda temos muito mais para você descobrir.
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0: Continuamos com o WhatsApp, seguindo em frente no mesmo ritmo. O intervalo voou e agora seguimos adiante juntos na nossa caminhada. Cada momento aqui oferece uma nova energia para mudar seu dia. Agora é hora de relaxar, dar play e permitir que os pensamentos flutuem. Até o término, o WhatsApp não para de trazer mais novidade para você.
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0: Terminamos esse momento agora, mas não é o fim da linha para nós. Continuamos com uma seleção incrível de músicas e conteúdos especialmente para você. Eleva o som, porque já estamos trazendo a próxima.
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0: WhatsApp está pausando momentaneamente. Dê-me um instante para alinhar o ritmo e arrumar tudo para o que segue. Mantenha-se conectado, pois já voltaremos com mais conteúdo.
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0: De volta no comando do WhatsApp, continuando nossa sequência e mantendo a cadência. Agora é hora de manter o ritmo, inserindo mais suavidade e dinamismo no seu cotidiano. Neste ambiente, cada aspecto é pensado para garantir sua conexão e sintonia perfeita. É tempo de se alegrar, sossegar e deixar o fluxo de pensamentos seguir junto a nós. E fiquem ligados, porque o WhatsApp vai trazer ainda mais novidades.
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0: Como é bom desfrutar desse momento musical com você. Assim é o WhatsApp. Companhia, movimento e a leveza que você precisa. Continuamos com mais um som para seguir nesse clima.
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0: WhatsApp vai fazer uma breve pausa agora. Um intervalo adequado apenas para revigorar os ânimos. Na volta tem muito mais esperando por você.
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3: 2h49.
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1: Retornamos e o WhatsApp segue ao seu lado. Agora é hora de pegar o ritmo e seguir adiante com essa maré positiva. Tudo aqui é pensado para tornar o ambiente mais leve e descontraído. Chegou o momento de curtir e caminhar juntos até a conclusão. Ainda temos um arsenal de conteúdos no WhatsApp esperando por você.
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0: experiência arrepiante, mas ainda há trilha pela frente. Do começo ao fim, é o WhatsApp que te mantém conectado. E agora é o momento perfeito para mais músicas que vão completar essa experiência.
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0: WhatsApp vai fazer uma pausa rápida agora. É o ponto exato para uma breve interrupção e uma respiração profunda. Logo mais retornaremos com novidades incríveis para você.
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2: Retornamos à cena e o WhatsApp segue firme ao seu lado. Vamos retornar o entusiasmo e manter o fluxo de nossa programação. Aqui, cada pormenor é cuidadosamente planejado para deixar sua experiência mais leve e animada. Continue conosco, que ainda tem muito mais no WhatsApp.
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0: aquelas músicas que animam qualquer um, acabou de tocar. No WhatsApp sempre há um lugar para essa vibe positiva. Segue a programação, trazendo mais sons para a sua diversão.
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0: Acabamos de curtir um excelente clima musical por aqui. O WhatsApp faz agora uma breve interrupção. Apenas um breve intervalo para descansar um pouco o ritmo. Daqui a pouco, retornamos com ainda mais conteúdo.
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0: Reiniciando o WhatsApp, prosseguindo com nossa sequência, que continua sem perder a cadência. Chegou o momento de avançar com entusiasmo, adicionando mais leveza e dinamismo ao seu dia. Cada detalhe é meticulosamente projetado para manter você conectado e em harmonia. Aproveite este instante para curtir, relaxar e fazer sua mente navegar conosco. Preparem-se, temos muito mais novos conteúdos a caminho no WhatsApp.
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0: dessa música cheia de energia, vamos continuar embalados. Descanse aqui, onde o tempo se desacelera e a leveza toma conta. Em seguida, trazemos outra canção para envolver o ambiente.
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0: Neste instante, o WhatsApp fará uma pausa muito curta. Um intervalo adequado apenas para reabastecer as energias. Na volta, mais enxurrada de novidades te espera.
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1: Estamos de volta no WhatsApp, prosseguindo com nossa série. O ritmo continua suave, te mantendo conectado conosco. Antes de terminarmos, ainda temos muitos momentos bons planejados. Pronto para outra? Vamos embalar com a próxima faixa musical.
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0: indispensável. O WhatsApp mantém você atualizado com as últimas tendências musicais para a sua audição. Toda canção que ouvimos aqui é pensada para marcar positivamente seu tempo. E não paramos por aqui. Tem mais uma vindo para manter a energia lá em cima.
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chegamos ao término de mais um episódio do WhatsApp. Essa música foi a cereja do bolo e agora é hora de finalizar nossa jornada diária. Desfrutamos de tempos de leveza, boas trocas de palavras e aquele ambiente característico que só esse programa consegue criar. Em cada episódio, nos esforçamos para nos aproximar ainda mais, proporcionando companheirismo e ânimo no seu cotidiano. Você acompanhou desde o começo até o término, integrando essa ressonância sempre

0: rejuvenescedora. Precisamos dar uma pausa agora, mas não se preocupem, na próxima edição traremos ainda mais novidades para vocês. Obrigada por dedicar sua atenção, por todo o carinho e por acompanhar cada detalhe comigo. Encerramos por aqui, mas não sem antes deixar um caloroso abraço e um vibrante tchau cheio de energia positiva. Até mais e não se esqueça de cuidar de si mesmo.
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3: 3:59.
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1: 4h59.
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5: Deus abençoe você e toda a sua família. Que alegria estar aqui com você, começando mais um programa Eu Seguirei. Eu tenho certeza de que Deus vai falar muito ao seu coração através deste programa. Olha, se você pode, eu já quero convidar você a pegar a sua Bíblia, porque hoje nós vamos meditar a palavra de Deus. A palavra de Deus é o nosso alimento, a palavra de Deus que é o nosso sustento. Eu tenho certeza que essa palavra vai mover seu coração. Olha, aqui você vai ouvir a palavra de Deus, aqui você vai poder cantar. São minutos que ficaremos juntos, onde você vai fazer uma experiência com Deus. Lembrando que tudo que você ouvir aqui, depois fica registrado no meu canal do YouTube, Frei Gilson / Som do Monte, no meu Instagram, no meu Facebook, todos com o mesmo nome, Frei Gilson / Som do Monte, para que você possa também compartilhar essa palavra com os seus amigos, tá bom? Então, vamos escutar a palavra de Deus.
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5: É muito fácil você amar quem ama você. É muito fácil você amar quem gosta de você. É muito fácil você fazer o bem para quem faz o bem para você. Diríamos que este é um amor meramente humano. E você sabia que Deus te chamou para um amor que não é meramente humano? Deus quer que nós amemos com um amor que não é meramente humano. O que é o amor meramente humano? É o amor recíproco. Eu amo porque você me ama, eu te amo porque você gosta de mim. Este amor meramente humano, ele não é ruim. Só que não é este amor meramente humano que Deus nos pediu para amar. Fica até o final desse vídeo para você entender esta realidade. Em nome do Pai, do Filho e do Espírito Santo. Amém. Mateus capítulo 5. Versículo de 43 a 48. Naquele tempo disse Jesus aos seus discípulos: Vós ouvistes o que foi dito, amarás o teu próximo e odiarás o teu inimigo. Eu, porém, vos digo: amai os vossos inimigos e rezai por aqueles que vos perseguem. Assim vos tornareis filhos do vosso Pai que está nos céus, porque ele faz nascer o sol sobre os maus e bons e faz cair a chuva sobre os justos e injustos. Porque se amais somente aqueles que vos amam, que recompensa tereis? Os cobradores de impostos não fazem a mesma coisa? E se saudais somente os vossos irmãos, o que fazeis de extraordinário? Os pagãos não fazem a mesma coisa? Portanto, sede perfeitos como vosso Pai Celeste é perfeito. Palavra da salvação. Interessante. Jesus não pede para que a gente ame com amor meramente humano. Ele está dizendo aqui, porque se amais somente aqueles que vos amam, que recompensa tereis? O amor que Deus pede para mim, pede para você, não é um amor meramente humano, mas é um amor espiritual, é um amor divino. É um amor divino. Porque como que é possível? Amai os vossos inimigos. Então é alguém que... Inimigo é alguém que faz mal para você. É alguém que mente. É alguém que calunia. É alguém que te trai. É alguém que puxa o seu tapete. E Jesus está pedindo para você, ame ele. E o que é amar ele? É rezar por ele. O que é amar ele? É fazer o bem para ele. Ele te fez o mal e você faz o bem para ele. Isto não é fácil. Este amor não é meramente humano, este amor é divino. Hilário de Poitiers diz o seguinte: Mateus conclui, todas as coisas serão aperfeiçoadas pela bondade. A lei costumava exigir do teu próximo fosse amado, admitindo o ódio contra o inimigo. A lei antiga. A fé, ao contrário, exige que os inimigos sejam estimados. Ela quebra nossa inclinação a ser irritadiços e nos exorta a suportar calmamente as dificuldades da vida. A fé não apenas impede a ira se transforme em vingança, mas também a suaviza em amor pelo ofensor. Amar aqueles que te amam é meramente humano. E é comum querer o bem a quem te quer bem. Por isso, Cristo nos chama à vida de herdeiros de Deus e a sermos modelos para justos e injustos da imitação de Cristo. Ele distribui o sol e a chuva sobre a vinda do batismo e pelos sacramentos do Espírito. Assim, ele nos preparou para a vida perfeita por essa harmonia de bondade universal, porque devemos imitar nosso Pai perfeito que está nos céus. Sede perfeitos como vosso Pai Celeste é perfeito. Aqui nós estamos falando de um amor perfeito. Aquele que faz nascer o sol sobre os bons e sobre os maus. Imagina se Deus amasse a gente como nós amamos. Aquele não merece, porque o nosso amor é seletivo, né? O nosso amor é seletivo e exclui pessoas. Então, se essa pessoa me fez o mal, ela não merece o meu amor. Então, você imagina Deus agindo assim. Você pecou contra mim, então o sol não nascerá para você. Você pecou contra mim, então você está precisando de chuva? Não, você não terá chuva. Porque você é mau. Não. O sol nasce sobre os bons e sobre os maus. A chuva que irriga a terra cai sobre os bons e sobre os maus. Abra sua Bíblia em João capítulo 13, versículo de 34 a 35. Dou-vos um novo mandamento. Veja que ele chama de novo mandamento. É a perfeição do Antigo Testamento, é a perfeição. É a perfeição do olho por olho, dente por dente. É a perfeição do amarás o teu próximo e odiarás o teu inimigo. Esta era a lei antiga. Não, agora eu dou um novo mandamento. Amai-vos uns aos outros, como eu vos tenho amado. Como eu vos tenho amado. Assim também vós deveis amar-vos uns aos outros. Nisto todos conhecerão que sois meus discípulos, se vos amardes uns aos outros. E qual é a dificuldade neste novo mandamento? Amai-vos uns aos outros como eu vos tenho amado. Meu Deus, não é fácil amar como Deus ama. Abra sua Bíblia em 1 Coríntios capítulo 13, versículo de 4 a 7. Mas o que é amar o meu irmão? A caridade é paciente, a caridade é bondosa, não tem inveja, a caridade não é orgulhosa, não é arrogante, nem escandalosa, não busca seus próprios interesses, não se irrita, não guarda rancor, não se alegra com a injustiça, mas se rejubila com a verdade. Tudo desculpa, tudo crê, tudo espera, tudo suporta. Este amor não é meramente humano, este amor, ele é divino. E é com este amor que Deus quer que você ame, como Ele amou. Preciso amar como Jesus amou. Preciso amar como Jesus amou. Pai, Filho e Espírito Santo. Amém?
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5: Resposta a essa palavra, eu quero convidar você agora a cantar comigo.
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1: O programa de hoje está bom demais e eu quero lembrar você, se você quiser ouvir mais pregações, mais meditação da palavra, basta você me acompanhar no meu canal do YouTube, Frei Gilson / Som do Monte, no meu Instagram, no meu Facebook, no meu TikTok, e lá você vai encontrar muito mais palavra de Deus para você.
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1: Nós vamos terminar este programa rezando. Eu quero clamar agora por você, quero clamar pela sua família. Senhor Deus, libera agora o teu Espírito Santo sobre cada pessoa que acompanha este programa. Vem, Espírito Santo, enche todos os que estão acompanhando este programa agora. Libera, Senhor, para esta pessoa o que ela mais precisa, para o corpo e para a alma. Libera, Senhor, curas e libertações em nome de Jesus para esta pessoa que assiste, que acompanha, que escuta e para toda a sua família. Eu clamo a tua poderosa bênção. Visita agora com bênção de proteção. A bênção que só o Senhor pode dar. Abençoe-vos o Deus Todo-Poderoso, Pai e Filho e Espírito Santo. Amém.
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Talvez a tristeza está visitando o teu coração. Teu coração perdeu a paz? Seus dias parecem que não tem mais luz? E parece que tudo isso não vai passar, né? Pensamentos ruins? Pessoas que te decepcionam a cada dia? E tem um sentimento que quer dominar você. A tristeza. O abatimento. Meu irmão e minha irmã, quando é que a gente se abate? A gente se abate quando a nossa esperança está nas coisas. A nossa esperança está nas pessoas. Então a gente vai se decepcionando, a gente vai se decepcionando. Faz parte da vida a decepção. A tristeza vem e ela quer te abalar. Muitos agora estão abalados, muitos agora estão abalados, perdendo a fé, perdendo a esperança, perdendo a paz. Portanto, nessa canção nós estamos orando: Jesus, Jesus, eu não vou me abater. Eu não vou me abater por quê? Porque Deus está comigo. Deus está com você. Não se abata. Eu quero declarar que a tristeza não tem nenhum poder sobre você. Nenhum. E quando a tristeza vem?

Olá, uma ótima terça-feira para você. Daqui a pouco tem o Jornal Rádio Fatos, com as principais notícias do Brasil e do mundo. Vamos agora aos destaques de hoje. Enfermeira que ia pular de rope jump e prestou socorro à jovem lançada sem corda, diz: estava com pulso bem fraco. Prefeitura de Limeira quer processar União após morte em Salto. 7 membros de time de basquete morrem em acidente de ônibus no Ceará. Dezenas ficam feridos. Exame descarta caso suspeito de ebola no Rio Grande do Sul. E você ainda confere as informações esportivas com Tony Silva. Bom, essas e outras notícias você vai conferir daqui a pouco no Jornal Rádio Fatos, na edição desta terça-feira. Até já!

0: meu caro e minha cara ouvinte, graça e paz da parte de Cristo Jesus, que este dia seja um dia de paz. Muitas vezes nós estamos tristes e eu quero falar hoje para você sobre tristeza. A tristeza sobrevém algumas vezes quando o ser humano não realiza seus desejos. Às vezes ele vem acompanhado da cólera, tristeza e cólera junto. Quando surge pela frustração da necessidade e desejos, em geral ocorre da seguinte maneira: a pessoa é levada a pensar e a lembrar-se da casa onde nasceu, dos seus pais e da vida que levava no passado. Quando a pessoa não oferece resistência a esses pensamentos e até se deixa levar por eles, ou mesmo se deleita com eles, embora só na imaginação, eles se apoderam interiormente da pessoa. Essas representações, esses pensamentos, fazem com que a pessoa mergulhe na tristeza. Sua situação atual a impede de que essas coisas passadas se tornem novamente realidade. E assim, a alma fica triste, fica abatida e humilhada. Há uma diferença entre tristeza e aflição. Se por um lado a aflição pertence essencialmente ao amadurecimento humano, como luto e como assimilação das experiências de perda, a tristeza, como autocompaixão, é estéril. Eu posso estar aflito. Isso pode estar ligado a um amadurecimento que eu preciso fazer. Perdi alguém. Enfim,
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0: Si é estéril, que é outra coisa. O ser humano refugia-se na autocompaixão quando ele não consegue satisfazer os seus desejos. No fundo da tristeza também há com frequência desejos exagerados pela vida. E assim, pelo fato de não ser o maior, eu não entro em combate e acabo me refugiando na tristeza. A aflição pode chorar. Suas lágrimas podem amolecer a alma endurecida e fazer com que ela se torne frutífera. É possível que as lágrimas da aflição se transformem em lágrimas de alegria. A tristeza, porém, não pode chorar, pois ela é choramingona e se banha em sua própria autocompaixão. A tristeza consiste, sobretudo, na dependência infrutífera do passado, pois sempre de novo as pessoas imaginam os sentimentos de outrora, em casa, na proteção, na despreocupação, lamentam o passado que não existe mais. Por mais que às vezes possa ser proveitoso ocupar-nos com o passado, a fim de assimilá-lo, de percebê-lo como raiz do presente, isso pouco nos ajuda a realizar verdadeiros progressos. Se constantemente ficamos olhando para o passado e tivermos saudade das coisas acontecidas, então a pessoa só fala de saudades. É sobretudo perigoso, diante da realidade presente, fugir para o passado, uma vez que o passado é algo definitivamente passado. Passado passou e nunca mais haverá de se tornar realidade. É possível aprender muito do passado para o momento presente. No entanto, se o passado se torna fuga de conflito presente, ele se torna um obstáculo que nos impede de assumir as tarefas atuais e, através delas, amadurecer. Nada de entristecer-se pelo passado que já não volta. Bola para frente sempre. Um forte abraço para você. Deus te abençoe em nome do Pai, do Filho e do Espírito Santo. Amém.
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1: Olá, uma excelente terça-feira para você.
2: Já está no ar a edição do Jornal Rádio Fatos de número 4.817.
1: Hoje é 16 de junho e faltam 198 dias para terminar o ano de 2026.
3: As manchetes de hoje.
1: A enfermeira que ia pular de rope jump e prestou socorro à jovem lançada sem corda diz: estava com pulso bem fraco.
2: Prefeitura de Limeira quer processar União após morte em Salto.
1: 7 membros de time de basquete morrem em acidente de ônibus no Ceará. Dezenas ficam feridos.
2: Exame descarta caso suspeito de ebola no Rio Grande do Sul.
1: Alexandre de Moraes rejeita pedido de adiamento e mantém julgamento de Eduardo Bolsonaro nesta terça-feira.
2: Ex-presidente da Caixa Econômica na gestão Bolsonaro, Daniela Marques, vai atuar em plano econômico de Flávio.
1: Eleições 2026 entram em fase de articulação partidária.
2: Lula desembarca na Suíça para a cúpula do G7.
1: Anvisa mantém suspensão de lotes de produtos IP.
2: Tarifas dos Estados Unidos atingiram 54% das exportações brasileiras, diz CNI.
1: E você ainda confere as informações esportivas com Tony Silva.
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1: O Jornal Rádio Fatos desta terça-feira já está no ar. E a enfermeira que aguardava para saltar de rope jump em Limeira, no interior de São Paulo, relatou que tentou salvar Maria Eduarda Rodrigues de Freitas, de 21 anos, após a jovem ser lançada de uma ponte sem a corda principal de segurança.
2: Em depoimento à polícia, a profissional afirmou que Maria Eduarda ainda apresentava sinais vitais após a queda. Ela disse ter iniciado manobras de reanimação, mas o pulso da jovem parou antes da chegada da ambulância.
1: A enfermeira contou que seria a 42ª pessoa a saltar no dia e filmava a preparação da vítima quando ouviu gritos de desespero alertando que a corda de segurança não havia sido presa.
2: Maria Eduarda caiu de uma altura de cerca de 40 metros. Três instrutores foram presos e a Polícia Civil investiga o caso, considerado um dos mais graves acidentes já registrados na prática do rope jump no país.
1: E a Prefeitura de Limeira vai processar o governo federal por omissão na ponte do esqueleto.
2: É, a Prefeitura informou que a responsabilidade pela fiscalização, manutenção e controle de acesso ao local é do governo federal e que desde o ano passado vinha encaminhando ofícios cobrando medidas de segurança e alegando falta de controle de acesso. Que responsabilidade, hein?
1: E infelizmente, falando ainda em tragédia, um grave acidente com o ônibus que transportava uma equipe de basquete deixou 7 mortos e cerca de 30 feridos na madrugada desta segunda-feira na CE-187, entre os municípios de Tauá e Quiterianópolis, no interior do Ceará.
2: O veículo levava mais de 40 passageiros, entre atletas e integrantes da delegação esportiva de Juazeiro do Norte, que retornavam de um torneio realizado em Sobral, quando saiu da pista e capotou às margens da rodovia. Meu Deus!
1: As vítimas fatais eram jovens do sexo masculino, incluindo 2 adolescentes de 17 anos. Equipes do Corpo de Bombeiros, SAMU e Polícia Militar atuaram no resgate dos feridos, alguns deles presos às ferragens.
2: As causas do acidente ainda são investigadas pelas autoridades.
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1: Exame descarta caso suspeito de ebola no Rio Grande do Sul.
5: Mais um caso suspeito de ebola deu negativo, dessa vez de um homem de 64 anos no Rio Grande do Sul. Ele esteve em Uganda, na África, e ao retornar ao Brasil precisou de atendimento médico em Novo Hamburgo, sendo depois transferido para Porto Alegre. Durante a investigação, foi feito um teste rápido para malária, com resultado positivo para Plasmodium falciparum. E aí ele já começou o tratamento. As amostras de sangue para a detecção de ebola foram encaminhadas para a Fiocruz, o resultado, portanto, foi negativo. Algumas localidades da África, como o Congo, enfrentam um surto de ebola. O número de casos confirmados da doença chega a quase 700, com registro de 139 mortos. Na sexta-feira, o governo de São Paulo descartou o segundo caso suspeito da doença. Os dois de pacientes que estiveram no Congo nas últimas semanas.
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1: O ministro do Supremo Tribunal Federal, Alexandre de Moraes, rejeitou o pedido da Defensoria Pública da União para adiar o julgamento de Eduardo Bolsonaro e manteve a sessão marcada para esta terça-feira na primeira turma da corte.
2: A defesa alegava que o colegiado está com uma vaga em aberto e solicitou a convocação de um ministro de outra turma para completar a composição. Moraes, no entanto, entendeu que há quórum suficiente para a realização do julgamento.
1: Eduardo Bolsonaro responde à acusação de coação no curso do processo. Segundo a Procuradoria-Geral da República, ele teria atuado para tentar interferir nas investigações sobre a tentativa de golpe de Estado e buscando apoio de autoridades dos Estados Unidos para pressionar o judiciário brasileiro.
2: Como Eduardo não constituiu advogado no processo, a defesa está sendo feita pela Defensoria Pública da União.
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1: A ex-presidente da Caixa Econômica Federal no governo Jair Bolsonaro, Daniela Marques, vai integrar a equipe responsável pela elaboração do plano econômico da pré-campanha de Flávio Bolsonaro à presidência da República.
2: Aliada do ex-ministro da Economia, Paulo Guedes, Daniela informou que se licenciará por 6 meses da empresa em que atua atualmente para se dedicar ao projeto político.
1: Segundo ela, o objetivo é ajudar na construção de um programa econômico baseado em austeridade fiscal, incentivo ao setor privado e controle dos gastos públicos. Daniela já vinha colaborando informalmente com interlocutores de Flávio Bolsonaro nos últimos meses.
2: A entrada da economista na equipe é vista como uma tentativa de aproximar a pré-campanha de Flávio de nomes ligados à agenda econômica liberal adotada durante o governo Bolsonaro.
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1: Eleições 2026 entram na fase de articulação partidária.
2: É, a propaganda intrapartidária começa em julho e convenções vão até agosto.
7: Em julho, o calendário das eleições 2026 entra em uma nova fase, agora voltada a partidos e pré-candidatos. De acordo com o TSE, o Tribunal Superior Eleitoral, a partir do dia 5, quem pretende disputar uma eleição já pode começar a fazer campanha dentro do partido ou da federação partidária. É a chamada propaganda intrapartidária, usada para convencer os filiados a escolherem o nome do pré-candidato nas convenções. Esse tipo de campanha acontece nos 15 dias que antecedem a data da convenção partidária para a escolha de candidatos a cargos nas eleições 2026. A campanha intrapartidária não permite o uso de rádio, televisão e outdoor, e todo o material usado precisa ser retirado imediatamente depois da convenção. As legendas devem realizar as convenções partidárias para formalizar coligações e escolher candidatos para as eleições no período de 20 de julho a 5 de agosto. E o registro oficial das candidaturas deve ser apresentado à Justiça Eleitoral até 15 de agosto. A campanha eleitoral começa formalmente nas ruas e na internet no dia seguinte, 16 de agosto. A votação em primeiro turno é no domingo, 4 de outubro, das 8 da manhã às 5 da tarde, no horário de Brasília. O segundo turno, onde houver, acontece no dia 25 de outubro. Os eleitores vão escolher o presidente da República, governadores, senadores, deputados federais, estaduais e distritais, no caso do Distrito Federal.
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1: Pesquisa BTG Nexus, divulgada nesta segunda-feira, mostra que o presidente Lula lidera um eventual segundo turno das eleições presidenciais de 2026 com 49% das intenções de voto, contra 43% do senador Flávio Bolsonaro.
2: O resultado representa uma ampliação da vantagem de Lula. Em maio, os dois estavam tecnicamente empatados dentro da margem de erro, com 47 para Lula e 43 para o Flávio. Agora a diferença chegou a 6 pontos percentuais.
1: No cenário de primeiro turno, Lula também aparece na liderança com 42% das intenções de voto, enquanto Flávio Bolsonaro registra 33%. Os demais pré-candidatos somam 17% das preferências do eleitorado.
2: E a pesquisa ouviu 2.017 eleitores entre os dias 12 e 14 de junho em todas as unidades da federação. A margem de erro é de 2 pontos percentuais para mais ou para menos. E o nível de confiança, hein? É de 95%. O levantamento está registrado no Tribunal Superior Eleitoral sob o número BR-06645-2026.
1: Outro dado do levantamento mostra que a rejeição de Flávio Bolsonaro chegou a 52%, enquanto a de Lula está em 47%, o que pode influenciar os cenários da disputa nos próximos meses.
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1: O presidente Lula desembarcou nesta segunda-feira em Genebra, na Suíça, cidade próxima ao encontro da cúpula do G7 na França. Brasil participa como convidado e é a décima vez que Lula é chamado para participar.
2: Nesta segunda-feira, o petista já se encontrou com o presidente suíço Guy Parmelin em Genebra. A cidade fica próxima a Évian-le-Bain, cidade francesa que recebe os líderes mundiais.
1: Hoje, Lula participa de reunião sobre parcerias internacionais ao lado dos países membros: Alemanha, Canadá, Estados Unidos, França, Itália, Japão e Reino Unido.
2: Amanhã será debatido o crescimento econômico, onde o Brasil deve defender a reforma das instituições de governança global. Também haverá almoço para debater inteligência artificial.
1: A questão dos minerais críticos está na pauta. O Brasil defende a agregação de valor no local de extração.
2: Nesse tema, os Estados Unidos querem aumentar a produção desses minerais por meio da regulação de preços no Ocidente, para não depender mais da China, maior produtor mundial e que impõe, preços no mercado global, segundo a agência Reuters.
1: Além do Brasil, também foram convidados para o G7, Índia, Quênia, Coreia do Sul e Egito. Os trabalhadores nascidos em julho.

0: O valor máximo de um salário mínimo, fixado em R$ 1.621 neste ano.
1: Os pagamentos foram realizados pela Caixa Econômica Federal para trabalhadores da iniciativa privada e pelo Banco do Brasil para os servidores públicos. Os valores poderão ser sacados até 30 de dezembro deste ano.
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1: Denúncias de violência contra idosos crescem no país.
0: MEC abre inscrições para vagas remanescentes do SISU.
1: E depois do intervalo, você vai conhecer a história por trás da tradição das bandeirolas juninas. Daqui a pouquinho, hein? Já, já.
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3: 5h56.
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0: MEC abre inscrições para vagas remanescentes do SISU.
1: Esta é a primeira vez que é feita a repescagem para vagas ociosas.
7: Os estudantes que não conseguiram classificação para uma vaga em universidades com as notas do Enem têm agora nova chance de se inscrever no SISU, o Sistema de Seleção Unificado. É a primeira vez que o Ministério da Educação faz esta repescagem para preencher vagas ociosas. As inscrições para o SISU Mais começaram nesta segunda-feira pelo Portal Único de Acesso ao Ensino Superior e vão até a próxima sexta-feira. Os aprovados começam a estudar já no segundo semestre deste ano. Para se inscrever, o candidato deve ter participado de uma ou mais edições do Enem nos últimos 3 anos e ter concorrido a vagas na etapa regular do SISU 2026. De acordo com o MEC, a análise dos dados da etapa regular do SISU 2026 demonstra melhoria nas taxas de ocupação de diversas instituições participantes em relação aos últimos anos. E agora, esta iniciativa visa ampliar o acesso ao ensino superior e garantir mais oportunidades aos candidatos. Da Rádio Nacional no Rio de Janeiro, Cristiane Ribeiro.
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0: A União pagou 834,8 milhões de reais em dívidas garantidas de estados e municípios em maio, segundo dados divulgados pelo Tesouro Nacional. O valor representa um aumento em relação aos meses anteriores e reforça a pressão sobre as contas públicas federais.
1: O Rio de Janeiro concentrou a maior parte dos pagamentos, seguido pelo Rio Grande do Sul e pelo Rio Grande do Norte. Os recursos são usados quando estados ou municípios deixam de honrar operações de crédito que contam com garantia do governo federal.
0: Desde 2016, a União já desembolsou mais de 86 bilhões de reais para cobrir esse tipo de inadimplência, mas recuperou apenas

0: apenas uma pequena parcela desse total, principalmente por causa das regras do regime de recuperação fiscal, que suspende temporariamente a cobrança das contragarantias.
1: O Tesouro Nacional informou que os pagamentos são refinanciados em longo prazo, mas reconhece que a cobertura dessas dívidas aumenta a pressão sobre o orçamento federal e reduz a capacidade de recuperação imediata dos recursos. Por que será, né?
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0: Denúncias de violência contra idosos crescem no país.
1: É junho violeta, alerta para aumento de casos e subnotificação.
3: A liberdade não tem prazo de validade. Esse é o lema da campanha Junho Violeta de 2026, que conscientiza a população sobre as formas de violência contra a pessoa idosa. No Brasil, há um aumento de denúncias relacionadas às violações de direitos das pessoas idosas. Segundo o Ministério dos Direitos Humanos e da Cidadania, entre janeiro de 2024 e abril de 2026, foram registradas mais de 1 milhão e 600 mil denúncias pelo canal Disque 100. Para efeito de comparação, só nos primeiros 4 meses de 2026 foram contabilizadas quase 250 mil denúncias contra 209 mil no mesmo período do ano passado, um aumento de quase 19%. Apesar dos números alarmantes, a maior parte das vítimas não denuncia as violações, muitas vezes por medo de retaliações. A servidora da Secretaria Nacional dos Direitos da Pessoa Idosa, Mayra Magalhães, explica as diferentes formas de violência.
4: A violência interpessoal contra pessoas idosas refere-se a qualquer ato, único, repetido ou a omissão de uma ação devida que cause dano, sofrimento ou angústia a uma pessoa idosa, ocorrendo no âmbito de uma relação de confiança, familiar ou comunitária. Por exemplo, violência física, psicológica, violência financeira ou patrimonial, negligência ou abandono, violência sexual.
3: De acordo com o Observatório Nacional dos Direitos Humanos, os tipos mais recorrentes são as violações físicas, psicológicas e a negligência, cometidas em sua maioria contra mulheres de idades entre 70 e 74 anos. Os principais suspeitos são membros da família. Esses crimes têm punições previstas no Estatuto da Pessoa Idosa, como destaca Mayra Magalhães.
4: A legislação brasileira prevê tanto sanções administrativas e civis quanto punições penais para quem viola os direitos da pessoa idosa. E as penas variam de detenção a reclusão, além de multa, dependendo da gravidade. Além das esferas criminais para indivíduos, o Estatuto prevê punições severas para instituições também, como instituição de longa permanência que violam os direitos das pessoas idosas. E exemplos de sanções, nós temos multas, interdição do estabelecimento, proibição de contratar com o poder público e o afastamento de dirigentes.
3: O alerta também é direcionado para os canais de denúncia. Disque 100, que funciona 24 horas por dia e as denúncias podem ser anônimas, delegacias, Ministério Público, além do Centro de Referência de Assistência Social e do Centro de Referência Especializado de Assistência Social.
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0: O indígena do povo Carajá, Alanderson de Souza, morreu aos 33 anos. Ele realizava doutorado em Paris, na França, e era considerado uma das principais lideranças intelectuais e culturais de seu povo no Tocantins.
1: Alanderson era formado em Ciências Sociais pela Universidade Federal do Tocantins e desenvolvia pesquisa sobre identidade indígena, território e preservação cultural. A sua trajetória inspirava jovens indígenas e era reconhecida dentro e fora do Brasil.
0: A morte provocou grande comoção entre familiares, lideranças indígenas e instituições de ensino. Nas redes sociais, amigos e colegas destacaram o legado deixado por Alanderson na defesa dos direitos dos povos originários e na valorização da cultura Carajá.
1: As causas da morte não foram divulgadas. O velório e o sepultamento ocorreram em sua comunidade de origem, onde recebeu homenagens de parentes, estudantes e lideranças indígenas. Nossos sentimentos aos povos originários.
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0: Um pai viveu momentos de desespero após ficar preso em um elevador de uma maternidade em Goiânia, em Goiás, logo após o nascimento do filho. O homem estava acompanhado do bebê recém-nascido quando o equipamento apresentou falha.
1: Imagens gravadas por ele mostram o nervosismo durante a espera pelo resgate. Nas gravações, o pai relata preocupação com a temperatura no elevador e pede ajuda para que a criança seja retirada em segurança.
0: Segundo a maternidade, equipes de manutenção e funcionários atuaram rapidamente para abrir a porta do elevador. O pai e o bebê foram retirados sem ferimentos, mas o episódio causou grande susto à família.
1: A direção da unidade informou que abriu uma apuração para identificar as causas da falha e verificar se houve problema técnico ou necessidade de revisão dos equipamentos.
0: A Polícia Civil do Rio de Janeiro e o Centro de Investigação e Prevenção de Acidentes Aeronáuticos, o CENIPA, investigam as causas de uma colisão no ar e queda de dois helicópteros. 6 pessoas morreram.
1: O acidente aconteceu no Recreio dos Bandeirantes, na zona oeste da cidade do Rio, por volta das 8h30 desse domingo.
0: Segundo relatos, os helicópteros teriam se chocado no ar e caído no estacionamento de uma concessionária de carros elétricos na Avenida das Américas.
1: Uma das aeronaves, que além do piloto levava 4 passageiros, explodiu e provocou o incêndio de pelo menos 20 veículos. A coluna de fumaça foi vista a quilômetros de distância.
0: A outra, onde estava apenas o piloto, caiu no mesmo local, mas não explodiu. Os 2 helicópteros haviam decolado do aeroporto de Jacarepaguá, nas proximidades.
1: O helicóptero que explodiu seguia para Angra dos Reis, na Costa Verde, com o piloto Alexandre Souza e 4 passageiros. O brasileiro e produtor musical Lucas Frota, o cantor e produtor americano Oliver Tree e os argentinos Gaspi, youtuber, e Lucas Vignale.
0: No outro estava apenas o piloto Charles Marcilac, que seguia para a região serrana. Bom, conheça agora aqui no jornal Rádio Fatos a história por trás da tradição das bandeirolas juninas.
1: Pois é, e a decoração dos arraiais tem raízes na cultura pagã.
5: Durante os festejos juninos, elas enfeitam ruas e praças, mas muito antes de virarem decoração, as bandeirolas tinham um significado religioso. A tradição chegou ao Brasil com os portugueses e foi se transformando ao longo dos séculos. O professor de história, Ricardo Carvalho, explica diferentes versões para o surgimento deste costume.
6: A origem é bem mais distante daqui, mais ancestral, né? Já existia, mesmo nas comemorações pagãs na Europa Ocidental, principalmente durante o solstício de verão, que é essa época mais ou menos do mês de junho, comemorações em que se acendia fogueiras, que se colocava adereços, estandartes, saudando a fertilidade, saudando aquele período de abundância que começava a ser marcado, né, por esse período. E aí, com a cristianização da Europa, essas práticas pagãs, elas acabaram de alguma forma sendo incorporadas dentro do imaginário cristão ocidental. Então as festas de Santo Antônio, de São João e São Pedro acabaram adotando os estandartes com os santos, essas bandeiras com os santos, que faziam parte de um ato de, digamos assim, de devoção, mas ao mesmo tempo da liturgia católica em progressão na Europa, né? Com o trabalho jesuíta aqui no Brasil, o trabalho de catequese, que foi toda a aculturação cristã vindo através da Companhia de Jesus, essas práticas também foram incorporadas aqui aos festejos, mas curiosamente não é essa a única teoria da origem das bandeirolas para os festejos juninos. Há alguns historiadores que defendem que elas vieram também do contato dos portugueses durante a expansão marítimo comercial. Eles chegaram a ter contato com tradições budistas, né, no Himalaia, na região da Ásia Oriental, e que era muito costume se colocar orações budistas em bandeiras coloridas, em bandeiras banderolas coloridas. Talvez essa influência também tenha marcado essa presença portuguesa e que acabou migrando para os nossos festejos aqui no Brasil.
5: Com o tempo, as antigas referências visuais foram dando lugar às cores e aos recortes geométricos que hoje marcam a decoração dos arraiais.
6: As banderolas, elas passam a ter um significado muito rico, né? Elas são quase que uma arquitetura efêmera, assim. Elas fazem parte de um componente, de um teto novo que faz as praças se transformarem em arraiais, as ruas em desfiles de quadrilhas. Então é muito forte.
5: Por isso, mais do que enfeites, estes símbolos ajudam a manter viva uma das mais belas tradições da cultura brasileira.
0: A Defesa Civil Nacional reconheceu nesta segunda-feira, dia 15, situação de emergência em 10 cidades de 7 estados.
1: Rio Antônio, na Bahia, Cachoeira dos Índios e Soledade, na Paraíba, e São José do Campestre e São Rafael, no Rio Grande do Norte, estão passando por estiagem, que é um período prolongado de redução ou ausência de chuvas. Já o município de Caridade do Piauí, lá no Piauí, enfrenta seca, que é pior do que a estiagem.
0: Em Licínia, em Minas Gerais, a população vem enfrentando quedas de granizo. No caso das cidades de São Gabriel, no Rio Grande do Norte, e Alto Alegre e Macujaí, em Roraima, são as fortes chuvas que atingem essas regiões.
1: As prefeituras das cidades com situação de emergência reconhecida pela Defesa Civil podem solicitar recursos ao governo federal.
0: Os recursos são para a compra de cestas básicas, água mineral, kits de limpeza e de higiene pessoal, entre outras ações da Defesa Civil.
1: Ministério Público de Alagoas investiga esquema de sonegação fiscal no estado. Confira a matéria.
7: Em Alagoas, uma organização criminosa deu um prejuízo de mais de 49 milhões de reais aos cofres estaduais por prática de sonegação fiscal, fraude tributária e lavagem de bens. As empresas atuavam no setor de engarrafamento e distribuição de água mineral. O Ministério Público de Alagoas deflagrou, na manhã desta segunda-feira, uma operação para desarticular esse esquema. A operação, realizada em conjunto com a Polícia Civil, cumpriu 15 mandados de busca e apreensão. Os alvos foram 6 pessoas físicas e 9 pessoas jurídicas. Investigadas. Também foram bloqueados bens móveis, imóveis e ativos financeiros para assegurar o ressarcimento dos prejuízos. A empresa, considerada o núcleo do grupo, acumula débitos de ICMS já inscritos em certidões de dívida ativa, que somam mais de 9 milhões de reais. Além disso, existe uma dívida administrativa estimada em cerca de 40 milhões de reais. Segundo o promotor de justiça Ciro Blatter, o esquema era operacionalizado pelas 9 empresas que atuariam de forma coordenada para reduzir a carga tributária e esconder patrimônio. A suspeita é de que produtos como água mineral eram vendidos entre as empresas por valores muito inferiores aos do mercado. As empresas investigadas também receberam incentivos fiscais do Estado por meio do Programa de Desenvolvimento Integrado de Alagoas. Agora, o Ministério Público e a Secretaria da Fazenda vão analisar a regularidade da concessão e da utilização desses benefícios. Rádio
0: A Agência Nacional de Vigilância Sanitária, Anvisa, informou que detergentes e desinfetantes da marca IP, fabricados a partir de 1º de março de 2026, estão liberados para venda e uso em todo o país.
1: A decisão foi tomada após a empresa apresentar testes considerados satisfatórios pela agência. Os produtos produzidos antes dessa data continuam suspensos por causa de irregularidades sanitárias identificadas na fábrica da Química Amparo, com risco de contaminação.
0: Já os lava-roupas líquidos fabricados antes de 1º de abril permanecem com a comercialização suspensa. Os produtos fabricados após essa data foram liberados pela Anvisa.
1: A IP informou que apresentou novos laudos referentes aos lotes produzidos em janeiro e fevereiro de 2026 e espera que a agência também autorize a comercialização desses produtos após a conclusão das análises.
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0: Tarifas dos Estados Unidos atingiram 54% das exportações brasileiras, diz CNI.
1: Haddad diz que Lula é quem tem mais condições de reverter tarifas de Trump.
0: Mercado eleva a projeção da inflação para 5,30% em 2026, diz Focus.
1: E você ainda confere as informações esportivas com Tony Silva. Um instante só.
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0: Um estudo da Confederação Nacional da Indústria, a CNI, aponta que as tarifas propostas pelos Estados Unidos podem atingir 54% das exportações brasileiras para o mercado norte-americano.
1: Segundo a entidade, 31,6% dos produtos exportados pelo Brasil passariam a pagar uma tarifa total de 37,5%, enquanto outros 3,6% teriam a taxação elevada para 12,5%. Considerando também as tarifas setoriais já em vigor, mais da metade das exportações brasileiras seria afetada.
0: Entre os produtos que podem sofrer maior impacto estão ferro gusa, açúcar, álcool, etílico e derivados de madeira. O ferro gusa, sozinho, movimentou cerca de US$1,5 bilhão em exportações para os Estados Unidos em 2024.
1: A CNI afirmou que as medidas ainda dependem de consultas públicas e audiências nos Estados Unidos, e defendeu o diálogo entre os dois países para evitar prejuízos à competitividade e aos investimentos.
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0: O ex-ministro da Fazenda, Fernando Haddad, afirmou que o presidente Lula é quem reúne mais condições políticas e diplomáticas para negociar a reversão das tarifas impostas pelo presidente dos Estados Unidos, Donald Trump, sobre produtos brasileiros.
1: Segundo Haddad, Lula conta com apoio internacional e experiência em negociações multilaterais, fatores que podem facilitar o diálogo com o governo norte-americano. O ex-ministro também criticou políticos brasileiros que apoiam as medidas adotadas por Trump. Por que será, né?
0: O debate ocorre em meio às tensões comerciais entre Brasil e Estados Unidos após a proposta de novas tarifas sobre produtos brasileiros. O governo brasileiro tem classificado as medidas como protecionistas e defende a busca por uma solução negociada.
1: Haddad afirmou ainda que a prioridade deve ser a defesa dos interesses nacionais e a preservação das exportações brasileiras, destacando a importância do diálogo diplomático para evitar prejuízos à economia e aos trabalhos dos dois países.
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0: O mercado financeiro elevou pela 14ª semana consecutiva a projeção para a inflação de 2026. Segundo o Boletim Focus, divulgado pelo Banco Central, a estimativa para o IPCA passou de 5,11% para 5,30%.
1: A previsão está acima do teto da meta da inflação, que é de 4,5%, considerando a margem de tolerância. O relatório também mostrou alta nas expectativas para 2027 e 2028, indicando preocupação maior com a evolução dos preços nos próximos anos.
0: Além da inflação, os analistas elevaram a projeção para a taxa Selic ao fim de 2026 de 13,50% para 13,75% ao ano. A expectativa para o dólar também subiu, passando de R$ 5,15 para R$ 5,20.
1: Já a previsão para o crescimento da economia brasileira teve leve melhora. O mercado passou a projetar expansão de 1,96% para o Produto Interno Bruto, o PIB, em 2026. Será?
0: Estados Unidos e Irã anunciam acordo para encerrar conflito.
1: Entendimento prevê cessar fogo e reabertura de Hormuz.
11: Autoridades dos Estados Unidos e do Irã anunciaram nesse domingo um acordo preliminar para encerrar o conflito entre os dois países e reabrir o Estreito de Hormuz, uma das principais rotas marítimas para o transporte mundial de petróleo e gás. A expectativa de redução das tensões teve reflexos imediatos na economia. Os preços internacionais do petróleo registraram queda, enquanto os mercados de ações na Ásia operaram em alta após o anúncio do acordo. O entendimento representa o maior avanço diplomático desde o início da guerra, desencadeada pelos ataques conjuntos dos Estados Unidos e de Israel ao Irã em fevereiro. O conflito já provocou milhares de mortes e causou instabilidade nos mercados internacionais de energia. O presidente norte-americano Donald Trump afirmou que o acordo está concluído. O anúncio foi feito após a confirmação do primeiro-ministro do Paquistão, Shehbaz Sharif, país que atuou como mediador das negociações. O memorando de entendimento deve ser assinado oficialmente na próxima sexta-feira, na Suíça. Em comunicado, o Conselho Supremo de Segurança Nacional do Irã informou que a guerra e as operações militares em todas as frentes serão encerradas a partir desta segunda-feira. O governo iraniano também confirmou que pretende negociar durante um cessar-fogo de 60 dias um acordo mais amplo que inclua o alívio das sanções econômicas impostas ao país. Outro tema que ficará para as próximas rodadas de negociação é o programa nuclear iraniano, considerado um dos principais pontos de divergência entre Teherã e as potências ocidentais. Já Israel informou que manterá tropas em áreas consideradas estratégicas no Líbano, na Síria e na faixa de Gaza por tempo indeterminado. Segundo o ministro da Defesa israelense, Israel Katz, a medida tem como objetivo garantir a segurança das fronteiras e dos assentamentos israelenses. Com informações da Reuters, de Brasília, Leiberson Pedrosa, da Rádio Agência Nacional.
1: Esporte. E vamos agora chamar o Tony Silva com as informações do esporte. Diga aí, Tony.
12: Estou chegando, Geraldo, nesta terça-feira, dia 16 de junho. E a gente começa, como sempre, destacando a seleção brasileira. Os jogadores se reapresentaram ontem, depois da folga no domingo, e iniciaram a preparação para o jogo de sexta-feira, 9:30 PM, diante da seleção do Haiti. 4 jogadores não treinaram ontem, foram poupados. Neymar, que tinha expectativa de treinar, mas o departamento médico achou melhor ainda não, o zagueiro Gabriel Magalhães, o Bruno Guimarães, que é o volante, e o atacante Rafinha, que apareceu com bolhas nos pés. E o atacante Rafinha reconhece que não esteve muito bem na partida de estreia e espera melhorar daqui pra frente nesta sequência da Copa do Mundo.
13: Eu sempre dou o meu melhor em prol do clube, da seleção, e eu sempre vou continuar fazendo isso até onde meu corpo permitir que eu faça isso. Muitas vezes eu, por ser uma pessoa que tem uma autocrítica muito alta, eu me cobro muito mais do que o Mister propriamente dizendo. Eu tento me provar mais do que eu sou capaz do que acho que eu deveria provar pro Mister, e acho que ele tá muito contente com aquilo que eu venho entregando nos treinamentos e nos jogos, mas eu particularmente eu sei que eu posso fazer muito mais e eu tô buscando esse melhor ainda.
12: A seleção brasileira tem atividade hoje pela manhã no CT Columbia Park, amanhã tem treino, na quinta-feira também, e na sexta-feira às 9:30 da noite é encarar o Haiti para buscar a recuperação na Copa do Mundo. Agora, falando de bola rolando no Brasil, no Campeonato Brasileiro da Série B, a 13ª rodada, mais dois jogos ontem. O Londrina venceu o Avaí por 3-2, um confronto direto contra a queda. As duas equipes continuam na zona de rebaixamento, só que agora o Londrina é o 17º com 11 pontos e tomou justamente a posição do Avaí, que agora é o 18º com 10 pontos. No Heriberto Hilse, empate. Criciúma 1, Ceará também 1. O Criciúma é o 6º com 21 pontos e o Ceará está na 14ª posição com 17 pontos ganhos. Complemento da rodada será hoje, 20h no Castelão, o Fortaleza enfrentará o América Mineiro. E se por acaso vencer o jogo, o Fortaleza vai para 24 pontos, fica com uma vitória a mais e toma a 3ª posição, que hoje é do Sport. O América Mineiro segue na última posição e ainda não venceu uma partida sequer na Série B do Campeonato Brasileiro. Amanhã a gente traz outras informações para você aqui no Rádio Fatos.
1: Termina aqui a edição do Jornal Rádio Fatos desta terça-feira. Fiquem com Deus e até mais.
0: Valeu, pessoal, pela companhia. Ótima terça-feira e até amanhã, hein? No mesmo horário. Tchau, tchau.
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0: O trabalho é necessário, a segurança é importante e a vida é essencial. Olá, querido ouvinte da 105 FM, a Boa de Mossoró, está entrando no ar mais uma apresentação do programa Unicatólica do RN aqui na 105 FM. Eu sou Helenildo José e é com muita alegria que recebemos vocês aqui na programação da Boa de Mossoró, você que está conosco desde cedo em nossa faixa educativa. Muito obrigado pela carona amiga, você indo para o trabalho ou você trabalhando em casa, obrigado pela companhia de sempre. E hoje, em nossa faixa educativa, a gente conversa com Olga Moraes, ela que é da equipe técnico-administrativa da Unicatólica e presidente da Comissão Interna de Prevenção de Acidentes e Assédio, a CIPA, lá na Unicatólica do RN. Olga, seja muito bem-vinda aqui aos estúdios da 105 FM, pela primeira vez nós dois aqui, na apresentação deste programa. A gente se encontra todos os dias, não é? Quando temos alguma dúvida, uma mão lavando a outra, a gente está sempre se encontrando, mas aqui na FM 105 é nossa primeira vez. Sinta-se em casa, aqui Padre Sátiro com muito carinho acolhe nós dois que somos ex-alunos diocesano, uma vez diocesano, sempre diocesano, você também que compôs a equipe da Diocesana e está de volta aqui conosco, dessa vez na Católica do RN. Bem-vinda, bom dia.
1: É uma grande alegria estar aqui, realmente é uma memória que traz aqui a FM, a memória de Padre Sátiro, realmente, a memória do Colégio Diocesano. É um grupo, esse grupo nosso, né, de educação, que nos traz muitas, muitas boas memórias, realmente. É muito bom estar aqui.
0: Recordei agora, Olga, da nossa foto da turma, né? De vez em quando eu dou uma olhadinha lá e aí lembro tantas coisas que a gente viveu ali no terceirão para a vida, né? Pois é, Olga, a gente vai falar hoje sobre um tema muito importante, porque nós crescemos, não estamos mais no ensino médio, agora a gente está com muita responsabilidade. Hoje a gente vai falar sobre a CIPA, né? Então, rapidinho assim, coloca para os nossos ouvintes o que é a CIPA, para a gente daqui a pouquinho chamar o intervalo.
1: A CIPA é a nossa Comissão Interna de Prevenção de Acidentes e Assédio, que é uma comissão que é regulamentada, né, pela norma regulamentadora número 5, a NR5.
0: Muito bem, então a gente vai para um breve intervalo comercial, na sequência conversando com Olga Moraes. Até já!
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0: Estamos de volta em nossa faixa educativa, nessa manhã de terça-feira, o nosso encontro de toda semana. Estamos aqui firmes e fortes. Hoje a gente conversa com Olga Moraes, ela que compõe o quadro da equipe técnico-administrativa e hoje é a atual presidente da Comissão Interna de Prevenção de Acidentes e de Assédio, que a gente chama de CIPA. A gente trabalha junto lá na Unicatólica do RN e por isso, Olga, a gente já continua a nossa conversa de hoje. Recentemente, a professora Wendy Bezerra, né, que também compõe a equipe da CIPA, lá da Católica do RN, já esteve aqui conosco falando um pouquinho sobre o que é a CIPA, a importância. Mas aí hoje, tendo a oportunidade de termos a nossa presidente atual da CIPA, que é você, então recorda para nós, né, mais uma vez o que é a CIPA. Pode estender um pouquinho mais assim a sua fala, porque algumas pessoas, de repente, nem conheçam, ou então estão em alguma instituição, em alguma entidade que não tenha e que seja importante a presença da CIPA nesse local.
1: Então, a CIPA é uma comissão interna de prevenção de acidentes e assédio, né? O principal objetivo da CIPA é promover a saúde dos trabalhadores e prevenir acidentes de trabalho. A CIPA entende, né, que todos os trabalhadores no exercício das suas funções, eles precisam exercer com saúde, tanto hoje também a CIPA se preocupa com a saúde mental dos trabalhadores, mas que todos os trabalhos realizados por todos nós sejam realizados com segurança. A CIPA, ela trabalha hoje em unidade, nós trabalhamos em unidade a CIPA do Colégio Diocesano e a CIPA da Unicatólica, com esse objetivo de prevenir acidentes e promover a saúde mental e física dos trabalhadores, para que nós exercemos todas as nossas funções, mas garantindo a nossa saúde mental e física.
0: Além do mais, Olga, a instituição, né, o nosso local de trabalho, é um lugar onde a gente passa grande parte do nosso dia, não é isso? Então, saber que somos amparados de alguma forma dentro da instituição se faz de grande importância ter essas informações. Além do mais, quem já conhece a CIPA sabe que até certo tempo era apenas prevenção de acidentes, mas atualmente foi adicionado a questão da prevenção de assédio. Isso é muito importante.
1: Isso, muito importante, e em toda a legislação, os nossos trabalhos, nós seguimos toda a legislação, né? E que diz que todos os nossos trabalhos, as ações da CIPA, sejam voltados também para essa questão do assédio. Assédio sexual, assédio moral. Então, todas as nossas ações, as ações previstas para esse ano e também incluídas na nossa CIPAT, né, que é a Semana Interna de Prevenção de Acidentes. Então, todo esse o nosso trabalho é direcionado a isso também, para prevenir o assédio moral e sexual, para que, de fato, ele não aconteça e, se acontecer, seja diagnosticado pela equipe.
0: Pois é, Olga. E a gente sabe, às vezes alguém conversando assim, numa roda de amigos, diz: ah, toda brincadeira tem um fundo de verdade. Muitas vezes sim. E nos corredores de uma instituição, num departamento, num setor, numa instituição, a gente tem que ter muito cuidado com muita coisa que a gente diz. Mesmo que seja assim, só, entre aspas, inocentemente, mas tem que ter cuidado com tudo que se fala. Porque, de repente, eu posso dizer uma coisa aqui, digamos, eu vou soltar uma brincadeira aqui com você, mas você não entende da forma como eu disse. E isso pode soar mal. É uma forma de assédio também.
1: Isso mesmo. Então, nós da CIPA, né, que é a unificada do Colégio Diocesano e da Unicatólica, nós recebemos treinamento e nós temos canais onde os funcionários podem entrar em contato conosco, relatando incidentes que possam acontecer. Então, todos nós somos treinados para visualizar e diagnosticar, e nos reunimos todos os meses para tratar de assuntos relacionados à saúde do trabalhador, englobando também essa questão do assédio. Nós temos a alegria, né, também de não termos essas situações na faculdade nem no colégio, mas nós temos nas nossas atividades a previsão de visitarmos os setores, né, de termos essa visita também presencialmente nos setores, onde nós podemos diagnosticar e as pessoas poderão também relatar outros fatos para nós presencialmente.
0: Pois é, Olga, e aí nesse contexto, uma instituição, uma entidade, tendo a CIPA em suas dependências, quem são os beneficiados, né, com a CIPA?
1: Todos os nossos trabalhadores, sejam de todos os setores, nós temos uma ampla, amplas categorias, né, amplas funções, tanto na faculdade como no colégio. Então, todas as pessoas ali do setor de obras, que é sempre presente, né, no nosso dia a dia, o pessoal do apoio, todos os professores, colaboradores, a nossa central de atendimento, que atende diretamente ao aluno. Então, todos os colaboradores do colégio e da faculdade, eles são amparados pela CIPA, e nós estamos à disposição para atender todos em qualquer relato, em qualquer dificuldade. Inclusive, alguns já nos procuraram com relação a vários assuntos, e nós podemos, né, atender e melhorar o ambiente de trabalho dessas pessoas, né? Então, isso para nós é uma alegria e a garantia, né, da faculdade, do colégio, dessa preocupação que tem com o funcionário. Então, nós também garantimos isso, né? Então, isso para nós é uma alegria, esse serviço de poder proporcionar também ao trabalhador que ele desenvolva as suas atividades com saúde e consiga desempenhar os seus trabalhos da melhor forma possível, sabendo também que ele pode contar com a equipe que está ali pronta para atender no que ele precisar.
0: Olga, você retomando a sua fala, eu lembro que você mencionou a questão da legislação, né? Então é só uma pergunta, a CIPA pode estar presente independente do tamanho da empresa, né? Do local, seja ela de grande porte ou de pequeno porte, pode sim ter CIPA?
1: Isso, a CIPA ela pode existir, né? Nas instituições, como nós temos uma grande quantidade, né, de trabalhadores, então a faculdade e o colégio, ela se preocupou com isso, atendendo a legislação, mas também os nossos trabalhos estão preocupados, assim, as nossas atividades são, de fato, com atenção à saúde do trabalhador, de prevenir acidentes, e por isso nós não temos, né, não temos acidentes de trabalho, temos acidentes, alguns acidentes que nós consideramos, né, acidentes de trabalho, que são os acidentes de trajeto, né, e que é tema da nossa CIPAT, que daqui a pouco, né, na nossa semana interna de prevenção de acidentes, daqui a pouco a gente vai falar um pouquinho melhor sobre ela. Por diagnosticarmos os acidentes de trajeto, nós demos uma ênfase na semana de prevenção interna de acidentes sobre este assunto.
0: É isso aí, é o que a gente vai ouvir no próximo bloco, que a gente vai para o intervalo comercial agora. Até já!
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0: Estamos de volta, continuando o nosso bate-papo com Olga Moraes, falando sobre a CIPA. Ela já explicou pra gente o que é a CIPA, qual a importância, quem são os beneficiados em ter a CIPA na sua empresa, na sua entidade. E agora, a gente vai recordar, Olga, o que a gente viveu na CIPAT, né? Então coloca pra gente, recorda, né, o que é a CIPAT e o que foi que a gente tanto viveu lá.
1: Então, a nossa CIPAT 2026, que é a Semana Interna de Prevenção de Acidentes, que foi no período de 25 a 30 de maio. Ela teve o tema Cuide de Sua Saúde e Proteja-se no Trânsito. Seu maior patrimônio é você. Como nós já tínhamos dito, né, nós não temos acidentes de trabalho na nossa faculdade, no nosso colégio. Temos alguns que são chamados, considerados acidentes de trabalho, que são os acidentes de trajeto, que é aqueles que o funcionário tem no deslocamento de casa para o trabalho, do trabalho para casa. Então, como tivemos alguns diagnósticos no ano passado, esse ano a nossa CIPAT, a nossa Semana Interna de Prevenção de Acidentes, ela deu ênfase a esse tema. Então, nós tivemos atividades educacionais com relação ao trânsito, em parceria com o programa Vida no Trânsito, da nossa querida Ana Leine, que esteve no Colégio Diocesano e na faculdade, conversando com professores, funcionários, né, sobre essa educação no trânsito, o diagnóstico de como é hoje os números de acidentes de trânsito na nossa cidade e as formas de prevenir esses acidentes. Então, foi um momento muito importante, onde vários funcionários, né, tiveram acesso a formas de como prevenir os acidentes e cuidar da sua vida nesse trajeto de casa para o trabalho, que às vezes a gente faz costumeiramente todo dia, e aí às vezes passa um pouco despercebido a nossa atenção nesse trajeto, e aí a gente acaba se envolvendo em acidentes. Então, foi muito válido esse momento. Tivemos também, em parceria com o SEST Senat, muitas ações educativas, também com relação ao trânsito. Além de atividades de vacinação e prevenção feminina em parceria também com a Prefeitura de Mossoró. Então, a CIPAT, essa semana interna de prevenção de acidentes, que promoveu assim, essa saúde do trabalhador nesses diversos âmbitos, que faz com que o funcionário se sinta também acolhido e parte dessa instituição que se preocupa com ele, da forma como ele trabalha, como ele está no exercício das suas funções.
0: Olga, eu gostaria de recordar, como eu estive lá também presente, né, e o que mais me toca, como eu sou também, eu mesmo piloto até o trabalho, e muitas vezes eu observo o quão o nosso trânsito ele está bem nervoso, né? Algumas pessoas ali, pela questão do calor, ter muitos veículos, muito barulho de motor ligado, a gente acaba tendo um pouco de nervosismo, até um pouco, acaba ficando até grosso com os outros motoristas também. Ou então a gente acaba sofrendo algum tipo de agressão verbal nesse sentido, né? Porque por causa do sinal, ou por causa do engarrafamento, enfim. E aí o que me chamou bem a atenção quando a gente vivenciou a CIPAT era a questão do acidente de trajeto, né, que se caracteriza, é considerado, como você falou, acidente de trabalho também. Só deixa mais especificado como é que é acidente de trajeto, né, indo para casa, de casa para o trabalho. Se eu for para algum outro lugar que não seja minha casa, né, de repente se eu estou ou não de farda, são essas dúvidas que muita gente ainda tem.
1: Isso, são os acidentes que acontecem quando o funcionário vai de casa para o trabalho ou do trabalho para casa, mas quando ele tem esse caminho direto, né? Se ele passa por algum outro lugar, aí já não vai mais ser considerado, né? Nós trouxemos, e aí para todos os ouvintes, né, que estão nos ouvindo, também são informações que nós, como tivemos também esse momento de educação através do programa Vida no Trânsito, que ouvimos várias informações e aí nós nos consideramos, né, todos agentes multiplicadores e educacionais, e também nessa, considerando essa questão do trânsito, né? Que foi nos dito, né, que aí todos nós escutamos, que cada vida ali no trânsito, que a gente deveria considerar como pessoas que é uma vida, e são pessoas que têm emoções, né? De repente aquela pessoa que está do seu lado ali no trânsito cometeu às vezes algum deslize, mas que ela pode estar passando por algum problema. Ela pode ter recebido algum diagnóstico, né? Ela pode não ter tido um dia bom, ela pode estar com um filho doente. Então, para que nós possamos, né, ser esses agentes multiplicadores, assim, também na questão da paciência com as pessoas, porque a gente nunca sabe qual é a emoção que o outro está vivendo naquele momento, né? E foi nos dito também os números alarmantes, né, dos acidentes, principalmente envolvendo motocicletas aqui em Mossoró. Foi nos dito que o Tarcísio Maia, né, recebe em torno de 14 pessoas por dia, né? Não tem mais, de fato, onde, como acolher as pessoas, né, por conta desses acidentes de trânsito. Então, os nossos colaboradores escutarem esses números, né? Todos nós nos assustamos, mas acredito que serviu muito para a gente, para redobrar essa atenção, e para nós também, como agentes educacionais, também multiplicarmos essas informações na nossa casa, para pessoas que pilotam também, que nós conhecemos, para ter essa paciência com o outro e nós também pilotarmos com paciência, né, com tranquilidade, para chegarmos aos nossos destinos bem.
0: Isso mesmo, Olga. Eu agradeço pela sua participação aqui conosco, por ter esclarecido algumas dúvidas e ter colocado para nós uma das atividades que são proporcionadas para os colaboradores e por todos aqueles que fazem a Unicatólica do RN. É muito bom estarmos num local em que este mesmo local se preocupa conosco. E aí a gente falando sobre a CIPA, faz cada vez mais com que a gente sinta essa segurança. Obrigado a você que esteve aqui conosco. Fica aberto o microfone para todas as vezes que você tiver alguma novidade sobre a CIPA ou quiser participar também de alguma outra forma. Fica aberto os microfones e o convite para você sempre que quiser vir.
1: Muito obrigada pelo convite. É com alegria que eu venho hoje representando toda uma equipe da CIPA, que trabalha para garantir a prevenção de acidentes e a saúde do trabalhador. Então é com muita alegria que eu faço parte dessa equipe, que faço parte da Unicatólica. E saber e só propagar esse serviço que nós fazemos é uma grande alegria de falar e fazer parte dessa equipe. Então muito obrigada pela oportunidade.
0: Eu conversei com Olga Moraes, da equipe técnico-administrativa e presidente da Comissão Interna de Prevenção de Acidentes e Assédios, a CIPA, da Unicatólica do Rio Grande do Norte. 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Sinta-se muito bem-vindo, a Unicatólica do RN é a nossa casa. Como nos diz Paulo Freire, educação muda pessoas e pessoas transformam o mundo. Eu vou ficando por aqui. E até a próxima oportunidade com mais dicas, curiosidades e informações da Unicatólica do Rio Grande do Norte. Até a próxima.
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4: Muito antes de virar relíquia cult entre colecionadores estrangeiros, a gira já carregava algo de profético. Gravada pelo Trio Ternura em 1973, a faixa misturava soul, espiritualidade e canto de terreiro em plena ditadura militar. Uma ousadia que nem o próprio grupo sabia como o público receberia. Composta por Humberto Silva e Beto Scala, a música evocava Oxóssi em forma de reza, fugindo completamente do caminho que o trio vinha seguindo até então. O compacto lançado pela Polydor teve um brilho rápido no Brasil, mas acabou desaparecendo com o tempo. Décadas depois, o mundo redescobriu o que Raul Seixas já enxergava lá atrás. Aquilo era música à frente do seu tempo. O disco virou item raro, disputado por colecionadores e relançado em 2018 pelo selo britânico Melodies International. Hoje, a gira segue ecoando, sampleada por produtores de música eletrônica e atravessando gerações muito além do país onde nasceu. Eu sou Aline Linhares e este é o Tempo Vivo, aqui na 105 FM.
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2: 6h53. Hora certa. 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
8: Bom dia! Terça-feira, 16 de junho de 2026. Está no ar a edição de número 1244 do Jornal Mais Mossoró. Com a apresentação de Fábio Oliveira. Segurança reforçada garante tranquilidade em todos os polos do Mossoró Cidade Junina. Prefeitura realiza recuperação de pavimentação em ruas dos bairros Alto da Conceição e Sumaré. Ginásio Pedro Cerlini tem laudos técnicos renovados e está apto a sediar quaisquer eventos esportivos e sociais. Detalhes agora no Mais

0: bombeiros civis, brigadistas e equipes de segurança privada. Ao longo da programação, quase 7 mil agentes atuam nos diversos polos do MCJ. Atenção, moçoroenses! 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Evite também jogar lixo em locais inadequados. Com sua ajuda, mantemos a cidade limpa e mais protegida contra alagamentos. Uma campanha da Prefeitura de Mossoró. A Prefeitura de Mossoró, por meio da Secretaria Municipal de Infraestrutura, CEINFRA, deu continuidade nesta segunda-feira, dia 15, aos serviços de recuperação de pavimentação em alguns pontos da cidade. As equipes atuaram na Rua José Bonifácio, no bairro Alto da Conceição, e na Rua Lúcia Luzia de Moura, no bairro Sumaré. As intervenções realizadas pela CEINFRA melhoram a eficiência da mobilidade urbana, recuperando trechos que apresentavam desgaste e assegurando melhores condições de trafegabilidade. A ação beneficia diretamente moradores, condutores e pedestres, trazendo mais segurança e conforto para o deslocamento diário da população. A recuperação de pavimentação faz parte do cronograma de manutenção urbana executado pela Prefeitura de Mossoró.
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0: O ginásio poliesportivo Pedro Cialini, um dos principais equipamentos esportivos de Mossoró, teve os laudos técnicos renovados após a conclusão das vistorias realizadas pelos órgãos fiscalizadores competentes. A última vistoria aconteceu no dia 29 passado pelo BP Choque da Polícia Militar, que atestou a qualidade estrutural e as condições adequadas de funcionamento do espaço, seguindo todas as normas de segurança vigentes. A partir dessa vistoria, foi emitido o último laudo pendente na quinta-feira que passou, dia 11, concluindo a série de vistorias necessárias. Com a capacidade para 5.960 espectadores, o ginásio Pedro Cialini está apto para sediar competições, treinamentos e demais atividades esportivas e sociais. Os laudos emitidos pela Polícia Militar, Corpo de Bombeiros e da Vigilância Sanitária são renovados anualmente. Termina aqui mais uma edição do Mais Mossoró, com produção da Secretaria de Comunicação Social da Prefeitura Municipal de Mossoró. Siga nossas redes sociais e se mantenha informado. Um bom dia a todos e até amanhã, se Deus quiser.
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3: Alô, minha amiga, alô, meu amigo, bom dia. Boas vibrações para você. Hoje, uma terça nobre. Hoje, dia 16 de junho, vamos à nossa mensagem do dia. A família não é perfeita. Toda família tem suas diferenças, suas feridas e seus

0: desencontros. Mas existe uma coisa que faz toda a diferença: o cuidado. Cuidar da família não é apenas colocar comida na mesa, é perguntar se está tudo bem, é ouvir com paciência, é estar presente quando alguém está sofrendo, é dividir alegrias, mas também carregar um pouco do peso do outro. No fim das contas, os bens ficam, o dinheiro passa, mas o amor que a gente oferece às pessoas que ama permanece na memória e no coração. Porque cuidar da família é uma das formas mais bonitas de dizer: você não está sozinho, eu estou aqui. Agradecendo a Deus o milagre da vida, estamos começando mais um programa Na Boa de Mossoró.
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Mossoró. Salve, salve, gente boa do meu bem querer. Bom dia, bom dia. Hoje é terça, terça nobre. E aí, nós estamos juntos em mais uma manhã. Bom dia, senhoras e senhores, bom dia. Tá começando aquele programa que você curte todas as manhãs, no carro, em casa, no sítio, na fazenda ou numa casinha de sapê, não importa onde você

0: passamos da metade do mês já. Hoje é dia 16. Para os aniversariantes do dia, parabéns, felicidades, muitos anos de vida. Meu carinho, meu abraço, felicidades para você, tudo de bom, tá? Durante 3 horas, quero ser a sua companhia por aqui, tá ouvindo a gente na internet. Compartilha o nosso link com a sua turma, com seus amigos, tá bom? Hoje é o seguinte, ó. Hoje, a enquete do dia, eu recebi aqui uma sugestão de um ouvinte, né? Pra você que não viu ainda a nossa rede social. Se liga só aí, ó. Aí é o seguinte, ó. A sugestão aqui de um ouvinte é: Gilson, estou vivendo um dilema muito grande. Recebi uma herança dos meus pais. Não é uma fortuna, mas é um dinheiro que pode me ajudar bastante. Tenho uma irmã que está passando por muitas dificuldades financeiras. Ela está desempregada, enfrentando problemas e realmente precisando de ajuda. Eu pensei em dar a ela uma parte da minha herança, porque graças a Deus eu não dependo desse dinheiro. Só que meu marido e meus filhos são contra. Eles dizem que a herança é minha, que devo pensar primeiro na minha casa e que se eu começar a ajudar, posso me arrepender depois. Agora estou dividida entre seguir o conselho da minha família ou seguir o meu coração e ajudar minha irmã. O que vocês fariam no meu lugar, diz ela. Então, você ouvinte da 105, participa comigo. Ela deve seguir o conselho do marido e dos filhos e ficar com a herança. Ou deve ajudar a irmã que está sofrendo e precisando de apoio. Tá valendo o passaporte Universal Parque do Brasil? Dá a sua opinião comigo aqui na 105. 981050105. E aí, vamos começar bem? João.
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0: 105710. Laura Pausini.

0: som da Laura Pausini. E na TV, Sabrina Carter e João Santo. Uma ótima manhã pra você. Terça, dia 16 de junho. Bom, e agora vamos trazer as principais manchetes da manhã, tá? Pra gente começar já o dia bem informado. Na 105 a gente sempre faz isso, né? Logo na abertura do programa, a gente traz os principais destaques, as principais manchetes do dia aqui, principalmente priorizando a nossa cidade, tá bom? Certinho? Pronto. E depois você vai participar comigo, vai mandar a sua opinião na enquete do dia. Tudo de boa. Olha, a principal notícia do dia é o atentado que deixou o vereador baleado e o assessor morto aqui em Mossoró, né? Esse assunto, ele ganha uma repercussão em todo o estado, por que não dizer no país, é um envolvimento de um político com mandato, né? Então o caso ganha essa repercussão toda. O assessor do vereador Cabo Davidson foi morto durante um atentado aqui em Mossoró ontem, nas proximidades da UPA, na UPA já, né, do Alto São Manuel, não é isso? As informações que a gente tem e toma de conta do noticiário policial, inclusive alguns portais em nível nacional já destacando. Bom, a cidade de Mossoró registrou ontem esse episódio lamentável. O crime aconteceu nas dependências da UPA. De acordo com as informações, o vereador estava numa transmissão ao vivo pelas redes sociais quando homens armados chegaram ao local e efetuaram diversos disparos de arma de fogo contra o parlamentar. O vereador foi atingido nas pernas e recebeu atendimento médico, sendo transferido para o Hospital Tarcísio Maia. Já o assessor Diego Moraes foi baleado na região do tórax e morreu dentro da própria UPA antes de receber atendimento, né? Após a ação criminosa, os suspeitos fugiram do local. Durante a fuga, eles deixaram para trás um carregador de munição de fuzil calibre 5.56, é isso mesmo? Não sei nem dizer o nome, acho que é isso aí. O veículo utilizado pelos criminosos foi encontrado abandonado nas proximidades do Motel Havana, no bairro Planalto, 3 de maio. Então tá aí, a polícia, a motivação do atentado ainda é desconhecida e será investigada pela Delegacia de Homicídios e de Proteção à Pessoa, tá? É o principal assunto do dia aqui na nossa região. A verdade é essa. Bom, ainda nas notícias do dia, o PIS/PASEP, para quem nasceu em julho e agosto, já começou a ser pago ontem. O que mais aqui nas notícias do dia? O SESC oferta 120 vagas em cursos gratuitos. SISU 2026, as inscrições para vagas do segundo semestre começaram ontem. Isso. Deixa eu ver aqui. Falar de Copa do Mundo, né? Falar de Copa do Mundo. Jogos de ontem, todos só empates ontem. Espanha 0, Cabo Verde 0. Incrível, né? Bélgica 1, Egito 1. Arábia Saudita 1, Uruguai 1. Irã 2, Nova Zelândia 2. Tudo empate ontem. Só deu pra banca. França e Senegal jogam hoje às 16 horas, às 19 horas Iraque e Noruega e às 22 horas tem Argentina e Argélia. São os jogos de hoje. Ao longo do programa a gente vai trazendo as informações do dia para você. Tá bom então? É só se ligar por aqui, a cada meia hora tem o 105 News, a notícia na medida certa para você ficar 105 bem informado. Uma ótima manhã de terça, eu chamo de terça nobre, né? Hoje dia 16, o meu carinho, o meu abraço para você que tá com a gente, que vai ficar com a gente também, né? 5 FM.
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0: Pra você ligado com a gente já na 105, coisa boa, hein? Final bom dia aqui pra turma que tá curtindo o nosso programa nas cidadezinhas também. Manda uma mensagem pra gente, vai. Manda aí, 981050105. E a enquete do dia, você já viu já? Já sabe como é que é a enquete do dia? É o caso de uma família, de uma irmã, né? Que uma família, uma partilha do herança e uma irmã, né, querendo ajudar a outra, mas só que o marido falou o seguinte, os filhos, não, a gente precisa desse dinheiro, mas não precisa, eles estão basicamente resolvidos, só que a irmã está muito necessitada e ela queria, na verdade, passar parte dela para a irmã, para ajudar a irmã. Só que os filhos e o marido dizem que não. E aí você, ouvinte, ela deve seguir o conselho do marido e dos filhos e ficar com a herança ou deve ajudar a irmã que está sofrendo e precisa desse apoio? É, a ouvinte mandou aqui pra gente. Se você tem alguma história, algo que você quer colocar aqui em debate no programa, pode mandar no meu direct no Instagram, Gilson Cardoso Real, ou no nosso e-mail, gilsoncardosorn@gmail.com, tá bom? Licélia, bom dia, Licélia. Douglas, Cidade Jardim. Douglas quer pedir música aqui, né, Douglas?
1: Bom dia. Tudo bem? Que é o Douglas da Cidade Jardim. Gilson, toca pra gente aí nessa terça-feira nobre, hein?
0: É, nada nem.
1: Sobre o Gilson Cardoso. Phil Collins, A Nothing in Day Paradise.
0: Aí sim.
1: Na 105, na boa de Mossoró.
0: A Nothing Day Paradise. Valeu, um abraço. Suzana, bom dia, Suzana. Bom dia. Grande abraço, Suzana. Que mais, Dami? Bom dia, Dami.
2: Bom dia, Gilson Cardoso.
0: Bom dia. Gilson, bom dia. Não tem nem o que questionar. A herança é dela. Com certeza ela está certa em ajudar a irmã, diz a neta do Cid São José. E Araci, diz aqui,
3: bom
0: Araci.
3: Bom dia, Gilson.
0: Bom dia,
3: Cardoso.
0: Bom dia.
3: Sou Araci, estou no Bom Jardim.
0: Fala, minha amiga.
3: Sobre a enquete. Ah. Eu ajudaria a irmã, sim.
0: Ajudaria a sua irmã?
3: Eu.
0: Ah.
3: O que eu tivesse, tirava um pouco para ajudar.
0: Tá certo.
3: Eu não ia na conversa do esposo e dos filhos, não.
0: Tá bom, então.
3: Não era obrigado eu dar minha herança toda, mas eu ajudaria sim ela.
0: Tá bom, então. Obrigado, hein, Araci. Socorro! Oi, Gil, se ela faça o que o coração dela pedir, eu faria sim. É, amigo, estamos nessa vida, por isso ajudar o próximo. Não levamos nada dessa vida, e sim o que fazemos. Obrigado, Socorro. Paredões, já deu a opinião dela aqui. Socorro, bom dia. Muita gente participando já. Já tô colocando mais respostas aqui no ar pra você.
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0: 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A Polícia Militar divulgou ontem a estimativa de público dos polos Estação das Artes e Arraiá do Povo durante o último fim de semana do Cidade Junina. O levantamento foi feito por equipes técnicas da corporação, em parceria com a UERN e a Câmara de Dirigentes Logistas de Mossoró, CDL. Na Estação das Artes passaram pelo palco principal atrações como Calcinha Preta, João Gomes, Mara Pavanelli, Zezo, entre outros, né? Já o Arraiá do Povo, o Parque de Exposições Armando Boá, recebeu nomes como Eliane, Amazã, Líbanos e Toca do Vale. Bom, é o seguinte, segundo a polícia, a Estação das Artes e Arraiá do Povo receberam mais de 128 mil pessoas no fim de semana. Ainda nas notícias do dia, assessor de vereador Cabo Davidson morre num atentado ontem à noite nas dependências da UPA do São Manuel. Ele entra nas estatísticas, infelizmente, de mortes violentas em Mossoró, 73ª. O atentado aconteceu na noite de ontem e está registrado em nas redes sociais quando o vereador Cabo Davis fazia uma live, né, em frente à UPA e sofreu esse atentado. O assessor do vereador, o Alisson Diego de Oliveira Moraes, morreu ainda no local. Copa do Mundo. Vamos aos jogos de hoje. Hoje teremos França e Senegal às 16h, 19h, Iraque e Noruega. É jogão, viu? É, tem um Haaland aqui, né? E Argentina e Argélia, às 22h, 22h. 105 News, oferecimento RN Peças, Mais Engenharia e Rebouças Supermercado.
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4: 105 744.
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4: Uma ótima manhã para você, ligado com a gente aqui na 105. 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FM. Alô, minha amiga Neta, bom dia pra você. Léo, da LT Afiações, Rosa do Liberdade. E aí, na pesquisa do dia, na enquete do dia hoje aqui no programa, você ouvinte, o que é que a nossa ouvinte deve fazer? Ela deve seguir o conselho do marido e dos filhos e ficar com a herança? Ou deve ajudar a irmã que está sofrendo e precisa do apoio nesse momento, hein? Qual a sua opinião da ouvinte? Que recebeu a partilha da herança da família. Ela quer dar a parte dela à irmã, a irmã muito necessitada. Só que os filhos e o marido diz que não, a gente precisa desse dinheiro. Mas ela disse, a minha irmã precisa muito mais, eu quero passar tudo pra ela. E eles não aceitam. O que é que ela deve fazer nesse momento? Dá a sua opinião pra mim aí, vai, participa. Oi, bom dia.
6: Bom dia, Gilson Cardoso, aqui é a Rosa Liberdade. Gilson, sobre a enquete, eu faria. Eu daria a minha irmã, sim, Não ia esperar pro marido nem pro filho, não. Eu tinha que fazer isso mesmo. É nosso irmão, seja quem fosse. Precisou, a gente tem que ajudar, Gilson.
4: Obrigado, então, Rosa do Liberdade. Você, meu querido ouvinte, participa com a gente. Dá sua opinião na enquete do dia.
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2: 105 a 752, uma ótima manhã pra você, ligado com a gente. Alô, Luzimar Tomás Pereira. Alô, Cristiano. Tá curtindo a 105, bom dia.

0: Bom dia, Gilson Cardoso. Bom dia, ouvintes da FM 105 Santa Clara. Hoje, terça-feira, 16 de junho, vamos para o nosso momento do discipulado, ouvindo o Santo Evangelho. Aleluia, aleluia, aleluia. Eu vos dou novo preceito, que uns aos outros os ameis, como eu vos tenho amado. Aleluia, aleluia, aleluia. O Senhor esteja convosco, Ele está no meio de nós. Proclamação do Evangelho de Jesus Cristo segundo Mateus. Glória a vós, Senhor. Disse Jesus aos seus discípulos: vós ouvistes o que foi dito: amarás o teu próximo e odiarás o teu inimigo. Eu, porém, vos digo: amai os vossos inimigos e rezai por aqueles que vos perseguem. Assim vos tornareis filhos do vosso Pai, que está nos céus. Porque se Ele faz nascer o sol sobre maus e bons, e faz cair a chuva sobre justos e injustos, porque se amais somente aqueles que vos amam, que recompensa tereis? Os cobradores de impostos não fazem a mesma coisa? E se saudais somente os vossos irmãos, o que fazeis extraordinário? Os pagãos não fazem a mesma coisa? Portanto, sede perfeitos como vosso Pai Celeste é perfeito. Palavra da salvação. Glória a vós, Senhor. Minhas irmãs e meus irmãos, continuemos pedindo a graça de quebrarmos a espiral da violência, de sermos aqueles que, querendo imitar o Pai, que é bom para com todos, com os justos e os injustos, com os bons e com os maus, Ele não deixa de derramar suas graças, não deixa de fazer cair a chuva sobre a roça dos bons e dos maus, e de vir o sol sobre os justos e os injustos. Que aprendamos com o Pai e com seu Filho a oferecermos o perdão, mesmo que sempre parece muito difícil, parece impossível, mas o Senhor nos dá a sua graça. Tenha um bom dia, fique com Deus e até amanhã, se Ele assim nos permitir.
1: Muito obrigado, Padre Crisanto Borges, com a gente todos os dias, sempre às 8 horas, trazendo o Evangelho do dia no nosso programa. Obrigado, Padre. 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

0: 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O SESC abriu ontem inscrições para 120 vagas em cursos gratuitos de valorização social. As vagas são para 6 unidades do estado. As inscrições ficam abertas até o dia 26 de junho. Os cursos ofertados contemplam áreas como artesanato, gastronomia e decoração. Segundo o SESC, a iniciativa promove a qualificação profissional gratuita e incentiva a geração de trabalho e renda para a população potiguar. Vereador é baleado e assessor morre em atentado a tiros em Mossoró. O caso aconteceu ontem à noite. O cabo Davidson foi baleado nas pernas e socorrido. Já o assessor não resistiu aos ferimentos e morreu no local. Foi ontem à noite o atentado em frente à unidade de pronto atendimento do Alto de São Manuel. A vítima fatal, Alisson Diego de Oliveira Moraes, foi baleado e morreu no local. Jogos de hoje da Copa do Mundo. As finalistas da Copa passada, as últimas finalistas, França e Argentina, estreiam hoje na Copa do Mundo. Isso. Hoje teremos às 16 horas França e Senegal. Às 19, Iraque e Noruega. E às 22 horas, Argélia e... Aliás, Argentina e Argélia. Aí se você... aguentar, meu amigo, 1 da manhã ainda tem, viu? É. 1 da manhã tem um jogão. Esse aqui você não pode perder. Áustria e Jordânia. 105 News, a notícia na medida certa. 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
3: Bom, gente, para você que chegou agora aqui na nossa enquete do dia, vamos lá? A enquete do dia aqui no nosso programa? Ah, vamos lá. Para você participar comigo, tá valendo o passaporte Universal Parque do Brasil. Gente, a enquete é a seguinte, ó, o ouvinte mandou aqui. Gilson, eu estou vivendo um dilema muito grande. Recebi uma herança dos meus pais. Não é uma fortuna, mas é um dinheiro que pode me ajudar bastante. Tenho uma irmã que está passando por muitas dificuldades financeiras. Ela está desempregada, enfrentando problemas e realmente precisando de ajuda. Eu pensei em dar ela uma parte da minha herança, porque graças a Deus eu não dependo desse dinheiro. Só que meu marido e meus filhos são contra. Eles dizem que a herança é minha, que devo pensar primeiro na minha casa e que se eu começar a ajudar, posso me arrepender depois. Hã? Agora estou dividida entre seguir o conselho da minha família e eu seguir o meu coração e ajudar minha irmã. O que vocês fariam no meu lugar? Pergunta nosso ouvinte. E aí, ela deve seguir o conselho do marido e dos filhos e ficar com herança? Ou ela deve ajudar a irmã que está sofrendo e precisa do apoio nesse momento? Qual a sua opinião? Fala pra mim agora no 98105-0105. Manda ver.
5: Bom dia, eu sou Cardoso, aqui é a Gisele da Barrinha.
3: Oi, Gisele.
5: Bom dia aí pra vocês todos aí.
3: Ah, sim.
5: Tá, 105. E todos que estão na escuta e meus filhos, João Guilherme e Douglas.
3: Ah, tá. Tchau. Bom então. Valeu, Gisele. Ela não deu opinião aqui na enquete, mas pode falar, viu, Gisele? Pode mandar opinião. A Cristiane falou o seguinte aqui, Cristiane mandou uma mensagem de texto. Gilson, eu acho que ela deve, não todo, mas ajudar em parte, né? Ah, dar uma parte dessa herança, tentar ajudar a irmã dela, que é muito importante, ó. É isso aí. Eu tô percebendo o seguinte, a maioria fala o seguinte, ela não deve dar o dinheiro todo, né? Mas uma parte eu acho que ela poderia ajudar a sua irmã. É o que diz aqui o nosso ouvinte no 981050105. Meu amigo Cristiano mandou aqui a opinião dele. Deixa eu ver se eu coloco aqui no ar, Cristiano. Se eu consigo aqui colocar, ele mandou aqui. Vamos lá. Vê se dá certo aqui, meu irmão. 981050105. Vamos lá, fala aí, Cristiano. Bom dia, amigo.
6: Bom dia, Jesus Cardoso. Eu
3: bom
6: não
3: dia.
6: Consigo entrar aí nesse...
3: Entrou agora.
6: No WhatsApp de vocês.
3: Deu
6: é
3: certo.
6: O seguinte.
3: Deu certo, vamos lá.
6: Dá tudo não, mas a minha família ajudaria.
3: Ah.
6: Agora você dá tudo também não é correto. E os seus filhos?
3: Ah,
6: você pode ajudar.
3: Ah.
6: Com certeza, se ela estiver na dificuldade, você pode ajudar.
3: Tá
6: mas
3: bom,
6: dá
3: então.
6: Tudo pra ela não, né?
3: Obrigado, Cristiano, pela sua opinião aqui. O meu amigo Paulo falou o seguinte, quanto enquete, daria todo o dinheiro para minha irmã, Gilson. Já que eu não estou precisando, não estou dependendo desse dinheiro, eu daria toda a minha irmã. Diz aqui o Paulo do Santa Delmira. 981050105, participa de onde você estiver na enquete do dia aqui no nosso programa, vai.
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0: Não demora. A gente volta já.
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4: Bom, deixa eu dar os parabéns aqui pro meu amigo Edilberto Barros, está aniversariando hoje. Edilberto, parabéns pra você, cara. Felicidades, muitos anos de vida. Sempre. Saudações, vascaína. Edilberto, nós estamos vamos passar mais de um mês sem sofrer com o Vasco, né?
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4: 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É bom demais, né? Mas também, grande Edilberto Barros. Parabéns, meu irmão. Felicidades pra você. Tudo de bom. Muito cumprimentado aí no blog, no grupo do meu amigo Ismael.
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4: Isso aí. Valeu.

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0: Na 105, alô Rivânia, no Don Jaime, Gisele, a Benedita, meu amigo Gilvan Silva, já tô ouvindo aqui seu áudio, cara, Nevinha, bom dia!
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0: 95,1, sou do Samuel Rosa. Segue o jogo. Bom, mandar um abraço pro amigo Gilvan. Gilvan, é o seguinte, Gilvan tá perguntando aqui sobre a enquete. Realmente, elas são irmãs, as duas têm direito à herança, certo? Só que a herança é dividida, são vários irmãos, né? E essa irmã é a mais necessitada, vamos dizer assim. E com a ajuda dessa irmã aí, que ela, sei lá, deu a herança dela, a ajuda, não é uma herança milionária, não é a herança dela, moço, não. É uma herança que pode ajudar. Tá? Aí ela acha que se ela der a irmã, soma com a parte da irmã, e ela pode resolver a questão de uma casa própria, essas coisas assim. Entendeu, meu amigo Gilvan? Beleza, meu queridaço? Tá aqui o áudio de Gilvan pra ele
1: entender. Gilson, meu irmão, bom dia.
0: Bom dia, meu querido.
1: Gilson, Gilvan, sou patriota.
0: Sim, sim.
1: Eu não tô entendendo, porque se ela receber uma herança... A irmã também tem direito à herança.
0: Isso, é isso que eu expliquei.
1: A herança
0: aqui
1: será dividida entre as duas. Se caso tiver só elas duas como filha do que quem deixou a herança.
0: Então, Gilvan, é isso aí. Então ela quer, com a participação dela, com essa parte dela, da irmã, a irmã já tem direito a uma parte também, aí vai resolver uma situação da irmã dela, a questão da casa própria, melhorar de vida. E ela não precisa. Ela tem uma vida já estável, né? Tá certo, meu querido Gilvan? Um abraço lá em Jurimal, né, Gilvan? Bom dia, meu irmão. Oi.
2: Bom dia, meu amigo Gilson Cardoso.
0: Bom dia.
2: Fala aqui, professor Manuel Vieira, aqui da Vila Piauí.
0: Fala, professor.
2: Meu amigo Gilson, com relação à enquete, eu doaria, assim, toda a herança pra minha irmã, porque ela tá precisando. Tá passando por dificuldades financeiras e eu não tô precisando desse dinheiro. Então, por que não eu ajudar um parente, né? Um irmão. E isso agrada ao senhor, viu? E Deus chegada com isso. Quando uma pessoa ajuda seu próximo.
0: Obrigado, hein, professor. Um abraço, professor Manuel Vieira. Daqui a pouco eu vou ouvir aqui a música que você quer, viu, professor?
3: Bom dia, Gilson.
0: Bom dia.
3: Aqui quem fala é Janete.
0: Fala, minha amiga.
3: Gilson, se eu estou vivendo, não estou precisando desse dinheiro de jeito nenhum e minha irmã está precisando, eu daria tudo à minha irmã. Se eu não estou precisando e ela tá, então... Eu daria tudo a ela.
0: Tá certo. Bom dia, obrigado,
4: Janete.
0: Olha, Vinha.
4: Uma boa terça-feira.
0: Ah, sim.
4: E um cheiro grande. Olha, sobre a enquete.
0: Sim, o que você diz?
4: Eu ajudaria, meu irmão. Não dava tudo, não, porque eu também não ia ficar sem nada, não, sabe? Sim, mas sim. Ajudaria bastante a ela.
0: Tá certo.
4: Ajudaria, não, eu ajudo se eu tivesse, né?
0: Tá bom, então, Nevinha. Obrigado, hein, Nevinha. Hoje, os Benedita. Ela deve ajudar, fazer o que o coração manda, o que Jesus nos ensinou. Obrigado, Benedita, pela sua opinião aqui no programa. Pessoal participando aqui em peso, viu? No 98105-0105. Já já tem Passaporte Universal Parque do Brasil. Ótima terça-feira para você, ligado na 105. A melhor programação do FM local. Todo mundo sabe disso, né? 105
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2: 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Repercute em todo o país, nos vários portais de notícias e até nas TVs, né, em nível nacional, o atentado contra o vereador Cabo Davidson, né, e a morte do seu assessor. O caso aconteceu ontem à noite aqui na cidade de Mossoró, em frente à UPA do Alto de São Manuel, quando o vereador realizava uma transmissão ao vivo pelas redes sociais, quando homens armados chegaram ao local e efetuaram diversos disparos de arma de fogo contra o parlamentar. O vereador foi atingido nas pernas e recebeu atendimento médico. Já o seu assessor, Diego Moraes, foi baleado na região do tórax e morreu dentro da própria UPA. A Prefeitura Municipal de Mossoró soltou uma nota, diz o seguinte, abre aspas, a Prefeitura de Mossoró repudiu o atentado contra o vereador Cabo Davidson, da Câmara Municipal de Mossoró, ocorrido nesta segunda-feira e que acabou culminando na morte de Alisson Diego, que acompanhava o parlamentar. Neste momento de dor, a Prefeitura se solidariza com familiares, amigos e com todos os que fazem o poder legislativo. Atos de violência como este não podem ser tolerados e devem ser rigorosamente investigados pelas forças de segurança para que os responsáveis sejam identificados e punidos na forma da lei. Fecha aspas, diz a nota da Prefeitura de Mossoró. Copa do Mundo, jogos de hoje da Copa do Mundo. 16 horas, França e Senegal. 19 horas, Iraque e Noruega. E às 22 horas, Argentina e Argélia. 105 News, a notícia na medida certa. 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

0: 5, qualidade musical em primeiro lugar. Eu sou o Paulo Ricardo, Por Amor, Eric B, a música do Fernando Mendes, Você Não Ensinou a Te Esquecer, Paul McCartney. Só na 105 você ouve dessas. Uma ótima manhã pra você. Alô, Benedita, alô, Licélia, alô, Luiz Ventura, Nevinha, Eliadson do Nova Betânia. Alô, minha amiga Melanie, bom dia.
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Vamos às notícias desta manhã. Assessor de vereador Cabo Davidson é morto durante atentado aqui na cidade. A cidade chega, infelizmente, a 73 homicídios somente este ano. O caso aconteceu ontem à noite no atentado, quando o vereador gravava uma live, né? E foi atingido também o vereador. O assessor, o Alisson Diego, estava filmando, terminou morrendo. O caso repercute já em todo o país. Confira os jogos de hoje da Copa do Mundo. França e Senegal às 16 horas. Às 19 horas, Iraque e Noruega. Às 22 horas, tem Argentina e Argélia. E o IBGE abriu um novo processo seletivo simplificado com 29 vagas temporárias no Rio Grande do Norte para atuação no 12º Censo Agropecuário Florestal e no levantamento da população em situação de rua. As inscrições serão abertas daqui a pouco, às 10 horas, né? E seguem até o dia 15 de julho, exclusivamente pela internet. Todas as vagas disponíveis no estado são para Natal. 105 News, a notícia na medida certa. 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
3: Hora certa. 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
4: 96.
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1: São 9:11, 9:11 na 105. Deixa eu cumprimentar aqui o meu amigo Camilo Barros. Camilo é filho da nossa queridíssima, saudosa, a Ivonete Paula, que marcou a Crônica Social de Mossoró. Foi uma das expoentes do rádio lá no seu início aqui na nossa cidade. E é muito bacana, viu, Camilo? Obrigado pela visita aqui a gente. Ele está acompanhado do seu filho Davi, que é aluno do Colégio Diocesano. Davi, bom dia, viu? Seja bem-vindo aqui à Rádio 105. Sua avó, aliás, respirava isso aqui, comunicação, né, Camilo? E obrigado, Camilo, pela visita aqui no nosso programa também, tá? Ele está aqui acompanhado do seu filho Davi. Vindo fazer uma gravação aí pro Colégio Diocesano Santa Luzia. Maravilha. Gente, hoje na enquete do dia eu tô perguntando o seguinte aqui para você. Uma sugestão de um ouvinte que mandou aqui pra gente. Ela disse o seguinte: ela recebeu uma herança, a família, né? Aí na hora da partilha da herança, tem uma irmã muito necessitada, né? E a herança tem muitos irmãos e ela decidiu dar a parte dela para a irmã, para que a irmã possa juntar com o que recebeu e tentar resolver a vida, comprar uma casa própria. Só que o filho, o esposo, o seu esposo, os filhos, não aceitam. Diz que não, ela tem que ficar com o dinheiro, fazer mais alguma coisa e tal. E ela não necessita, e vê que a irmã necessita muito. E aí, o que é que ela deve fazer nesse caso? Hã? O que é que ela deve fazer nesse caso? Ela deve dar a parte dela à irmã? Ou não? Ela deve seguir o conselho dos seus filhos e do seu marido. Bom dia, Gilson. Benedita, ela deve ajudar sim, fazer o que o coração manda e o que Jesus ensinou. Na rede social que eu coloquei aqui a enquete, tá todo mundo favorável que ela, já que não necessita tanto, possa ajudar a sua irmã.
2: Bom dia, Gilson.
1: Bom dia, minha amiga. Ah, fala aí.
2: A minha família tá passando um caso parecido esse aí.
1: Sim.
2: Tipo assim, minha avó tem uma casa, deixou de herança, né? Aí tem um dos meus primos querem vender a casa para cuidar de uma herdeira, que é, no caso, filho dos donos, né, dessa casa, que tá passando por sérios problemas de saúde. Aí você sabe, né? Quando se brinca de... quando se fala de saúde, o custo é bem caro, né?
1: Verdade.
2: Aí querem vender a casa pra dar a parte dela, pra poder ajudar na saúde dela.
1: E aí?
2: É um caso mais ou menos parecido aí. Aí vão vender a casa pra dar a parte dela, que ela tem direito, né? Que ela é filha.
1: Sim, sim.
2: Pra tratar problema de saúde dela, da minha tia.
1: Tá ótimo. É muito bem se solidarizar com a parente aí e ajudar, né, no tratamento de saúde. E aí,
3: Davidson? Bora, Gilson, aqui é Davidson, aqui de Sumaré.
1: Ô, meu irmão.
3: E na pesquisa de hoje, eu acho que deve sim, já que ela não precisa tanto de... já que ela tem uma vida estável, né? E a irmã ainda não, ela deve sim ajudar a irmã, passar a herança pra irmã.
1: É isso.
3: Mas pra ela vai ser só pra trocar um carro ou alguma coisa desse tipo. A irmã necessita, pode comprar uma casa e tal.
1: Sim, sim.
3: Entendeu? E não é só ajudar a irmã dela, vai ajudar a irmã dela e, consequentemente, vai ajudar também os sobrinhos dela, né?
1: Então, verdade.
3: Essa mãe deve, essa irmã deve ter filho.
1: Sim, né? Sim, sim.
3: Então ajuda melhor. E Deus vai dar mais a ela.
1: Verdade. Entendeu? Davidson, um abraço.
3: Essa é a minha opinião.
1: Obrigado, meu irmão. Davidson do Sumaré participando aqui com a gente, cara. Legal. Meu amigo Sátaro, bom dia, Sátaro. Fala aí, cara.
4: E aí, Gilson? Muito bom dia, meu irmão.
1: Bom
4: rapaz,
1: dia.
4: Ela tem que. Herança é dividida pra família, cara. Tá entendendo?
1: Tá certo.
4: Ela tem que ajudar sim, a irmã dela sim.
1: Tá bom, então.
4: Dela também.
1: Uhum.
4: Né, irmã? Então, ela tem que ajudar sim. Tem que dar a parte dela também. Tá entendendo? Na herança? Der tempo aí, bota aí Shimemi Cry aí. Beleza?
1: Tá bom, então. Um abraço, irmão.
2: Oi, Rivânia. Sobre a enquete de hoje, eu ajudaria sim. Independente de que eu precisasse ou não precisasse, eu ajudaria sim. A um irmão, a um parente, alguém que estivesse precisando.
1: Tá bom, então. Obrigado, hein? Ó, tá valendo o passaporte Universal Parque do Brasil. E aí? 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Então, vamos nessa. Participa aqui comigo no 98105-0105.
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0: Gilson Cardoso.
1: É bom demais.
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1: 105.926.
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0: são 9:32. 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Vamos às notícias do dia. O vereador é baleado durante transmissão ao vivo em frente à UPA de Mossoró. O assessor morre na hora, né? A governadora aciona a cúpula da segurança e exige resposta rápida para o atentado ocorrido aqui na cidade de Mossoró. O caso já ganha repercussão nacional. Jogos de hoje da Copa do Mundo, 16 horas França e Senegal, 19 horas Iraque e Noruega, e às 22 horas tem Argentina e Argélia. 105 News, a notícia na medida certa. 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

Pico, qualidade musical em primeiro lugar, o som da Xadê, Smooth Operation, 1984, e uma música bonita, um clássico, né? Traz outro, Rick Astley, você viajando no tempo na 105, a trilha sonora da sua vida, passa por aqui com certeza. Sim, sim.

0: O som do Rick Astley, 105,1. Never Gonna Give You Up. Aí um som, viu? E Smooth Operation. Som da Xadena, 105.
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0: Olho na Hora, 9h43, bom dia.
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6: São 9h47 na 105, reta final aqui do programa hoje, que vocês acompanharam, né? Na enquete do dia, a situação de um ouvinte nosso, né? Que recebeu uma herança da família e tem uma irmã sua muito necessitada, né? Ela acha que, mesmo que a irmã também recebeu a parte dela, só que não é essa herança, não é muito dinheiro, mas ela acha que ela pode ajudar a irmã, já que ela não está tão necessitada assim. Com esse dinheirinho, se a irmã pegar também o que ela recebeu, vai dar para resolver alguma coisa, comprar uma casa própria. Bom, só que a família, os filhos e o marido diz que não, ela tem que ficar com esse dinheiro, tem que dar para ninguém, tem que dar para a irmã. Bom, e a maioria dos ouvintes era aqui que ela tem que ajudar a irmã, já que ela não necessita tanto, né? Esse dinheiro não vai fazer tanta diferença assim na vida dela. Mas a irmã, juntando com o que ela recebeu, vai fazer sim. Marcos, fala aí, meu amigo Marcos.
7: Fala, Gilson Cardoso, bom dia pra você.
6: Bom dia, meu irmão. Fala aí, cara.
7: Rapaz, eu faria o mesmo jeito dessa mulher. Foi uma ação bem feita, um ato de... De carinho por alguém próximo de si.
6: Sim.
7: Somos cientes que um pouquinho a mais sempre é bom.
6: Verdade.
7: Mas poder ajudar alguém da família é excelente.
6: Essa
7: é a minha opinião.
6: Tá bom, meu irmão.
7: Bom dia a todos. Uma feliz terça-feira. E é Marco Domingos, Mossoró.
6: Valeu, Marcos. Um abraço pra você, cara. Participe sempre com a gente. Muito bom ter você aqui com a gente, viu, Marcos? Um abraço, obrigado. Oi, Isabel. Bom dia, amiga.
8: Bom dia, Gis Cardoso, meu amigo. Um abraço.
6: Oi, minha querida.
8: Amanhã, terça-feira, abençoada por Deus, muita saúde, muita paz. E na enquete de hoje, eu não pensaria não pensaria duas vezes, com certeza. Uma irmã minha ou uma sobrinha, sendo da minha família. Eu acho que até uma pessoa assim, mais próxima de uma amiga,
6: sim,
8: que precisasse. Eu com certeza eu ajudaria, com certeza. Porque
6: tá bom.
8: Deus, o que a gente faz aqui na terra, Deus recompensa a gente lá em cima, certo?
6: Verdade.
8: Como Deus diz, faça a sua parte que eu farei a minha.
6: Ô, Isabel, obrigado, viu, amiga?
8: Eu ajudaria minha irmã.
6: Valeu.
8: Ou uma sobrinha, certo?
6: Obrigado, Isabel, pela sua participação aqui comigo, tá bom? Muito obrigado. Obrigado de coração.
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1: Alô, Cristiane Menezes, você ganhou o passaporte Universal Parque do Brasil, tá bom, minha amiga? Um abraço pra você, obrigado, já falei com ela aqui, continue participando com a gente, porque todo dia tem passaporte Universal Parque do Brasil. Ted Swings pra fechar nossa terça nobre, vem Jackson Lira e o Painel 105, tchau, tchau, minha linda Mossoró.

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2: Na boa de Mossoró, 9:59.
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1: Epa! Bom dia, bom dia, bom dia! Bom dia, Mossoró, Rio Grande do Norte, Brasil, mundo! Chegando aqui mais uma edição do nosso painel 105, depois do brother Gilson Cardoso. Agora já com Jackson Lira, em nome sempre do Atacadão, seu parceirão, Baratão das Ferramentas, Loja Panelas Freitas e Universo AGV. Você já mandou seu recadinho? 98105-0105. Vamos que vamos, tessou por aqui. Você já pode participar. Manda seu recado aí, ó.
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1: E a gente já começa com Jota Quest, Amor Maior.
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0: na boa de Mossoró. 10 e 9.
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0: Bom dia, bom dia. Começamos muito bem com Jota Quest. Ó, deixa eu mandar um abraço especial para o meu brother, meu amigo. Ele tá aqui com a gente. Roberto César, o esposo da minha amiga Liliane Martins. Liliane Martins também faz parte aqui da nossa equipe, né? Quem a gente agradece, trouxe aqui um bolinho lá da Chamego Doce. Vou comer agora com aquele cafezinho. Né, Roberto? Bom demais. Valeu, Roberto César, obrigado. Sempre tá ouvindo a gente aí, nos dando a carona no carango também. E hoje ele tá presencialmente aqui. Bora de esportes agora com meu brother Tony Silva. Bom dia, Tony!
2: Terça-feira, dia 16 de junho, e eu chego para falar que a Copa do Brasil Feminina conheceu ontem os confrontos das oitavas de final. O sorteio foi realizado na sede da CBF no Rio de Janeiro e também estabeleceu os mandos de campo da fase disputada em jogo único. Entre os classificados para esta fase estão as equipes da Série A1 do Brasileirão Feminino, como Corinthians, Ferroviária, Cruzeiro, Flamengo Internacional e Red Bull Bragantino, além de clubes que vêm se destacando na A2 e na A3, casos do Atlético do Piauí, Coritiba, Itabirito e 3B da Amazônia. A fase marca a retomada da competição após a pausa para a Copa do Mundo e as partidas estão previstas para começarem a partir do dia 22 de julho. Em caso de empate no tempo normal, a vaga será decidida nos pênaltis. Os confrontos das oitavas da Copa do Brasil Feminina serão Fluminense Cruzeiro, Flamengo e 3B da Amazônia, Botafogo e Red Bull Bragantino, Ferroviária e Corinthians, Vasco e Mauaense ou São Paulo, que ainda vão jogar para definir o classificado, Coritiba e Internacional, Itabirito e Bahia, e Atlético Mineiro e Atlético do Piauí. A competição segue em formato eliminatório até a decisão, que está marcada para o dia 15 de novembro. Com destaque esportivo para o dia de hoje, Tony Silva.
0: Muito bem, Tony. Obrigado pelas informações. Ele retorna amanhã aqui na Boa de Mossoró. E agora tem Daniel, Tudo na Vida Passa.

0: Papas na língua, eu sei, essa aqui foi tema de novela, novela Páginas da Vida. A gente toca aqui na boa de Mossoró numa terça-feira pra lá de agradável, né? Bom dia, ótima manhã, ótima terça pra todo mundo aí, ó. Agora são 11 horas, ou melhor, 10 horas 21 minutos. Intervalinho no retorno, tem a sua participação. Já manda o seu recado no 98105-0105, beleza? Bom dia, bom dia!
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0: Na boa de Mossoró, 10h22.
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0: Paula Fernandes, só penso em nós aqui, ó, na boa de Mossoró. Bom demais, hein, gente?
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0: Maravilha, e aí, já mandou seu recadinho pra cá, mas antes de eu trazer já as participações, deixa eu mandar um abraço pra minha amiga Grazi. Alô, Grazi, tá de idade nova hoje, ela que faz parte do time lá da loja Panelas Freitas. Quem está desejando, né, parabéns, feliz aniversário, é a sua equipe maravilhosa, né, em nome aí da minha amiga Tiúcia, minha amiga Neide Rocha também, toda a turma da loja Panelas Freitas parabenizando você, tá bom, minha amiga? Comemore, bora comer bolo, bora tomar refrigerante, papai do céu abençoe, comemora esse dia pra lá de especial, tá bom? Parabéns, Grazi, felicidade, saúde, sucesso sempre. Deixa eu mandar um abraço aqui especial também pra turma que tá ouvindo a gente, meu amigo Eliedson, lá em Helicadeiras, lá no bairro Nova Betânia. Alô, Luzimar Tomás, lá no bairro Aeroporto, minha amiga Rosa do Liberdade 1. Também por aqui, minha amiga Gorete tá agradecendo aqui, ganhou um presente lá da loja Panelas Freitas, né? Na última sexta-feira, tá dizendo o seguinte: agradeço demais, muito legal as pessoas que me atenderam lá. Valeu, minha amiga, abraço pra você, abraço pro seu Duó também. Toda a turma boa ouvindo sempre a gente aí, acompanhando a nossa programação.
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0: Prefeitura destina R$50 mil para os novos campeões do 4º Circuito Esportivo Mossoroense. As inscrições podem ser realizadas de forma online por meio do formulário disponível no endereço eletrônico www.100.mossoró.rn.gov.br, onde os participantes também têm acesso ao regulamento completo do torneio. A premiação será distribuída entre campeões e vice-campeões das 5 modalidades em disputa: futsal, basquete, handball, voleibol e futebol de campo. O Circuito Esportivo Mossoroense é uma grande oportunidade para nossos atletas mostrarem o seu potencial e fortalecerem o esporte em nossa cidade, ressaltou aí o prefeito Marcos Medeiros.
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0: Na boa de Mossoró, RPM, dois olhos verdes. Bom demais, agora 10 horas 40 minutos. 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
0: Na boa de Mossoró, 10h40.
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0: Muito bem, gente, deixa eu falar para você o seguinte aqui, a Unicatólica do Rio Grande do Norte está com inscrições abertas para o novo curso de Engenharia de Software, tá? Uma graduação pensada para atender as novas demandas do mercado, da tecnologia e formar profissionais aptos para atuar em um cenário cada vez mais digital, inovador, conectado à inteligência artificial. Com início no segundo semestre de 2026, o curso chega como um importante marco para a educação superior da região, sendo o único curso 100% presencial no Oeste Potiguar e um dos poucos do Rio Grande do Norte com a proposta formativa voltada à integração entre desenvolvimento de software, inovação e tecnologias emergentes. As inscrições para o semestre 2026.2 já estão abertas através do 3318-7648 ou através do www.unicatolicadorn.com.br.
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1: Metrô Sândalo de Dandy, bom demais. E aí, você já mandou seu recadinho pra gente no 981050105? Fica à vontade aí, já manda sua mensagem, beleza? Minha amiga Araci, bom dia, querida.
2: Bom dia, Jackson Lira. Sou Araci, estou no Bom Jardim.
1: Oi, minha amiga.
2: Eu gostaria de ouvir Palco com Gilberto Gil.
1: Certo.
2: Bom dia.
1: Valeu, bom dia pra você também. Alô, meu amigo Tatu, bom dia.
3: Bom dia, meu amigo Jacolina, Tatu, na verdade, escutando a voz do Mossoró.
1: Valeu, garoto, abraço pra você. Meu amigo Clóvis tá ouvindo a gente, ele está lá no Bela Vista. Valeu, Clóvis, abraço pra você, obrigado pela audiência de sempre. Alô, Helena Oliveira, bom dia.
4: Eu gostaria de ouvir a música Evidência, Roberto Carlos. Bom dia, Helena Oliveira.
1: Bom dia.
4: Deus ilumine cada vez mais
1: a nós, né?
4: Que um dia abençoado por Deus.
1: Amém.
4: Bom dia, Helena Oliveira.
1: Valeu, Helena. Obrigado pela participação também aqui na Boa de Mossoró.
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1: Muito bem, hoje disponíveis 344 novas oportunidades. E entre elas, eu tenho aqui, atenção, 8 vagas para auxiliar de expedição. Tenho também 2 vagas para jovem aprendiz, 2 vagas para vendedora, 1 vaga para atendente, 2 vagas para auxiliar de produção, 6 vagas também para você conferir de açougueiro, tá, minha gente? 3 vagas de fritador e 5 vagas para pedreiro. Todas essas vagas disponíveis no site prefeituradeMossoró.com.br. Vai na aba Painel de Empregos e faz o seu cadastro. Agora tem Bruno Mirazzi aqui na Boa.

0: Na Boa de Mossoró, agora 11 horas, 2 minutos. Intervalinho, eu volto trazendo muito mais em nome do Atacadão, Baratão das Ferramentas, Panelas Freitas e Universo AGV. Faz o seguinte, ó, sai daí não, é um pelar e outro cá, a gente já volta com tudo, beleza? Bom dia, bom dia!
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0: Na Boa de Mossoró, 11-2.
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0: Moraes Moreira, Pepeu Gomes, a Lua e o Mar.
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0: Maravilha, hein, gente? Maravilha, desejando a você uma ótima, maravilhosa manhã de terça-feira. Obrigado pela audiência, muito obrigado pela participação de todo mundo. A você que tá mandando mensagens, obrigado, tá? Vamos lá, inclusive tem participações aqui, meu amigo Sátaro. Bom dia, garoto!
2: E aí, meu amigo Jackson Lira, estou aqui na escuta, belezinha?
0: Maravilha!
2: Eu sei que o Flash é meio-dia com o Fábio Oliveira, mas rola umas duas musiquinhas internacionais pra gente aí, beleza?
0: Certo!
2: Um abraço, tamo junto aí, meu irmão, na
0: Valeu. Valeu, Sátaro! Alô, Nevinha Encinélio, bom dia!
3: Eu também, meu amigo, também estou na escuta, tá? Desse programa maravilhoso, maravilha. Deus abençoe você e família.
0: Amém, minha amiga! Alô, Isabel Cristina Alto da Conceição, bom dia!
4: Bom dia, Jackson Lira! Bom dia a todos das 105, a boa de Mossoró. Meu amigo Jackson.
0: Opa!
4: Uma ótima terça-feira.
0: Pra nós.
4: Abençoada por Deus, com muita saúde, muita paz pra nós todos. Me coloca uma música aí de Joana pra mim, amanhã talvez.
0: Beleza então, minha amiga Isabel Cristina, Lozida Alves, lá no bairro Boa Vista, também acompanhando a gente. Por aqui, Josefa, bom dia, Josefa.
5: Bom dia, Jackson Lira, Josefa da Pousada dos Termos, grande abraço.
0: Valeu, Josefa. Alô, minha amiga Huguinete Maria, bom dia.
6: Bom dia, Jackson Lira, quem tá falando é o Huguinete no Planalto 13
0: do Oi, minha amiga.
6: Pra dizer que estou ligadinha na 105 FM, se possível, maravilha. Gostaria de ouvir a música Fera Ferida. Ofereço meu esposo Luísa para você e todos que estão ouvindo a 105 FM, a boa de Mossoró.
0: Valeu, minha amiga, abraço para você, obrigado pela audiência de sempre.
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0: Genilson Alves apresenta projeto que proíbe venda clandestina de animais em Mossoró. A proposta prevê uma multa de até R$20 mil e estabelece regras para garantir o bem-estar de cães e gatos no município. A comercialização de cães e gatos em estabelecimentos varejistas frequentemente submete os animais a períodos prolongados de confinamento, exposição constante ao público, restrição de movimentação e condições que podem comprometer o seu adequado desenvolvimento físico e comportamental. Observa o vereador Genilson Alves, que espera o apoio dos demais vereadores para aprovar o projeto.
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0: Na boa de Mossoró, Herbert Viana. Só pra te mostrar. Deixa eu mandar um abraço especial pro meu brother de Baraúna pro mundo. Meu amigo Rony Ellison. Alô, Rony Ellison. Parceiro de profissão aí, valeu garoto, abraço, obrigado pela sintonia de sempre, acompanhando aqui o nosso horário, né? Valeu, Rony Ellison, abraço pra toda a turma de Baraúnas aí, tá bom, garoto? Agora 11 horas 21 minutos, intervalinho, eu volto na sequência trazendo muito mais, tá bom? Fechado assim, ó, manda seu recadinho, daqui a pouquinho tem participações no 98105-0105.
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0: Na boa de Mossoró, 11:21.
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Tá boa de Mossoró, Lulu Santos, aquilo que se chama amor. Bom demais, desejando a você uma ótima, maravilhosa terça-feira. Terçou, meu povo.

0: Na boa de Mossoró, 11h40. Intervalinho depois do Zeca Baleiro. Maresia. 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Sai daí não, é um pé lá e outro cá, a gente já volta. Finalizando aqui a nossa programação.
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0: Na boa de Mossoró, 11h40.
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0: Lu Santos, certo alguém na boa de Mossoró.
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0: Vamos nessa, trazendo mais uma edição do nosso 105 News. A Prefeitura de Mossoró, né, informa que o aplicativo oficial do Mossoró Cidade Junina traz as principais informações relacionadas ao maior São João do Rio Grande do Norte. O público tem acesso às informações do São João, que dá orgulho na palma da mão, com uma série de funcionalidades disponíveis. No aplicativo do MCJ, o usuário confere a programação completa do evento, mapa interativo com localização dos polos, restaurantes da cidade, hotéis e pontos turísticos. Tudo isso com a facilidade para ficar por dentro do MCJ 2026. O aplicativo reúne ainda as notícias do MCJ, filtro para deixar as fotos personalizadas com a temática do São João, que dá orgulho, e muito mais.
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Na boa de Mossoró, 11h50. Tô indo embora, hein, gente? Obrigado pela audiência, sintonia. Valeu, minha amiga Neta Souza. Ouvindo a gente lá no sítio São José. Amanhã a gente se encontra por aqui em mais uma edição do nosso painel. Na sequência tem Flash 105. 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Pense sempre positivo. Pensamento positivo abre qualquer porta, minha gente. Ó, fui!

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4: Muito antes de virar relíquia cult entre colecionadores estrangeiros, a gira já carregava algo de profético. Gravada pelo Trio Ternura em 1973, a faixa misturava soul, espiritualidade e canto de terreiro em plena ditadura militar. Uma ousadia que nem o próprio grupo sabia como o público receberia. Composta por Humberto Silva e Beto Scala, a música evocava Oxóssi em forma de reza, fugindo completamente do caminho que o trio vinha seguindo até então. O compacto lançado pela Polydor teve um brilho rápido no Brasil, mas acabou desaparecendo com o tempo. Décadas depois, o mundo redescobriu o que Raul Seixas já enxergava lá atrás. Aquilo era música à frente do seu tempo. O disco virou item raro, disputado por colecionadores e relançado em 2018 pelo selo britânico Melodies International. Hoje, a gira segue ecoando, sampleada por produtores de música eletrônica e atravessando gerações muito além do país onde nasceu. Eu sou Aline Linhares e este é o Tempo Vivo, aqui na 105 FM.
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5: 11:57.
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0: Na 105, meio-dia, pontualmente. Salve, sintonia. Estamos juntos, hein? Que bom estar com você em mais uma tarde, em mais edição do Flash 105. E prazer em produzir e apresentar esse programa que é um sucesso total. E não é de hoje, não. São 38 anos de história, 38 anos no ar, te levando a viagens maravilhosas através da música. Flash 105 com produção e apresentação de Fábio Oliveira. 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Hoje mais um dia, terça-feira, dia 16 de junho de 2026. O nosso Flash 105 já está no ar. E eu não vim o mundo a passeio, eu vim para comunicar.
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0: A gente começa o Flash ao som do Alessi. All for Reason, 1980. E aí, tudo bem com você? Sabia que eu gosto muito de você?

0: Na 105 é sempre bom, é bom demais. Air Supply com Lost in Love, 1979.
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0: The Wonder, Man at Work. Uma versão acústica pra você. 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Não adianta procurar. 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

Você curtindo Scott McKenzie, San Francisco, 1967. Beatles and the Lover. Agora tem California Dreaming, de Mamas and the Papas. 105.

E assim começamos nosso Flash 105 desta terça-feira. Abraçando Damião dos Canudinhos, Evanilson, a turma da IC Tornearia, Ilk Ronaldo no São Manuel, Tonho Moura no Ceará. Helena Oliveira está no Alfredo Gugel, aqui pertinho da gente. Nevin Sinélio no Aeroporto 2, Francisca Dantas, BH com a gente. Eliette Chagas nos Paredões, Araci no Bom Jardim, Wilson Nova Vida, grande Wilson, obrigado pela audiência também, meu querido. Um abraço para você. A Luzimar Tomás no Aeroporto 2, sempre conosco. A gente vai pro intervalo e volta rápido. Já tem mais para você aqui no Som da Boa, no Flash.

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1: 105, meio-dia e 22.
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0: Na 105, o som de Steve Perry, If Only For The Moment Girl. Abraço pra Vânia Santo Antônio, Rosa Liberdade, um com a gente.
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0: 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Agora tem o som do The Police.

0: Flash 105 tocando dose dupla para Helena Oliveira. Célia Lima tá no São Manuel. Oi, Luiz Ventura. Tudo bom, Vânia, no Santo Antônio. The Police, Every Breath You Take, 1983. Antes, Every Little Thing She Does Magic, de 1981. É o dose dupla do Flash.
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0: Creedence Clearwater Revival com Rebel Ever Seen the Rain. Linda essa música, hein? Viajandão. Pra fechar mais um módulo aqui no nosso Flash. Daqui a pouquinho tem teletema pra você.

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0: Daqui a pouquinho a gente volta com as últimas do Flash. Pra você aqui em 105,1.

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1: 105, meio-dia e 40.
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1: E a gente começa a nossa sessão Teletema. 1983, filme Top Gun, Ases Indomáveis, Berlim, Take My Breath Away. Na sequência, Brad Fillion com Irene Cara.

0: Que saudade é essa, hein? Pra gente matar mesmo. 1983, filme Flashdance. What a feeling. A Irene Cara. Muito massa. Top demais. Duma daí ouvindo a gente. Leno, Alexa, Tuma dos Pereiros. Marujo no Vucu Vucu também com a gente.
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0: Que tal a gente ir agora de Crowded House? Baby Ramson.

0: No som da 105, Bryan Adams com Straight From The Heart. Antes pra você teve Imagination com Just An Illusion, 1979.
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0: Pra fechar o Flash tem Guns N' Roses com Patience.

0: A faixa bônus do Flash 105, Guns N' Roses com Patience, fechando mais uma edição do nosso Flash, hein? 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Flash fica por aqui, volta amanhã, meio-dia, com produção e apresentação de Fábio Oliveira. E sua participação pelo 981050105, nosso zap, para você participar com a gente de onde quer que esteja. Finalzinho aqui, abraço para Isabel Cristina, também com a gente o pessoal da UPA do São Manuel. O Ricardo Nogueira e a turma do Grupo Liberdade no Pedal. A gente vai pro intervalo e volta já, e na volta já tem Estúdio 105 na sequência para você. Até as 14h, eu contigo, você comigo no Som da Boa, 105,1.
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0: 105,1 e 9.
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1: Show de bola! Estamos juntos novamente. Continuamos até as duas da tarde. Eu contigo, você comigo, porque não vi o mundo a passeio. Eu vim para comunicar.
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1: Boa tarde para Rosângela BH, Vaninha no Santo Antônio, Flávia Carla, beijo e queijo, minha querida. A turma do Grupo Liberdade no Pedal, a galera da UPA do São Manuel, valeu Ricardo Nogueira. Ora, deixa pra depois da novela. Agora, Engenheiros do Havaí, Infinita Highway, 1987. Quem lembra dessa época? Quem viveu? Ah, anos 80, massa demais.

E assim começamos nosso estúdio de hoje, nenhum de nós com Sobre o Tempo, Infinita Highway do Engenheiros do Havaí. A gente volta daqui a pouquinho com muito mais na sequência do Estúdio 105, aqui na Boa.

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3: 105,1 e 24.
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3: Estamos de volta no Som da Boa, eu contigo, você comigo. Boa tarde pro Maurinho Senna, motorista de aplicativo, sua passageira Luna. Boa viagem, gente.
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0: Na 105 é bom demais. Comentários a respeito de John com Belchior. Abraço pro Brigram também ouvindo a gente, motorista por aplicativo, Uber, valeu pela audiência, todos os amigos, motorista por aplicativo, taxista, pessoal dos ônibus também, dos caminhões, muito obrigado, seja bem-vindo a Mossoró, está saindo, boa viagem, sempre.
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0: Agora tem Ney Matogrosso.

0: Na dose dupla do estúdio tem Ney Mato Grosso, Poema e Sangue Latino. Abraço pro Aliesso Nova Betânia, Rosa Liberdade 1, Jorge Cabeludo, Raimundo Abolição 5 com a gente, Léo Carpare 2, Rosângela BH. Obrigado pela audiência, beijos e queijos pra todos.
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0: Pra fechar esse módulo tem Ordinary World de 1993, Duran Duran. Daqui a pouquinho tem Teletema, último bloco do estúdio. 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
2: 105.1 e 42.
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1: E aí, estamos de volta, 1h44 agora, reta final do nosso Estúdio 105. Agradecendo a audiência de todos vocês que interagem conosco pelo nosso zap 981050105. A turma de qualquer parte do planeta. Tem gente da Paraíba, do Ceará, de São Paulo aqui com a gente também. Que bom ter vocês conosco, hein? Ouvindo boa programação, uma playlist super especial para ouvintes mais que especiais. Chega a hora do Teletema, trilhazinha sonora da TV e do cinema, duas musiquinhas, temas de novela, filme ou comercial de TV. A gente começa com a novela O Outro, 1987, Nico Rezende, Esquece Vem. Depois tem novela Rock Santeiro, 86, Zé Ramalho com Mistérios da Meia-Noite.
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1: Final de mais um Estúdio 105, gente. Obrigado pela audiência e carinho. Estúdio volta amanhã, 1 da tarde, comigo na produção e apresentação. Mais cedo tem Flash ao meio-dia. Na sequência, Bárbara Tavares, Estação 105. E aí, foi bom pra você? Vamos repetir amanhã? Beijos e queijos. Relaxa, a gente se fala. Tchau, tchau.

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3: 1:57.
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1: Olá, ouvinte da Boa de Mossoró, seja muito bem-vindo. Estamos no ar, iniciando mais uma edição do nosso Estação 105. Você é ligado junto com a gente, acompanhando a nossa programação aqui nas tardes da Boa de Mossoró. Até às 16h, eu, Bárbara Tavares, te faço companhia. E claro, sempre agradecendo o carinho da sua audiência, a sua sintonia junto com a gente aqui no Som da Boa. Você que está ouvindo o nosso programa, seja em casa, seja no trabalho, a turma que nos dá sempre aquela carona amiga no carro, e você que ouve a nossa programação em qualquer lugar do mundo,

E o som do Erasmo Carlos, sou uma criança, não entendo nada. Meu amigo José Erivan está acompanhando o nosso programa lá em José Cabelos, do Grande Alto de São Manuel, ligado e curtindo aqui o som da boa de Mossoró. Agradecendo também a sintonia, mandar um abraço para minha amiga Vânia. Oi, Vânia, está no Santo Antônio acompanhando a gente com a sua neta Sarinha, um super abraço. Também o Guma, na Ilha de Santa Luzia. Minha amiga Araci, no bairro Bom Jardim, ligada com a gente sempre. Abraçando aí José Erivan, abraçando o Gurgel Júnior e toda a turma lá em Grossos, no Alagamar, sempre ouvindo aqui a nossa programação. O Raimundo Oliveira está no Santa Delmira, ligado e acompanhando aqui o nosso programa. A turma da LT Afiações também confirmando a audiência. Meu amigo Jorge Cabeludo tá ligado aqui conosco na Boa de Mossoró, acompanhando aqui o nosso som. Quero também agradecer o Tony Medeiros, do centro da cidade, trabalhando e ouvindo o nosso programa. A Eliette Chagas, no bairro Paredões. E a minha amiga Helena Oliveira, no Valfredo Gurgel, ligada, curtindo sempre a gente aqui no som da Boa de Mossoró. Música.

0: som de Adriana Calcanhoto aqui na Boa de Mossoró, naquela estação. Estaremos juntos até as 16h aqui no Som da Melhor e você ligado curtindo a nossa programação.
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1: São 2h19 agora na Boa de Mossoró.
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1: Onde quer que você esteja, muito obrigada por escolher passar esse momento aqui junto com a gente. Vamos juntos até às 4 horas da tarde, nesse clima. E a gente agradece o carinho da audiência, a sintonia, a companhia, a turma que ouve a nossa programação e interage com a gente, né? Porque mandam mensagem aqui pro nosso WhatsApp, que é o 981050105, e participam junto com a gente. Quero aqui agradecer meu amigo Eli Edson e a Daniela lá no Nova Betânia, turma trabalhando e acompanhando sempre a nossa programação. Também agradecer o Gilvan Silva, que tá no Santa Delmira, ligado conosco, acompanhando a programação da Rádio 105 sempre. O José Roberto na Pousada das Termas, a turma aí da JR Automecânica sempre na sintonia da Boa de Mossoró. Um super abraço, obrigada a vocês pelo carinho da companhia e pela audiência. Meu amigo Seu Samuel no bairro Dom Jaime Câmara, acompanhando a gente, né? Ouvindo aqui a programação da FM 105 nas tardes. A gente agradece o carinho e a audiência. E vamos juntos nesse clima, tocando sempre para você música de qualidade, as melhores, aquelas que com certeza tocam o seu coração. O clima é esse, você é ligado junto com a gente na 105 FM.

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1: São 2h39.
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No som da Boa de Mossoró, Fat Family, fim de tarde. São 2h46 agora. E você que está acompanhando a gente nesta tarde, ouvindo e curtindo a programação da Boa de Mossoró, quero agradecer o carinho da sua audiência. Mandar um abraço para minha amiga Dona Gorete, está com seu esposo Doó, lá no bairro Três Vinténs, ouvindo sempre a gente. Minha amiga Isabel Cristina, no Grande Alto da Conceição, está ligada conosco todas as tardes na sintonia aqui do nosso programa. O Emídio e a turma da Lisboa Móveis, meu amigo Sátaro também tá por aqui, confirmando a audiência. Meu amigo Charlinho, Sueli, toda a turma lá no centro da cidade, trabalhando e curtindo a gente, lá em Sueli Moda Íntima. Também minha amiga Célia de Lima, no Grande Alto de São Manuel, confirmando a audiência. O Júlio César do SAMU está conosco nessa tarde, ouvindo a nossa programação. A turma da Serraria JS também está por aqui, confirmando a audiência. E agradecer também o carinho da audiência. Meu amigo Canindé Medeiros, ouvindo a gente na CL... Epa, peraí que eu enrolei o nome, viu? Não posso não. Não, Canindé? CL Bike Service, lá no Planalto, 13 de maio, acompanhando a gente, trabalhando, mas com o radinho ligado, sempre sintonizando aqui a nossa programação nas tardes da 105. Mandar um abraço também, eu quero agradecer a minha amiga Rosa, que está no Liberdade 1, ouvindo aqui a nossa programação, sempre curtindo o som da Boa de Mossoró. Agora são 2h47. Chegando o som de Glenn Medeiros.

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3: E a Universidade do Estado do Rio Grande do Norte, a UERN, abriu nesta terça-feira as inscrições para o processo seletivo de pessoas idosas, o PSP 60+, destinado ao ingresso em cursos de graduação da instituição no ano letivo de 2027. Ao todo, estão sendo ofertadas aí 103 vagas para candidatos com 60 anos ou mais, distribuídas entre as cidades de Mossoró, de Natal, Pau dos Ferros, Patu, Caicó e Açu. As inscrições são gratuitas e podem ser realizadas até o dia 21 de agosto, exclusivamente pela internet, mediante preenchimento de formulário eletrônico disponibilizado no site da UERN e envio da documentação exigida pelo edital. Entre os cursos previstos no edital estão Pedagogia, Administração, Direito, Enfermagem, Filosofia, Turismo, Letras, Jornalismo, Ciências Sociais, Educação Física, Gestão Ambiental, Publicidade e Propaganda, Matemática e outros.
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Pra minha amiga Janete, ouvindo a gente no condomínio Jardins do Planalto, abraçando suas irmãs Juraci, Jurandi, acompanhando a gente lá nos paredões. Dona Dudu, seu João no Abolição 4, obrigada pela audiência e pela companhia com a gente aqui na Boa de Mossoró. Também agradecer o carinho da audiência, a sintonia, abraçar o Josimar que está em Natal ouvindo o nosso programa, dedicando a programação aí especialmente para a Antônia, lá no bairro Cidade Verde, acompanhando a gente. Valeu, Josimar, turma na capital, também com a gente.

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1: 3 e 2.
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4: Católica do Rio Grande do Norte está com inscrições abertas para o novo curso de Engenharia de Software, uma graduação pensada para atender às novas demandas do mercado de tecnologia e formar profissionais aptos para atuar em um cenário cada vez mais digital, inovador e conectado à inteligência artificial. Com início no segundo semestre de 2026, o curso chega como um importante marco para a educação superior da região, sendo o único curso 100% presencial no Oeste Potiguar e um dos poucos do Rio Grande do Norte com proposta formativa voltada à integração entre desenvolvimento de software, inovação e tecnologias emergentes. 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

Já estamos de volta trazendo mais uma sequência, né? Afinal, é a nossa última hora aqui no Estação 105, nesta tarde de terça-feira, neste 16 de junho de 2026. Você é ouvinte 105, ligado sempre conosco, acompanhando aqui a nossa programação. O nosso muito obrigada pelo carinho da audiência e pela sintonia. Quero mandar um abraço aqui à turma que está mandando mensagens pra gente, ouvindo aqui a nossa programação na 105 e confirmando a audiência, acompanhando sempre a gente, como a turma lá dos Pereiros, que nos acompanham sempre, o Lennon, o Alex e os mecânicos Deda, Jaquean, Jô, Miguel, Zirão, Deon, o Bosco, o Vanvan do Posto de Lavagem, o Luiz, operador de retroescavadeira, e também o Denison, que é motorista da Benel e acompanha sempre a gente. Um abraço para vocês e uma ótima tarde. Agradecendo ainda a turma da Book Imagem, ligados com a gente nessa tarde. Agradecer o carinho da audiência, abraçando aí o Ramilson, o Paulo Henrique, Paulo Neto e a Raquel, ouvindo aqui a nossa programação. Um bom trabalho para vocês. Meu amigo Evanilson Nascimento tá ouvindo a gente com a turma aí da EIC Tornearia, o Evanilson e o brother, sempre ligados com a gente, ouvindo e curtindo a nossa programação todas as tardes. A gente agradece sempre pela sintonia. São são 3 horas e 11 minutos. E o meu amigo Damião dos Canudinhos também tá por aqui, acompanhando o nosso programa, abraçando aí, né, todos que ouvem o nosso programa, da sua família, porque é uma galera, né? Tem aí só da sua filha, tem os netos, né? João, Derek, Vitorinha, tem Maitê, né? Enfim, essa turma aí boa que ouve sempre a gente e nós agradecemos sempre esse carinho. Um abraço, viu, Damião? Obrigada pela sintonia sempre com a gente. E pra minha amiga Ilka, que tá ouvindo o nosso programa no Alto de São Manuel, tem o som do John Secada.

E o som da Isabela Taviani, Foto Polaroid. Minha amiga Eliane, acompanhando a gente lá nas barrocas. Beijo grande pra você, obrigada pela audiência.

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De volta às 3h28 aqui no Som da Boa de Mossoró, agradecendo o carinho da sintonia e a audiência. Meu amigo Luiz Carlos Soares, hoje trabalhando e acompanhando aqui a nossa programação. Grande abraço. O Francisco Moura está ouvindo a gente no Grande Alto de São Manuel, sempre sintonizando aqui o nosso programa, né, meu amigo? Obrigada, Francisco. Super abraço para você. Agradecer a minha amiga Neta Souza no sítio São José, meu amigo Beto em São Bernardo do Campo, São Paulo com a gente sempre, a Francisca Dantas no bairro Belo Horizonte, meu amigo Daniel Gomes também está ligado acompanhando a nossa programação, o Alex está lá nos Pereiros ouvindo sempre a gente, o Luiz Ventura também está por aqui ouvindo e acompanhando aqui a programação da Boa de Mossoró. Agradecer meu amigo Douglas Rogério do Cidade Jardim, também ligado com a gente, meu amigo Fabrício Torquato na sintonia sempre conosco aqui no Som da Boa de Mossoró, um grande abraço, valeu pela companhia. O Moisés Moura também tá ligado com a gente lá no bairro Aeroporto 2, sintonizando a 105.1.

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3: E o IBGE, o Instituto Brasileiro de Geografia e Estatística, abriu um novo processo seletivo simplificado com 29 vagas temporárias no estado do Rio Grande do Norte para atuação no 12º Censo Agropecuário, Florestal e Aquícola e no levantamento da população em situação de rua. As inscrições começaram às 10 horas da manhã de hoje e vão até 15 de julho, exclusivamente pela internet. Todas as vagas disponíveis no estado são para a capital, Natal. Os salários variam entre R$ 2.932 para o cargo de agente censitário de qualidade e R$ 5.255,40 para analista censitário. Os contratados também terão direito ao auxílio alimentação, além de auxílio transporte, auxílio pré-escolar, férias e 13º salário proporcionais. As taxas de inscrição são de R$ 41,76 para agente censitário de qualidade e R$ 37,50 para analista censitário.
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1: São 3h42.
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Alexandre Pires, do jeito que eu gosto. São 3h52. Final do nosso Estação 105 nesta tarde de terça-feira. Quero agradecer a sintonia, abraçar meu amigo Inácio no Sumaré, ligado com a gente. O Paulo também está conosco no bairro Santa Delmira. Turma que nos ouve e nos acompanha sempre. Meu amigo Alcivan e a linda Dantas no Sumaré acompanhando o nosso programa. Abraçando o Haroldo, a Betânia, o Odiclay, lá no Monte Olimpo e no Bom Jesus, respectivamente. Um super abraço para essa turma que acompanha sempre a nossa programação. A gente volta amanhã, às 14h, em mais uma edição do programa. E na sequência, você acompanha o MPB na 105 com Léo Júnior, o melhor final de tarde aqui no som da 105 FM. Encerrando com Elvis Presley.

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2: Rádio 105, em Mossoró, 3:57.
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1: Rádio 105, depois de Bárbara Tavares, tem Léo Júnior. A partir de agora, no som da ZYD 516, Rádio Santa Clara FM. O Estação 105 fez você balançar e curtir a valer. Que programa legal, estava aqui também ouvindo, aguardando a minha vez, a nossa vez, na verdade. Uma ótima tarde para você. Juntos, até às 18h, ficaremos bem próximos, no som da Boa de Mossoró, ao lado das grandes músicas que marcaram época aqui no nosso Brasil, assim como os seus compositores, os seus intérpretes e, claro, a sua participação pelo 98105-0105. Você na sintonia pelo Dial e pelo fm105mossoró.com.br, em qualquer lugar desse Brasilzão e deste mundão de meu Deus. Terça-feira, 16 de junho de 2026, a partir de agora, no oferecimento de Farmácia Fórmula Certa, Grão Potiguar e Supermercado Mais Fácil, está no ar o Música Popular Brasileira na 105 FM. Eu sou Léo Júnior. É uma satisfação estar com você aqui em mais uma tarde de alto astral e de bem com a vida no som da Boa de Mossoró.
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1: E a gente já chega fazendo um escarcéu. Uma frevança danada de boa. Música da Amelinha.

Rádio 105, a sua tarde de alto astral e de bem com a vida, com a passagem do Ednardo e a música A Manga Rosa. Você ainda ouviu Zizi Posse, Meu Erro, Amelinha, Frevo de Mulher. É uma música popular brasileira na 105 FM, no mais tradicional fim de tarde do Rádio Moçaroense. 105.

0: 105 é bom demais. O Gil e a música Vamos Fugir foram trilha sonora no ano de 2009 da novela Caminho das Índias. E você ouviu legal aqui na 105 FM. Daqui a pouco a gente volta. O MPB vai a um breve intervalo. Alô, Lucila, ouvindo a 105 no centro. Obrigado pelo carinho.
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0: Rádio 105, em Mossoró, 4:19.
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1: Música popular brasileira chegando com informação para você. E agora sobre a seleção brasileira. O atacante Neymar foi para o gramado hoje, terça-feira, pela primeira vez em campo desde que se reuniu com a delegação da seleção brasileira para a Copa do Mundo. Ele iniciou as atividades com tênis, fazendo exercícios físicos. Depois calçou a chuteira, continuou correndo ao lado dos preparadores físicos e chegou a bater na bola, né? Mas em separado da atividade tática, ao lado dos demais jogadores. Esse é o primeiro passo no processo de transição do Neymar do departamento médico para o campo. Mas calma, ele ainda precisa aprimorar o condicionamento físico e ganhar ritmo de jogo. A informação chegou para dois torcedores do Brasil, em especial o amigo Manuelzinho e Arthur Isidro, que estão acompanhando a programação da 105 FM lá no bairro Bela Vista.
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1: Rádio 105, você ouviu 14 Bis, Todo Azul do Mar e ainda Alceu Valença, Cabelo no Pente. Música boa e de qualidade todas as tardes no mais tradicional, aqui no MPB, na 105 FM, de segunda a sexta-feira, a partir das 4 da tarde, com Léo Júnior, na Boa de Mossoró. Abraçando quem nos abraça, Clóvis Júnior está no Alto da Bela Vista, Gilvan Silva no Santa Delmira, Araci Bom Jardim, Cosma Fernandes, pediu música, mandou áudio aqui, também na sintonia, a Helena Oliveira, Valfredo Gurgel, Socorro está no Paredões ouvindo a nossa sintonia, já o amigo Damião dos Canudinhos, lá no bairro Bom Jardim, e ele, como sempre, todas as tardes, o meu amigo Jorge Cabeludo, recebe o nosso abraço também e a gratidão pela sintonia na Boa de Mossoró. 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O sorteio acontece na sexta-feira, tá? Então até lá você vai interagindo e deixando o seu nome. E agora tá chegando música do Jorge Aragão, uma das canções mais bonitas que o Jorge conseguiu interpretar. A letra é de Lupicínio Rodrigues, a música é Volta Por Cima, que ficou há muito tempo marcada na voz do Noite Ilustrada. E essa versão é exclusiva, você vai ouvir aqui na Rádio 105 FM.
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Rádio 105, Jorge Aragão, música Volta por Cima, uma pequena correção justa. A composição é do Paulo Vanzolini. Feito o registro, linda música, daqui a pouco a gente volta.

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0: Na 105 é bom demais a música da Diana. Coleção. Tá chegando Jorge Versilo.
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0: Encontro das Águas. Evanilson Nascimento. A turma da EIC Tornearia. Vânia, lá na Castelo Branco. Receba o nosso carinho. A gratidão pela sintonia. Uma ótima tarde.

0: acabou desaparecendo com o tempo. Décadas depois, o mundo redescobriu o que Raul Seixas já enxergava lá atrás. Aquilo era música à frente do seu tempo. O disco virou item raro, disputado por colecionadores e relançado em 2018 pelo selo britânico Melodies International. Hoje, a gira segue ecoando, sampleada por produtores de música eletrônica e atravessando gerações muito além do país onde nasceu. Eu sou Aline Linhares e este é o Tempo Vivo, aqui na 105 FM.
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2: Rádio 105, 5 e 3.
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4: A antiga residência do prefeito Rodolfo Fernandes, hoje o Palácio da Resistência, é sede da Prefeitura de Mossoró e está aberta à visitação. A iniciativa faz parte das comemorações do Centenário da Resistência. O casarão, construído no século passado, foi residência do prefeito Rodolfo Fernandes, responsável por montar trincheiras e defender a cidade da invasão do bando de Lampião lá no ano de 1927. O prédio estará aberto à visitação das 6 da tarde até as 8h30, nos dias de exibição do espetáculo Chuva de Bala no País de Mossoró. Nos dias 17, 18, 19, 20, 21, 24, 25 e 26 de junho. Para visitar a antiga casa do prefeito Rodolfo Fernandes, não é preciso nenhum agendamento. A visita guiada acontece sempre antes do espetáculo, que conta a história da resistência da cidade. O Palácio da Resistência fica localizado na Avenida Alberto Maranhão, ao lado da Capela de São Vicente de Paulo, no centro de Mossoró.
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0: Em plena 5 da tarde, ouvir Paulinho da Viola e a música Nervos de Aço, isso é puro suco de 105 FM. Música boa. Você sabe, a gente toca de verdade. Daqui a pouco, tem muito mais.
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0: Rádio 105, 5:20.
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2: 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A Sinara e a Elisângela estão ouvindo a 105 em Currais Novos, pelo fm105mossoró.com.br. A Renata e também o Henrique estão na Ilha de Santa Luzia. A Claudiane e a Yasmin estão na Sintonia da Boa de Mossoró, no bairro Belo Horizonte. Vocês interagindo pelo 981050105, pedindo a sua música popular brasileira preferida, e juntos aqui iremos com toda a satisfação dividir a sensação da música boa e de qualidade na frequência de quem pensa. 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Alô, Lucas e Guilherme, estão em Recife, na Veneza Brasileira, ouvindo a Rádio 105. A Nayana e também a Angélica estão ouvindo a 105 em Brasília. Um forte abraço para vocês, uma ótima tarde, muito obrigado pelo carinho da audiência. Bom, está chegando agora pedido musical. Elba Ramalho chega com a sua felicidade urgente aqui na Boa de Mossoró.

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1: Rádio 105, Maria Bethânia, minha namorada, Simone Martinho da Vila, ex-amor. Elba Ramalho, felicidade urgente. A sua tarde de alto astral e de bem com a vida na boa.

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2: 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Alô, Eli Edson, Daniela, Nova Betânia, a turma do Eli Cadeiras, sempre conosco. Estão comigo, estão no MPB na 105, todas as tardes, e recebem o nosso carinho e a nossa gratidão. O Música Popular Brasileira na 105 está chegando ao fim, no oferecimento de Supermercado Mais Fácil, Fórmula Certa e Grão Potiguar. A você, convite feito para amanhã, a partir das 4 horas. Depois do Estação 105 com Bárbara Tavares, chega Léo Júnior até às 6 com Música Popular Brasileira. Um excelente fim de tarde, um ótimo início de noite. Na sequência, o programa Bíblia, Deus com a gente e logo após, o Reflexão, com as bênçãos de Santa Clara, Padre Sátiro Cavalcante Dantas, vou deixando a minha última de hoje.

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Olá, meu irmão, minha irmã. Graça e paz para você e sua família. No Evangelho hoje, Jesus dá aos discípulos algumas orientações fundamentais para a vida. O Senhor refere-se às situações mais difíceis, aquelas que constituem um teste para nós, aquelas que nos colocam diante de quem nos é inimigo, de quem procura sempre fazer-nos mal. Nestas situações, o discípulo de Jesus é chamado a não ceder ao instinto e ao ódio, mas superar o mal com o bem. Invoquemos a luz do Espírito Santo para que abra as nossas mentes e corações ao acolhimento da palavra do Senhor. Ó Espírito Santo, tu que habitas, tu que falas, rezas e ages em mim, abra-me à palavra, que a minha mente e o meu coração sejam o terreno bom onde a semente da palavra possa germinar, crescer e frutificar, para que a minha vida seja transformada. Amém. Hoje, 16 de junho, a liturgia nos oferece o Evangelho de Mateus, capítulo 5, versículos 43 a 48. Ouvistes o que foi dito: amarás teu próximo e odiarás teu inimigo. Mas eu vos digo: amai vossos inimigos e orai pelos que vos perseguem, para serdes realmente filhos de vosso Pai que está nos céus, porque faz nascer seu sol sobre maus e bons, e envia chuva sobre justos e injustos. Se amardes os que vos amam, que recompensa tendes? Não fazem isso mesmo também os coletores de impostos? E se saudais somente vossos irmãos, o que fazeis de extraordinário? Não fazem o mesmo também os pagãos? Portanto, sede perfeitos, como é perfeito vosso Pai Celeste. Jesus mandou amar os inimigos, mas isso não quer dizer se tornar amigo deles. O amor ao próximo tem base em Levítico 19, 18. Para os antigos, o próximo é sobretudo aquele que é do mesmo clã ou da mesma tribo. O laço de sangue predomina. O amor aos que são do nosso convívio familiar. A rejeição aos de fora, ao diferente. Em culturas tribais, o senso de pertença e de vingança é muito forte. Jesus estabelece outro princípio, fundamentado no princípio da paternidade de Deus. Se Ele é Pai de todos, a irmandade é universal. Ele faz nascer o sol e cair a chuva sobre todos. Todos são beneficiários de sua compaixão e de sua generosidade. O ponto alto desse discurso é o versículo 48. Sede perfeitos como vosso Pai Celeste é perfeito. Deus é o Pai. Assim estabelece-se a filiação de Jesus e nele a nossa filiação. Ser filho de Deus significa parecer-se com Ele no modo de viver e agir. Tornar-se o humano perfeito é ser pleno, viver o amor que nos assemelha a Deus Pai. Se amardes
os que vos amam, que recompensa tendes? O Senhor nos convida a sermos praticantes da palavra. Neste momento, vamos dispor o nosso coração para a vivência de Sua palavra.

Papa Francisco, ao refletir o Evangelho da liturgia de hoje, disse: tantas vezes também nos convertemos em inimigos dos outros. Não gostamos deles. E Jesus nos diz que temos que amar os inimigos. E isto não é.

Rezar é o que nos aconselha Jesus. Rezem por seus inimigos. Rezem por aqueles que os perseguem. Rezem. E digam a Deus: transforme seu coração. Tenha um coração de pedra, mas muda-o. Dai-lhe um coração de carne que sinta e que ame. Deixo para vocês só esta pergunta e cada um responda em seu coração. Rezo por meus inimigos? Rezo por aqueles que não gostam de mim? Se dissermos sim, eu direi: adiante, reza cada vez mais, esse é o bom caminho. Se a resposta for não, o Senhor diz: pobrezinho, também você é inimigo dos outros. Hoje, em nossa oração pessoal, vamos pensar numa pessoa que nos feriu. Cada um pense numa pessoa. É comum que tenhamos sido feridos por alguém. Por isso, pensemos nessa pessoa. Talvez haja um ressentimento dentro de nós. Confiemos ao Senhor, que é manso e humilde de coração, para que nos liberte e cure de todo e qualquer ressentimento. Senhor, fazei de mim um instrumento de vossa paz. Onde existe o ódio, que eu leve o teu amor. Onde existe ofensa, que eu leve o teu perdão. Onde há discórdia, que eu leve a união. Onde existe o erro, que eu leve a verdade. Onde existe a dúvida, que eu leve a tua fé. E onde há trevas, que eu leve a tua luz. Ó Mestre, que eu procure mais consolar do que ser consolado, mais compreender do que ser compreendido, amar muito mais do que ser amado, pois é dando que se recebe e é perdoando que se é perdoado, e é morrendo para si mesmo que se ressuscita para a verdadeira vida. Amém. 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

0: Boa noite, irmãos e irmãs. Mais uma vez estamos reunidos através da FM 105, a Educativa de Mossoró, emissora pertencente à Fundação Socioeducativa do Rio Grande do Norte, FUNCERN. Em nosso encontro celebrativo espiritual, vamos percorrer a proposta litúrgica da 11ª semana do tempo comum. Jesus chama pessoas e lhes confia a missão de, com ele, anunciarem o evangelho do reino a todas as nações. Esse anúncio é acompanhado da prática de expulsar a maldade do mundo e tem como fonte a compaixão. Como povo reconciliado por Cristo, somos convocados para ser comunidade missionária que vem ao encontro de Deus para celebrar seu compromisso com o reino. Oração inicial. Ó Deus, força daqueles que em vós esperam, sede favorável ao nosso apelo, e como nada podemos em nossa fraqueza, dai-nos sempre o socorro da vossa graça, para que possamos querer e agir conforme a vossa vontade, seguindo os vossos mandamentos. Por nosso Senhor Jesus Cristo, vosso Filho, que é Deus e convosco vive e reina na unidade do Espírito Santo, por todos os séculos dos séculos. Amém.
1: O anjo do Senhor anunciou a Maria, e ela concebeu do Espírito Santo. Ave Maria, cheia de graças, o Senhor é convosco. Bendita sois vós entre as mulheres, e bendito é o fruto do vosso ventre, Jesus. Santa Maria, Mãe de Deus, rogai por nós, pecadores, agora e na hora de nossa morte. Amém. Eis aqui a serva do Senhor. Faça-se em mim segundo a vossa palavra. Ave Maria, cheia de graças, o Senhor é convosco. Bendita sois vós entre as mulheres, e bendito é o fruto do vosso ventre, Jesus. Santa Maria, Mãe de Deus, rogai por nós, pecadores, agora e na hora de nossa morte. Amém. E o Verbo se fez carne e habitou entre nós. Ave Maria, cheia de graças, o Senhor é convosco. Bendita sois vós entre as mulheres, e bendito é o fruto do vosso ventre, Jesus. Santa Maria, Mãe de Deus, rogai por nós, pecadores, agora e na hora de nossa morte. Amém. Rogai por nós, Santa Mãe de Deus, para que sejamos dignas das promessas de Cristo. Oremos. Infundi, Senhor, como vos pedimos, a vossa graça em nossas almas, para que nós, que pela anunciação do anjo, viemos ao conhecimento da encarnação de vosso Filho Jesus Cristo, nosso Senhor, que convosco vive e reina na unidade do Espírito Santo. Amém.
2: Boa noite, queridos ouvintes da FM Educativa Santa Clara, queridos irmãos e irmãs que nos acompanham no programa Reflexão da 105 FM. Sejam todos bem-vindos e bem-vindas. Estamos vivendo a 11ª semana do tempo comum, iniciada com a liturgia do nosso último domingo, em um conjunto de leituras que nos convidam a contemplar a iniciativa amorosa de Deus que nos chama, que nos reúne e envia homens e mulheres em todos os tempos para serem sinais de sua presença salvadora no mundo. Como nos convoca o refrão do Salmo 99 da nossa liturgia, nós somos o povo e o rebanho do Senhor. Somos chamados a reconhecer que pertencemos a Ele e que nossa vida só encontra sentido pleno na comunhão com Ele e na missão que Ele nos confia. É bonito perceber como a palavra do Senhor nos revela um Deus que estabelece uma aliança de amor para conosco e que nos conduz pelos caminhos da história. A primeira leitura, retirada do livro do Êxodo, do capítulo 19, dos versículos 2 a 6, nos conduz ao deserto do Sinai, o lugar privilegiado do encontro entre Deus e o seu povo. O texto faz parte das antigas tradições da aliança, que refletem sobre o compromisso estabelecido entre Deus e Israel após a libertação do Egito. Diante deste monte sagrado, Deus toma a iniciativa de chamar Moisés e, por meio dele, propõe uma aliança à casa de Jacó. Antes de qualquer resposta humana, está a gratuidade divina. É Deus quem se aproxima, quem convoca, quem deseja estabelecer laços de comunhão para com o seu povo. Como nos recorda o roteiro homilético dos Deonianos, a iniciativa da aliança nasce sempre de Deus, que toma a dianteira da história da salvação e convida o ser humano a entrar numa relação de amor e de fidelidade. Como nos apresenta o nosso biblista, Padre Cornélio, esse trecho do Êxodo faz parte de uma seção conhecida como Prólogo da Aliança e constitui-se, portanto, uma das passagens mais relevantes para a história de Israel e a teologia do Antigo Testamento. O texto, na sua inteireza, apresenta a aliança como uma realidade que abrange toda a caminhada do povo de Deus. Primeiro, Deus recorda o passado, o que ele fez, a libertação, a proteção durante a travessia do deserto e o cuidado amoroso simbolizado pela imagem da águia que transporta seus filhotes sobre as asas. Vejamos o diálogo de Deus com Moisés, literalmente como está no texto. O Senhor chamou no alto da montanha e disse: assim deverás falar à casa de Jacó e anunciar aos filhos de Israel: vistes o que fiz aos egípcios e como os levei sobre asas de águia e vos trouxe a mim. É poético perceber o carinho de Deus. Muito mais do que feitos, porque Deus faz, Deus se revela plenamente em sua essência, desde a antiga aliança, como uma essência misericordiosa, amorosa, se traduzindo neste texto na dinâmica do cuidado, da afetividade e da proximidade. Em seguida, interpela o presente, convidando Israel a escutar sua voz e guardar a aliança. Finalmente aponta para o futuro, prometendo que o povo de Deus será sua prioridade particular, um reino de sacerdotes, uma nação santa. Ainda segundo os Deonianos, esta eleição não é um privilégio exclusivo, mas uma missão. Israel é chamado a se tornar Deus presente no meio das nações, sendo sinal de sua bondade, do seu amor no mundo. O chamado de Deus presente nesta leitura encontra uma profunda sintonia com um dos grandes santos da espiritualidade cristã, São João da Cruz. O místico carmelita ensina que Deus atrai a alma para uma união cada vez mais profunda consigo, conduzindo a um caminho de desapego, purificação e amor. Assim como Israel é chamado a sair da escravidão para caminhar em direção à comunhão com Deus, também cada um de nós é convidado a deixar para trás tudo aquilo que nos afasta do próprio Senhor, respondendo com generosidade à sua voz. Para São João da Cruz, a verdadeira vocação consiste em permitir que Deus conduza a alma até Ele, numa jornada em que o amor divino se torna o centro da nossa existência. Nesse contexto, irmãos e irmãs, a aliança do Sinai revela, portanto, um Deus que chama não apenas para uma obediência externa, mas para uma profunda amizade e intimidade. A mensagem central dessa leitura recorda-nos que a libertação realizada por Deus tem uma finalidade maior do que a simples conquista da liberdade. O Êxodo não termina com a saída do Egito. Ele conduz à constituição de um povo chamado a viver em comunhão com Deus e testemunhá-la diante do seu mundo. Todos nós, pelo batismo, fomos escolhidos para ser povo sacerdotal, profético. A nossa missão não consiste em desfrutar de privilégios, mas em tornar o amor de Deus visível através da nossa fé, dos nossos compromissos. A aliança continua viva na igreja e convida cada cristão a responder diariamente ao chamado do Senhor, tornando o sinal de sua presença instrumento da salvação para todos. A segunda leitura, retirada da carta de Paulo aos Romanos, do capítulo 6 a 11, como nos diz Padre Cornélio, é a mais longa de todas as cartas de Paulo e também considerada a mais profunda teologicamente. O texto lido no domingo é um verdadeiro alento à esperança, pois ressalta a gratuidade do amor de Deus que justifica todos nós, indistintamente. Por sinal, como nos diz Cornélio, a justificação é o tema central desta carta. Na perspectiva paulina, o amor de Deus é tão grande que não pode ser comparado a nenhuma experiência de amor humano. É próprio do ser humano amar numa perspectiva retributiva, observando os méritos do outro e a possibilidade de ser retribuído. Deus, no entanto, ama imensamente de modo gratuito, indistinto e desinteressado. A maior prova disso é a doação total do seu Filho Jesus Cristo, morto por todos nós. Nos afirma ainda Padre Cornélio e da gratuidade do amor de Deus, portanto, vem a nossa reconciliação com Ele e, consequentemente, a certeza da salvação. Por isso devemos viver cheios de esperança, porque o amor de Deus foi derramado abundantemente sobre toda a humanidade. Nisso consiste a plenitude do amor de Deus por cada um de nós. Faço um breve aceno sobre o Evangelho para entender a totalidade da liturgia, mesmo que ele seja melhor comentado na terceira parte do nosso programa. Nós estamos vivendo o ano A, portanto, nós iremos, durante este ano litúrgico, ler especificamente ou prioritariamente, de modo semicontínuo, o Evangelho de Mateus. E no último domingo, a passagem do Evangelho foi retirada do capítulo 9. E em sintonia plena com o que já foi dito, nós encontramos Jesus, essa doação inteira de Deus, esse encontro que Deus faz conosco, já agindo no meio dos homens, já agindo no meio de nós, formando o novo povo de Deus. É lindo ver como o texto começa. Jesus, vendo as multidões, compadeceu-se delas, porque elas estavam cansadas e abatidas, como ovelhas sem pastor. Tem um autor que eu gosto muito, chamado Bill Churran, que escreve a nossa sociedade como a sociedade do cansaço. Uma sociedade que vive a luta desenfreada pelo sucesso, e aí é preciso analisar de que sucesso nós estamos falando. Uma sociedade que não vive mais o ócio criativo, que não degusta mais o alimento, que não sabe mais o valor da comensalidade, que não sabe mais o valor do sentar à mesa, do degustar as boas companhias, do viver o bom da vida. Essa mesma sociedade do cansaço pode ser também a sociedade do espetáculo, mas a sociedade também profundamente dolorida. O poético deste texto é o que Jesus faz imediatamente a perceber o sofrimento do povo. Ele convoca o grupo dos 12 apóstolos e os envia para que possam, em seu nome, agir como instrumento de salvação e de anúncio do seu reino, do reino de Deus, do reino dos céus. Um reino que tem como fundamento absoluto o amor, mas que tem como consequência imediata a justiça e a paz. A paz tão necessária em nossas vidas, em nossos corações, da qual nós precisamos nos fazermos extremos anunciadores. Como nos canta aquela música, oração atribuída a São Francisco: Senhor, fazei-me instrumento de vossa paz. Para quase finalizar esta primeira parte do programa, eu lembro um trecho de São João Crisóstomo, um dos grandes padres da Igreja, tratando desse passo do Evangelho. Nos diz o autor, na reflexão sobre os poucos trabalhadores que Jesus menciona no Evangelho, inclusive a partir da metáfora da imagem agrícola que Jesus utiliza. Vejamos: todos os trabalhos do agricultor vão naturalmente dar a colheita. Então, por que foi Cristo que disse que a colheita ainda estava no começo? A idolatria reinava em toda a terra. Por todo lado se praticava o deboche, os roubos, as guerras. A terra estava cheia de muitos males. Nenhuma semente ainda tinha sido lançada. Os espinhos, os cardos e as ervas daninhas cobriam o chão e ainda não tinham sido arrancadas. Então, como é que Jesus pode afirmar que a messe é grande? Os apóstolos terão muito provavelmente ficado desnorteados. Como podemos sequer abrir a nossa boca e nos mantermos de pé diante de tantos desafios? Nós, que apenas sabemos uma língua, seremos capazes de discutir com os povos e falar em outras línguas? Quem nos ouvirá se nem compreendemos o que dizemos? Jesus não quer que estes raciocínios os mergulhem na confusão. Por isso, quando afirma que o Evangelho é uma seara, é como se lhe dissesse: está tudo preparado. Eu vos envio a colher o trigo maduro. Podereis semear e colher no mesmo dia. Quando o agricultor sair de sua casa para fazer a ceifa, transborda de alegria e resplandece de felicidade. Emprestai vossa língua, diz Cristo, e vereis o trigo maduro entrar em celeiros do rei. E acrescenta: eu estou sempre convosco até o fim dos tempos. Nessa dinâmica do saber plantar e saber colher, ter o tempo para plantar e o tempo para colher, eu termino com a frase do cardeal José Tolentino, ele que é prefeito do Dicastério para a Cultura e Educação da Santa Sé, e eu tive a feliz oportunidade de encontrá-lo pessoalmente nos últimos dias. Eu que sou um grande admirador das suas obras e do seu trabalho. Nos diz Tolentino: Quem não esperar pacientemente pelas sementes que lançar, jamais provará a alegria de vê-las florir. Faço questão de repetir para que fique em nossa mente e também em nosso coração.

Queridos ouvintes, voltamos com a segunda parte do nosso programa dedicada às palavras do Santo Padre, o Papa Leão XIV. Ele esteve em viagem apostólica à Espanha entre os dias 6 e 12 de junho. Tantas palavras bonitas foram proferidas, mas fizemos questão de escolher um discurso que o Santo Padre faz na Catedral de Santana, na Gran Canária, na quinta-feira, dia 11 de junho, no encontro com bispos, sacerdotes, diáconos, religiosos, religiosas, seminaristas e os agentes de pastorais. Assim nos diz o nosso Papa. Irmãos e irmãs em Cristo, é para mim uma grande alegria poder partilhar este encontro convosco. Obrigado pelo caloroso acolhimento, pela vossa presença afável e pelos vossos testemunhos, que são o reflexo de uma igreja viva, em cujo coração ressoam as alegrias e as esperanças, as tristezas e as angústias dos homens de hoje, sobretudo dos pobres e de todos aqueles que sofrem, como nos diz a Gaudet Spes no seu capítulo 1. Venho a estas ilhas como pai e irmão na fé. Como vos disse na minha primeira bênção, Ubi et Orbi, no dia 8 de maio de 2025, citando o Santo Agostinho, convosco sou cristão e para vós sou um bispo. Cada um de vós recebeu diversos dons e ministérios para edificação do corpo de Cristo, como ouvimos na leitura da carta aos Efésios. Este é o apelo do Senhor que hoje reverbera novamente nossos corações e confirma a nossa vocação e missão. Construir juntos a igreja, alicerçados em Cristo, a pedra angular. Edificar no bem, harmonizar nossas diferenças e trabalhar unidos em favor de todos. Gostaria que refletíssemos juntos sobre duas atitudes da nossa vida cristã que devemos ter em conta para sermos sábios arquitetos na construção da civilização do amor. Vós, canários nativos ou por adoção, povo de Deus que peregrina em terras rodeadas pelo Atlântico, tendes o privilégio de desfrutar todos os dias da majestosa presença do mar. Dizem que nos olhos de um ilhéu, essa imagem que tem o sabor da pátria e do lar, permanece gravada nas suas pupilas de forma perene e que se sente muita saudade quando se está longe na direção do interior. Este sentimento corresponde a uma saudável nostalgia da imensidão, do céu e do mar aberto que se estendem no horizonte, sem limites nem fronteiras. E um coração sensível, disposto a despedir com uma lágrima os que partem e receber nos braços os que chegam. Neste sentido, o mar pode, por vezes, ser também sinônimo de distância e separação, de desafio e de caminho a ser percorrido. A este respeito nos diz Santo Agostinho, se alguém avistasse de longe a sua pátria, mas se o mar se interpusesse entre ambos, vê para onde ir, mas ignora o caminho. Mas acontece conosco. Ansiamos alcançar a nossa condição estável, mas no meio está o mar deste mundo. Para nos ensinar o caminho, veio o próprio para quem queríamos ir. E o que ele fez? Deu-nos o lenho para que pudéssemos atravessar o mar. Ninguém é capaz de passar o mar deste mundo se não for levado pela cruz de Cristo. Essa é a primeira atitude que nos orienta a navegar nas águas da vida e chegar ao destino, a pátria celeste, abraçar a cruz de Jesus Cristo. Queridos irmãos e irmãs, os santos sentiram saudade de Deus e ao terem de enfrentar as tempestades da existência, souberam levar Jesus Cristo nas suas barcas, confiando nele. Abraçaram a cruz e acalmaram assim as ondas da incerteza e do medo. Um exemplo entre tantos outros, nessas terras abençoadas, é o venerável Antônio Vicente Gonçalves, sacerdote diocesano, também conhecido como o Bom Pastor das Canárias. A sua vida, transfigurada pela graça divina, estimula-nos a carregar a cruz de Cristo e a segui-lo, sendo testemunhas fiéis do Evangelho neste tempo da história, não isento de turbulência e de contradições, para assim chegarmos à meta prometida. A primeira guia de navegação, portanto, é abraçar a cruz de Cristo. E vós o fazeis diariamente quando, por exemplo, como os cirineus, acompanhais e ajudais a carregar os fardos pesados de tantos irmãos e irmãs crucificados pelos dramas da vida. Agradeço-vos por este generoso trabalho de caridade e misericórdia. Gostaria ainda de destacar outra atitude, a de cultivar uma espiritualidade eucarística. Esta atitude está relacionada com a antiga tradição que se mantém nesta bela catedral, a chuva de pétalas de flores perante o Santíssimo Sacramento, que se realiza no dia da Ascensão
como sinal dos bens espirituais e celestiais que o Senhor nos derrama ao subir ao céu. Esse gesto de devoção de tantas gerações ao longo do tempo possui um significado profundo. Na nossa peregrinação, o destino final é o encontro com Cristo, que é o centro da vida cristã, diante do qual nos ajoelhamos em adoração, em torno de quem nos reunimos e formamos um único corpo, e junto de quem oferecemos como sacrifício vivo, santo e agradável a Deus. O Vaticano II nos diz: os fiéis, pela participação no sacrifício eucarístico, fonte e centro da vida cristã, oferecem a Deus a vítima divina e a si mesmo juntamente com ela. Assim, manifestam visivelmente a unidade do povo de Deus. Portanto, cultivar a espiritualidade eucarística é mergulhar numa espiritualidade de unidade amorosa. Façamos da nossa vida uma resposta ao desejo de Jesus, para que todos sejam um e o mundo inteiro creia. Eis a mensagem do Papa Leão, linda, entre tantas palavras lindas e feitos lindos que ele fez nesses dias que esteve na Espanha. Que o Senhor sempre nos acompanhe e que nós possamos viver a certeza da nossa missão e a segurança neste amor fixo e generoso de Deus por nós.

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1: O Senhor esteja conosco. Evangelho de Jesus Cristo segundo São Mateus, do capítulo 9, versículo 36 ao capítulo 10, versículo 8. Naquele tempo, vendo Jesus as multidões, compadeceu-se delas, porque estavam cansadas e abatidas, como ovelhas que não têm pastor. Ele disse a seus discípulos: a messe é grande, mas os trabalhadores são poucos. Pedi, pois, ao dono da messe que envie trabalhadores para sua colheita. Jesus chamou os 12 discípulos e deu-lhes poder para expulsarem os espíritos maus e para curarem todo tipo de enfermidade. Estes são os nomes dos 12 apóstolos: primeiro, Simão, chamado Pedro, e André, seu irmão; Tiago, filho de Zebedeu, e seu irmão João; Felipe e Bartolomeu; Tomé e Mateus, o cobrador de impostos; Tiago, filho de Alfeu e Tadeu; Simão, o Zelota, e Judas Iscariotes, que foi o traidor de Jesus. Jesus enviou estes 12 com as seguintes recomendações: não deveis ir onde moram os pagãos, nem entrar nas cidades dos samaritanos. Ide antes as ovelhas perdidas da casa de Israel. Em vosso caminho anunciai: o reino dos céus está próximo. Curai os doentes, ressuscitai os mortos, purificai os leprosos, expulsai os demônios. De graça recebestes, de graça deveis dar. Palavra de Jesus Cristo, palavra da nossa salvação. Olá, irmãos e irmãs, ouvintes, ou melhor, concelebrantes do programa Reflexão, né? Que todos os dias de segunda a sexta nos leva a recordar e meditar o chamado de Jesus. Quero, na pessoa de Padre Charles Lamartine, saudar a todos os responsáveis por este programa. E eu me lembro que Padre Sade dizia muito assim: o programa é todo dia o mesmo texto do domingo, porque o texto do domingo é o que vai orientar a semana. E para que ele fique sendo repetido, porque a palavra de Deus não está aí para que eu escute alguém falar sobre ela, não, mas para que ela me incomode, para que ela me desinstale, para que eu, ouvindo-a, entenda que aquele chamado é para mim. Então, desde o domingo passado, retornamos às leituras contínuas do Evangelho de Mateus, né, com alguns pulos, neste ano A, nos chamados Domingo Comum, e agora é o 11º. E mais uma vez, nós vemos aqui como o olhar de Jesus é diferenciado. A gente passa por tantas coisas no mundo, às vezes vê tanta miséria, tanta desigualdade, tanta injustiça, e aquilo nem nos afeta. É uma coisa que a gente apenas olha com os olhos físicos, mas não vê com os olhos da alma. Então, como no domingo passado, Jesus olhou para Mateus e percebeu nele a sua potencialidade, hoje ele olha para a multidão. Dando continuidade nos versículos anteriores, né, que a liturgia não nos apresenta, a gente vê Jesus discutindo com os fariseus, mas também principalmente porque eles queriam que Jesus fosse um observante das normas de pureza, mas principalmente sendo solidário com aqueles que tinham perdido, né, perdido a capacidade de ver, perdido a família, aqueles que estavam possuídos por vários demônios. E aí basta dizer que naquela época qualquer problema de saúde que não tinha explicação era o diabo. Parece até que Jesus assistia alguns... Jesus não, né? O povo daquela época assistia esses programas televisivos de madrugada, que os os demônios que precisa expulsar só atacam as pessoas pobres. Mas não é assim, né? Nós sabemos que no nosso caminho tem o demônio da desigualdade, tem o demônio do capitalismo, tem o demônio da nossa sociedade do cansaço, tem o demônio da desunião, tem o demônio da omissão, vários outros. E aí Jesus vai na contramão da estrutura social e da religião tradicional, que viam no povo apenas, vamos dizer assim, uma massa de manobra, ou para você dominar pela força, ou para dominar pela manipulação religiosa. Era assim que as pessoas empobrecidas eram vistas, por isso que qualquer sinalzinho de esperança eles corriam atrás, como na época de Jesus tiveram vários falsos messias que levavam o povo para o deserto, e no fim essa aventura terminou em morte, né, de muitos. Jesus não queria isso, de jeito nenhum. Ele não proclamava uma revolução pelas armas, mas uma revolução a partir de novas relações sociais, de se tornar aquele que era desconhecido, se tornar um conhecido seu. E aí veja como esse evangelho pergunta, vendo, veja, o olhar que percebe as multidões, Jesus compadeceu-se. Teve compaixão. Jesus, que vai dizer os Atos dos Apóstolos, só passou fazendo o bem, porque elas estavam cansadas e abatidas. Será que o nosso olhar, nós que somos seguidores de Jesus, nós que participamos das comunidades, será que nós também conseguimos perceber o cansaço, o abatimento? Será que nós nos perguntamos como isso nos afeta, o que é que a gente pode fazer? E é a partir deste olhar de compaixão que Jesus manda, chama os discípulos, né, e os manda para serem também sinal dessa compaixão, porque ele não podia chegar a todos. E os discípulos, que aqui são chamados de apóstolos, eles são outros cristos, são mensageiros da compaixão. Jesus chama, e aqui no Evangelho de Mateus ele nomeia os 12, né? E veja que, perceba que ele nomeia de dois em dois, porque ninguém pode caminhar sozinho. Também vamos perceber a diversidade, né, desse grupo de discípulos. Eles representam as vários grupos de pessoas que seguiam Jesus, né? Os pescadores, os pecadores públicos, até mesmo um antigo zelota. Zelota eram os revolucionários da luta armada, e até mesmo alguém que depois traiu Jesus, mas não tem problema, nesse momento ele estava junto com a comunidade. E você veja que as recomendações de Jesus, nenhuma delas tem a ver com a observância de normas ou com a vivência de uma religião, mas tem a ver com a vida das pessoas. Jesus manda que as pessoas enfrentem as doenças, enfrentem aqueles que não têm mais vida, não têm mais esperança, purifiquem os leprosos, porque os leprosos estavam aleijados, estavam expulsos da comunidade. Expulsem os demônios, quer dizer, vamos tirar o mal que está na vida dessas pessoas, vamos trazê-las de volta para a comunidade, vamos mostrar compaixão por elas. Não se esqueça, meu irmão, minha irmã, que lá nos Atos dos Apóstolos vai dizer que a comunidade cristã nascente atraía os outros pelo tanto de amor que demonstrava. Será que a gente consegue fazer isso hoje? O estudioso da religião Eduardo Hornaer diz também que o que fez com que o cristianismo conquistasse o Império Romano e se sobrepujasse em relação às outras religiões não foi os grandes discursos bonitos, mas foi a capacidade de acolhimento das pequenas comunidades que se multiplicaram pelo Império. Em todo lugar tinha uma comunidade, e as pessoas que passavam sabiam que ali tinham acolhida, tinham uma resposta, tinham uma casa que eles podiam entrar, tinham um ouvido para escutar os seus males, tinham um abraço fraterno e não tinham julgamentos. Então veja como hoje em dia, Quando a igreja nos chama a ser uma igreja em saída, a viver a sinodalidade, né? A viver, a trabalhar pela paz, como que é o Papa Leão XIV, que está sendo inclusive atacado por causa disso, a gente tem que perguntar qual é a nossa missão e como podemos demonstrar essa mesma compaixão que Jesus teve com a pessoa da sua época. A gente pode até dizer assim, ah, mas Jesus disse, não entre na casa dos pagãos, não entre para os samaritanos, né? Por que isso? Primeiro que esse texto é um texto próprio de Mateus, Lucas não tem isso. E a visão de Mateus, que Mateus escreve para uma comunidade de judeus convertidos ao cristianismo, de judeus que descobriram que Jesus era o Messias e se comprometeram com isso, então eles estavam mais abandonados do que os outros, porque eles não podiam participar das sinagogas e às vezes eram mal vistos porque não era judeu. E então Jesus disse, gente, vamos primeiro resgatar a comunidade, vamos fortalecer o nosso grupo, porque eles serão outros discípulos, outros missionários. Então quantas vezes a gente precisa também nos fortalecer, estreitar os laços de amizade, fazer com que os seguidores de Jesus que se reúnem a cada domingo, às vezes até a cada dia, nas diversas igrejas por aí, não seja apenas um grupo que vai cumprir um rito, mas seja uma irmandade. Eu tenho que olhar para a pessoa que está sentada ao meu lado e perceber que ela me é tão cara quanto o irmão de sangue, quanto meu pai e minha mãe. Essa é a comunidade dos discípulos que vai transformar o mundo, porque nós vamos conseguir que o reino de Deus se sobreponha ao reino da maldade. Não se, vamos combater as injustiças a partir da raiz, porque onde estiver acontecendo a exploração de um irmão, estão explorando a mim também. Se eu ficar calado e omisso diante das situações de morte, eu estou sendo infiel a Jesus. Então vamos pedir que ele nos dê discernimento para perceber os males de hoje e para que exerçamos verdadeiramente a compaixão a partir das nossas atitudes concretas. E louvado seja nosso Senhor Jesus Cristo.

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0: governo federal que movimentaram o país no dia de hoje.
1: Olá, boa noite.
2: Boa noite para você que nos acompanha em todo o país.
1: Terça-feira, 16 de junho de 2026.
2: Vamos ao destaque do dia. Presidente Lula se reúne com países mais desenvolvidos do Ocidente.
1: Em reunião do G7 na França, o presidente defendeu que dívidas de países pobres sejam convertidas em serviços ambientais.
2: Destacou ações brasileiras para conter o aquecimento global e a redução da pobreza. Luana Karen.
3: Lula também falou de segurança. Defendeu que o combate ao narcotráfico seja feito junto ao combate de ilícitos, como lavagem de dinheiro e tráfico de armas.
1: E ainda, na nossa última reportagem sobre o Move Brasil, vamos falar das condições facilitadas para motoristas de táxi e aplicativos trocarem os carros.
2: Os profissionais poderão comprar carros de até R$150 mil, pagando a metade dos juros de mercado. Luciana Colares de Holanda.
4: A partir de 19 de junho, os motoristas habilitados poderão escolher veículos e procurar uma instituição financeira credenciada para solicitar o financiamento.
1: E a gente vai falar também de...
2: Luciano Seixas.
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2: O presidente Lula segue na França, onde participou hoje da reunião de cúpula do G7, o grupo que reúne as nações mais desenvolvidas do Ocidente.
1: Em seu discurso, o presidente defendeu que os países ricos destinem mais recursos para os países em desenvolvimento.
2: Lula também manteve reuniões bilaterais com a Comissão Europeia e a primeira-ministra do Japão.
3: Na primeira intervenção na cúpula do G7 em Evian, na França, o presidente Lula alertou os líderes do grupo, que reúne algumas das maiores economias do mundo, que a desigualdade entre nações ricas e pobres aumentou nos últimos anos. A sessão foi fechada à imprensa e teve apenas o discurso.

0: ou investimentos sociais. E destacou medidas adotadas pelo Brasil, como o Fundo Florestas Tropicais para Sempre, criado para financiar a manutenção desse bioma, e a Aliança Global contra a Fome e a Pobreza, que permite o compartilhamento de experiências eficazes na redução de desigualdades. Lula também falou de segurança. Defendeu que o combate ao narcotráfico seja feito junto ao combate de ilícitos, como lavagem de dinheiro e tráfico de armas. Pela manhã, o presidente Lula se reuniu com a primeira-ministra do Japão, Sanae Takaishi. Eles trataram do possível início das negociações para um acordo de comércio entre Mercosul e Japão.
1: E eu fico muito feliz com essa perspectiva virtuosa de um acordo Japão-Mercosul. E além dessa boa notícia do Mercosul, eu espero que possamos produzir boas notícias na relação bilateral Brasil-Japão.
0: No fim da tarde, o presidente Lula se reuniu com a presidente da Comissão Europeia, Ursula von der Leyen, e com o presidente do Conselho Europeu, Antônio Costa. Eles trataram de medidas restritivas adotadas por países da Europa contra produtos brasileiros e acertaram a criação de uma comissão entre o Itamaraty e os representantes do bloco europeu para identificar as dificuldades e buscar soluções. Também nesta terça-feira, o presidente Lula participou de um jantar com todos os chefes de Estado e de governo que estão em Evian para as reuniões do G7. De Evian, Leban, na França, Luana Karen.
2: E ainda durante os trabalhos do G7, o presidente Lula e o diretor-geral da Organização Mundial da Saúde, Tedros Adhanom, divulgaram uma carta pedindo que os líderes das maiores economias do mundo apoiem a conclusão do Acordo Global sobre Pandemias.
3: O acordo foi aprovado em 2025, mas um ponto extra ainda precisa ser discutido para ele entrar em vigor.
2: O Brasil preside essas negociações que tratam da adoção do anexo de acesso a patógenos e partilha de benefícios.
3: O foco é garantir a troca de informações sobre vírus, bactérias e outros agentes com potencial para se tornarem novas pandemias.
2: Além disso, é preciso garantir que países em desenvolvimento tenham acesso a vacinas e tratamentos de forma justa do que ocorreu com a pandemia de Covid-19.
3: Garantir mobilidade e proteger áreas ambientais são desafios das obras de pavimentação da BR-319, que atravessa uma das regiões mais sensíveis da Amazônia.
2: A rodovia conecta Manaus a Porto Velho e é a única via terrestre que liga a capital do Amazonas com o restante do país.
3: Com investimento de 20 bilhões de reais, o governo do Brasil vem adotando um modelo inédito que deve servir de referência.
2: São medidas especiais para assegurar proteção ambiental e reduzir o isolamento logístico da região.
4: Uma rodovia que representa um dos maiores desafios de infraestrutura do país. A BR-319, responsável por conectar o Amazonas ao restante do Brasil por via terrestre, recebe um novo modelo de gestão. A ideia é unir mobilidade, desenvolvimento e preservação da floresta. Em Brasília, representantes do governo do Brasil apresentaram as medidas especiais previstas. O plano prevê ações de proteção ambiental, monitoramento territorial, reforço da fiscalização e regularização de terras na área de influência da rodovia. A secretária executiva do Ministério do Meio Ambiente e Mudança do Clima, Ana Flávia de Sena Franco, explica que todo o trabalho feito pelo governo vai transformar a BR-319 em um modelo de desenvolvimento e preservação ambiental.
5: Nosso objetivo é fazer do processo de repavimentação da rodovia um modelo de gestão e controle ambiental com participação das comunidades, respeito aos saberes tradicionais, recuperação de área degradada, geração de emprego e renda para a população por meio do fortalecimento das cadeias da bioeconomia.
4: O plano prevê melhorias nos 877 quilômetros da BR-319. As medidas de proteção ambiental incluem a ampliação de áreas protegidas, ações de resgate da fauna e criação de estruturas de passagem para animais, além do reconhecimento e demarcação de terras indígenas e ações de regularização fundiária. Entre as medidas de infraestrutura estão a substituição de 52 pontes de madeira e a manutenção permanente da rodovia. A previsão é implantar também sistemas de monitoramento com implantação de portais de fiscalização, brigadas de combate a incêndios e bases integradas de órgãos públicos. Para o diretor-presidente da InfraSA, Jorge Bastos, trata-se de um modelo inovador e único no mundo.
6: É uma coisa inovadora, não tem nada igual no mundo, é de suma importância não só para o Brasil, mas para o mundo inteiro.

0: a gente mostrar como pode ser sustentável uma rodovia dentro da selva amazônica.
1: O modelo prevê um contrato único de 20 anos, renovável por mais 15. A assinatura do contrato deve acontecer em dezembro de 2027. A expectativa é transformar a BR-319 em referência de integração regional com proteção da Amazônia e presença permanente do poder público na região. Reportagem Pablo Mundim.
2: Move Brasil foi criado pelo governo federal para estimular a troca da frota brasileira por veículos mais modernos, eficientes, seguros e menos poluentes.
3: Inicialmente, o programa teve foco em caminhões e ônibus, que nós falamos aqui na Voz do Brasil.
2: Na última sexta-feira, foi lançada a versão voltada para ajudar entregadores a comprarem novas motos, bicicletas elétricas e veículos semelhantes.
3: Hoje nós vamos falar do Move Brasil voltado para taxistas e motoristas de aplicativos.
2: A partir dessa sexta-feira, eles poderão solicitar o financiamento de novos veículos junto a instituições financeiras. Luciana Colares de Holanda explica.
4: Juros abaixo da metade dos valores encontrados no mercado e melhores prazos para pagar. Esses são os benefícios que o programa Move Aplicativos oferece para taxistas e motoristas de aplicativos adquirirem veículos novos. As condições especiais de financiamento valem para carros de até R$150 mil e que atendam critérios de sustentabilidade, como os flex, híbridos e elétricos. O Wallace Moreira, secretário de Desenvolvimento Industrial, Inovação, Comércio e Serviços, detalha as vantagens do programa.
5: Para além de proporcionar a possibilidade de renovação de frota, de descarbonização, ela também dá ao trabalhador melhores condições de trabalho, de vida e de adquirir uma propriedade a uma taxa de juros que está abaixo da metade do mercado. A taxa de juros hoje de mercado gira em torno entre 24% e 28%, dependendo do perfil. Hoje, essa taxa de juros é de 12,5% para homem e 11,5% para as mulheres.
4: Uma pesquisa do IBGE, divulgada no ano passado, mostra que quase 2 milhões de pessoas trabalhavam como motoristas de automóvel no Brasil em 2024. Para Simone Almeida, motorista de aplicativo há quase 10 anos, não fosse por essas condições facilitadas de pagamento, seria impossível trocar de carro.
6: Hoje, nas condições atuais, sem o programa Move Brasil, a gente não consegue adquirir esse veículo para ter um rendimento melhor. E é conforto também do passageiro. O passageiro entra ali e quanto mais estrelas você tem, quanto mais bem avaliado você é, mas você recebe corridas pelas plataformas.
4: Em maio, o presidente Lula assinou uma medida provisória que destina até R$30 bilhões para o programa. Podem participar motoristas de aplicativos com cadastro ativo há pelo menos 12 meses que tenham realizado ao menos 100 corridas nesse período na mesma plataforma, além de taxistas em atividade. Para participar, é só acessar a plataforma oficial gov.br/movebrasil e autorizar o uso dos dados necessários para análise de elegibilidade. E ainda esta semana, a partir de 19 de junho, os motoristas habilitados poderão escolher veículos e procurar uma instituição financeira credenciada para solicitar o financiamento. Reportagem Luciana Colares de Holanda.
3: Doenças do pulmão, do coração, maior incidência de câncer.
2: A lista de prejuízos na saúde é grande para quem fuma.
3: Segundo a Organização Mundial da Saúde, o tabaco mata mais de 8 milhões de pessoas no mundo por ano.
2: O SUS oferece todo o tratamento de graça para quem deseja parar de fumar. E a busca por ele tem crescido nos últimos anos.
7: O servidor público Frederico Pereira fuma há mais de 30 anos. Ele está em tratamento no Hospital Universitário de Brasília por causa da bronquite e do início de um enfisema pulmonar. E fala sobre a dificuldade que é abandonar o cigarro.
8: Não desisti ainda dessa luta e dessa tarefa, até porque é uma necessidade de saúde.
7: Parar de fumar vai muito além de abandonar um hábito. A dependência da nicotina provoca sintomas físicos, físicos e emocionais que podem dificultar o processo. Por isso, muitas vezes é necessário acompanhamento médico. O Sistema Único de Saúde oferece tratamento completo para quem deseja parar de fumar. A chefe de controle do tabagismo do Instituto Nacional de Câncer, INCA, Maria José Giongo, detalha esse atendimento.
9: Então, essa pessoa ela vai ser acolhida na unidade de saúde, né? Esse tratamento ele pode ser individual ou em grupo. Caso seja necessário que essa pessoa, que esse cidadão, se utilize de medicamentos para auxiliá-lo no processo de cessação, então ele vai receber esse medicamento também de forma gratuita. Então, as equipes das unidades de saúde dispõem de uma equipe ali multiprofissional que vai dar toda assistência para a pessoa que deseja parar de fumar.
7: E a procura por tratamento tem crescido. A distribuição de remédios no SUS aumentou 138% entre 2022 e 2025. Foram 19 milhões de medicamentos entregues em 2022, número que saltou para 46 milhões no ano passado. Além do medicamento bupropiona, o SUS oferece também outras opções que ajudam a parar de fumar, como goma de mascar e adesivos de nicotina, um apoio importante para combater um hábito que traz consequências sérias para a saúde. No Brasil, 477 pessoas morrem a cada dia por causa do tabagismo. O professor e pneumologista do Hospital Universitário de Brasília, Ricardo Martins, fala sobre os malefícios do cigarro.
10: O cigarro é a principal causa evitável de doença no mundo. No campo das doenças respiratórias, são as doenças do tipo bronquite, enfisema, câncer de pulmão, que nos preocupa bastante, né? E doenças também da área do coração, né?
7: Quem deseja parar de fumar pode procurar uma unidade básica de saúde e verificar onde o tratamento é oferecido em seu município. Reportagem Márcia Fernandes.
3: Atenção, estudantes que já se inscreveram no Exame Nacional do Ensino Médio e ainda não realizaram o pagamento da taxa de inscrição.
2: Os candidatos não isentos devem pagar o valor de R$ 85,00 até amanhã. Sem ela, a inscrição não é válida.
3: O Enem é a principal porta de entrada para o ensino superior no Brasil.
2: O exame é válido para ingresso em universidades por meio do Sisu, ProUni e Fies e também em faculdades no exterior.
11: Termina nesta quarta-feira, 17 de junho, o prazo para pagamento da taxa de inscrição do exame. O valor é de R$ 85,00 e pode ser pago por boleto, PIX, cartão de crédito ou débito em conta, conforme a instituição financeira. Não precisam pagar a taxa os estudantes que tiveram a isenção aprovada pelo Instituto Nacional de Estudos e Pesquisas Educacionais, Anísio Teixeira, o INEP, como alunos do terceiro ano do ensino médio da rede pública, participantes do programa Pé de Meia e pessoas inscritas no Cadastro Único que atendam aos critérios do edital. Os candidatos que solicitaram atendimento especializado vão poder consultar o resultado do pedido a partir de 26 de junho na página do participante. Acesse em enem.inep.gov.br/participante. Com redação de Lucília Araújo, Dilson Santa Fé, para a Voz do Brasil.
3: Avanço na inclusão educacional de estudantes com deficiência beneficiários do benefício de prestação continuada.
2: O BPC registrou o maior índice de sua história de crianças e adolescentes entre 0 e 18 anos matriculados, 83% em 2024.
3: Em 2008, apenas 21% dos beneficiários estavam matriculados.
12: Mãe de dois filhos, a Raimunda de Oliveira Souza, conta que trabalhava como doméstica para pagar as contas de casa, até que em 2018 viu sua vida mudar após o filho mais novo, Davi, com então 7 anos, ser diagnosticado com transtorno do espectro autista.
13: Ele, quando na idade de criança, né, de creche, né, que ele foi de creche, eu comecei a perceber alguns detalhezinhos que eu achava diferente, assim, diferenciado das outras crianças. Né? Aí quando chegou no período dele ir para a escola normal, ensino fundamental, né? Logo no primeiro ano a professora já me chamou para conversar. Falou só, o Davi, ele é assim, é dessa forma, então é melhor você procurar um médico, né? Fazer uns testes, né? Uma consulta. Né?
12: O diagnóstico significou apenas o início de uma batalha solitária para Raimunda, que passou a dedicar todo o seu tempo ao tratamento do filho. Sem muita escolha, ela conta que teve que deixar o emprego remunerado e recorreu ao benefício de prestação continuada. Desde 2022, o BPC, no valor de um salário mínimo por mês, R$ 1.000 serve para cobrir gastos com medicamentos, alimentação e escola. O estudo, ela garante, é um item indispensável na rotina.
13: Tira notas razoável, mais para boa, né? Porque tem a mãe aqui que fica no pé, né? Ensinando da maneira que eu posso, que eu também não tenho também laço, estudo, mas eu faço o que eu posso, né? E educadora social, que também eu sempre corro atrás, eu cobro na escola, eu sou aquela mãe mesmo que cobra. Se eu tô vendo que tá alguma coisa errada, eu vou lá na escola, converso, eu sei das minhas obrigações, eu sei dos direitos que ele tem. Então eu vou atrás.
12: E não é só a Raimunda que se preocupa com a educação do filho. Em 2024, o benefício de prestação continuada registrou o maior índice da história de crianças e adolescentes beneficiários matriculados. Dos mais de 870 mil beneficiários, 83% estavam na escola. Em 2008, eram apenas 21%. Os dados são do Ministério do Desenvolvimento e Assistência Social, Família e Combate à Fome. Para João Paulo Santos, consultor jurídico do Ministério, o resultado mostra o compromisso do governo em ampliar o acesso à educação e reforçar o acompanhamento permanente da política pública.
14: O BPC na escola é um serviço específico do SUAS, do Sistema Único de Assistência Social, que passa a auxiliar, a tentar colocar todos os beneficiários do BPC em idade escolar, ou seja, pessoas com deficiência, né? Não são idosos, são pessoas com deficiência, jovens e crianças na escola, frequência escolar para essas pessoas, que é um processo de inclusão que não é fácil, né? Um processo de inclusão que precisa ser realizado no cotidiano.
12: Mais de 6 milhões e 500 mil pessoas recebem hoje o benefício de prestação continuada. Desse total, aproximadamente 58% são pessoas com deficiência e 42% são idosos. São beneficiários aqueles em famílias com renda igual ou menor que 1/4 do salário mínimo por pessoa, ou R$ 379,50 por mês. Reportagem Gabriela Noronha.
2: Junho é o mês das festas juninas e as autoridades acendem um alerta para uma prática que, além de perigosa, é ilegal.
3: Soltar balão é crime ambiental no Brasil, com pena de até 3 anos de prisão, além de multas.
2: A prática é um perigo real. Provoca incêndios em florestas e casas e causa apagões nas redes elétricas e pode prejudicar também o voo de aviões.
15: Nesta época do ano, a soltura ilegal de balões triplica, segundo a Força Aérea Brasileira. Entre 2019 e 2024, foram quase 4.500 ocorrências em todo o país. E para identificar os culpados, o tenente Tauan faz um apelo para a população.
16: A gente acredita que por meio da conscientização da população e a partir da não soltura e nenhum incentivo e a divulgação dessa prática na internet, o compartilhamento dessas atividades também por WhatsApp. A gente imagina que com a contribuição da população, a gente reduzirá o risco dessa recorrência e preservará, portanto, a segurança de todos.
15: Esta prática é crime, previsto na Lei 9.605 de 1998, com pena de 1 a 3 anos de detenção e multa, além de crime ambiental, pelo potencial de causar incêndios e destruição. Ana Gabriela Salles, para a Voz do Brasil.
3: A Caixa Econômica Federal começa amanhã a fazer os pagamentos do Bolsa Família deste mês.
2: Essa semana serão pagos os beneficiários com o NIS final 1, 2 e 3, na quarta, quinta e sexta-feira.
3: Ao longo da semana que vem, serão feitos os pagamentos para os beneficiários com os números finais de 4 a 8.
2: E nos dias 29 e 30 de junho, os pagamentos para quem tem NIS final 9 e 0.
3: Para beneficiários de municípios que tiveram situação de emergência ou calamidade declarada, o pagamento será feito integralmente amanhã, independente do número do NIS.
2: Ao todo, cerca de 19 milhões e 300 mil famílias recebem o Bolsa Família.
3: O comércio varejista do país continua em ritmo de crescimento no mês de abril na comparação anual.
2: Segundo dados do IBGE, as vendas registraram alta de 1% em relação ao mesmo período do ano passado.
3: E o resultado positivo se estende para o acumulado do ano, que soma avanço de 2%.
17: O comércio varejista brasileiro mantém trajetória positiva em 2026, com crescimento de 2% no acumulado do ano e alta de 1,5% nos últimos 12 meses. Os dados do Instituto Brasileiro de Geografia e Estatística, o IBGE, mostram que, apesar de uma redução de 1,5% nas vendas em abril, na comparação com março, o setor avançou 1% frente a abril de 2025. Entre os destaques positivos estão os segmentos de equipamentos e materiais para escritório, informática e comunicação, que cresceram 6,5% em relação a abril do ano passado. Artigos farmacêuticos, médicos, ortopédicos e de perfumaria, com alta de 4,5%. Móveis e eletrodomésticos, com aumento de 2,6%. Combustíveis e lubrificantes, com 1,6%. E supermercados, alimentos, bebidas e fumo, com crescimento de 0,9%. O comércio varejista ampliado, que inclui veículos, materiais de construção e atacado especializado de alimentos, também apresentou resultado positivo na comparação anual, com alta de 1,4% em abril. No acumulado de 2026, o segmento registra crescimento de 1,8%. O desempenho positivo alcançou diversas regiões do país. Na comparação com abril de 2025, 20 das 27 unidades da federação registraram um aumento nas vendas do varejo, com destaque para Pernambuco, Tocantins e Distrito Federal. Os números indicam avanço em áreas importantes da economia, com setores de consumo essencial e de bens duráveis contribuindo para a manutenção do crescimento do comércio brasileiro. Claudimário Carvalho, para a Voz do Brasil.
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3: Fique agora com as notícias do Poder Judiciário e do Congresso Nacional. Boa noite.
2: Boa noite para você e até amanhã.
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20: Primeira turma do STF condena Eduardo Bolsonaro por tentativa de interferência em julgamento sobre golpe de Estado. STJ decide que espólio e herdeiros de aposentado com doença grave podem pedir restituição do imposto de renda pago indevidamente. Justiça do Trabalho e órgãos parceiros organizam atendimento a comunidades indígenas no Amapá. Boa noite, eu sou Walter Lima. Por unanimidade, a primeira turma do STF condenou Eduardo Bolsonaro pelo crime de coação no curso do processo. A acusação sustentou que ele teria atuado junto a autoridades norte-americanas para pressionar ministros do STF e influenciar o julgamento de ações envolvendo o pai dele, o ex-presidente Jair Bolsonaro. O relator do caso, ministro Alexandre de Moraes, entendeu que houve tentativa de constranger a atuação da corte por meio de sanções e pressões internacionais. Eduardo Bolsonaro foi condenado a 40 anos e dois, ou seja, foi condenado a 4 anos e 2 meses de prisão no semiaberto, mais 50 dias multa. Se aposentado com doença grave não foi isento de imposto de renda e pagou mais do que deveria após a morte dele, tanto o espólio como os herdeiros podem pedir na justiça a devolução do valor pago indevidamente. Esse entendimento é do STJ. Fátima Uchoa.
21: O espólio de uma aposentada com câncer de mama buscou o reconhecimento da isenção de imposto de renda prevista em lei e a restituição dos valores descontados indevidamente da aposentadoria dela. A Justiça do Rio Grande do Sul extinguiu o processo sem resolução do mérito. Já o relator na segunda turma do STJ, ministro Teodoro Silva Santos, considerou que, embora a isenção por doença grave tenha natureza pessoal, a restituição possui caráter patrimonial e pode ser transmitida aos herdeiros. Assim, um colegiado determinou que os autos retornassem ao Tribunal Estadual para prosseguimento do julgamento da apelação sobre o pedido de restituição.
20: Justiça do Trabalho e órgãos parceiros organizam últimos detalhes para começar o atendimento a comunidades indígenas no Amapá. Rafael Silva.
0: Começam amanhã os serviços levados pela 4ª Itinerância Cidadania aqui com você, a Aldeia Manga, no município de Oiapoque, extremo norte do estado. Desde domingo, equipes da Justiça do Trabalho e de órgãos parceiros se organizam na região. Hoje estão sendo montadas as estruturas e revisados os últimos detalhes para atendimentos sobre questões trabalhistas e previdenciárias, serviços de saúde, regularização de documentos e muito mais. E tudo isso de graça para os moradores da região.
20: O TSE recebeu representantes da Confederação Nacional do Comércio de Bens, Serviços e Turismo para inspecionar os códigos-fonte da urna eletrônica e dos sistemas eleitorais. É a terceira instituição fiscalizadora a visitar o TSE. Fábio Ruas.
1: O representante da Confederação Nacional do Comércio foi recebido pela equipe da Secretaria de Tecnologia da Informação do TSE. Os técnicos do tribunal tiraram dúvidas e abriram o código-fonte para a vistoria. Yuri Cavalcante, especialista em tecnologia da informação da CNC, elogiou a iniciativa do TSE de realizar o ciclo de transparência das eleições 2026. Já fizeram a vistoria o Partido União Brasil e o Senado Federal.
20: Ministérios Públicos Federal e de São Paulo pedem a anulação de nova licença do pré-sal por risco de agravamento da crise climática. Estima-se que a extração e o uso dos combustíveis fósseis resultem no lançamento de mais de 3 bilhões e 800 milhões de toneladas de gás carbônico na atmosfera. Vanessa Pereira.
22: A nova licença corresponde à etapa 4 do pré-sal, a nova fase de exploração de óleo e gás natural na Bacia de Santos, em São Paulo, prevista para começar entre 2026 e 2032. O objetivo da ação é que a licença seja definitivamente anulada e que o IBAMA seja proibido de conceder novos avais até que a Petrobras cumpra os diversos requisitos que estão em aberto, como a complementação dos estudos ambientais e a comprovação da compatibilidade da etapa 4, com compromissos assumidos pelo Brasil e pela empresa na redução de emissão de gases do efeito estufa.
20: 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Boa noite.
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23: Eu sou Paula Groba.
24: E eu sou Humberto Pinheiro.
23: E estes são os destaques de hoje do Jornal do Senado, que começa agora.
24: Senado aprova projeto que reconhece pós-graduação como formação continuada de professores.
23: Avança a proposta que acaba com soltura automática de presos por atraso na revisão de prisões preventivas.
24: Aprovada a criação da Universidade Federal do Esporte.
23: Boa noite.
24: Boa noite.
23: Cursos de especialização, mestrado e doutorado poderão passar a contar oficialmente como formação continuada dos professores da educação básica pública.
24: O plenário aprovou um projeto que atualiza a Lei de Diretrizes e Bases da Educação para reconhecer essas qualificações como parte do aperfeiçoamento profissional dos educadores. Repórter Douglas Castilho.
25: Estão amparados pela proposta as especializações e também as pós-graduações, como mestrado e de doutorado, inclusive com a garantia de licença remunerada já prevista na Lei de Diretrizes e Bases da Educação, sem a criação de novos gastos para o Estado. A relatora da proposta, a senadora professora Dorinha Seabra, do União do Tocantins, ressaltou a importância da proposta.
26: Trata-se de reconhecer que o professor não é apenas receptor de conhecimento produzido pela academia, mas ele também é agente capaz de produzir saberes a partir da sua experiência profissional.
25: A pesquisadora Flávia Monteiro, professora da Faculdade de Educação da Universidade Federal Fluminense, reforçou o papel e a necessidade da formação continuada na área da educação.
4: Isso representa um avanço e fortalece também a compreensão de que a formação de professores, ela deve ocorrer ao longo de toda a carreira.
25: O Plano Nacional de Educação, que é o principal instrumento de planejamento estratégico da educação no Brasil, estabeleceu a meta de que até 2034, 70% dos professores da rede pública tenham alcançado o nível de pós-graduação. A proposta vai à sanção presidencial.
23: O presidente do Senado Federal, Davi Alcolumbre, negou ter recebido 30 milhões de dólares do dono do Banco Master, Daniel Vorcaro, por meio de uma conta no exterior, ao repudiar a informação publicada em reportagem na última semana pela revista Veja. O parlamentar disse que as acusações são falsas e declarou que a situação representa não apenas um ataque pessoal, mas atinge também a imagem institucional do Poder Legislativo.
24: Davi Alcolumbre ainda defendeu a apuração da origem das informações divulgadas e afirmou que adotará todas as medidas legais e judiciais para esclarecer o caso. O senador enfatizou que não aceitará tentativas de intimidação ou constrangimento e criticou a divulgação de acusações sem provas.
5: Não podemos permitir que isso se torne uma prática normal no nosso país. Não podemos admitir que autoridades públicas, instituições ou qualquer cidadão sejam desmoralizados com base em fatos inventados e acusações absolutamente sem nenhuma prova.
23: Um atraso da justiça deve ser suficiente para colocar um preso em liberdade? Essa é a discussão por trás de um projeto aprovado pela Comissão de Segurança Pública do Senado.
24: A proposta acaba com a possibilidade de soltura automática quando houver demora na revisão periódica da prisão preventiva. O texto, que segue o entendimento dos tribunais superiores, ainda será analisado pela Comissão de Constituição e Justiça. Repórter Bruno Lourenço.
6: A Comissão de Segurança Pública analisou três projetos de lei que tratavam de regra que considerava ilegal a prisão preventiva caso o juiz não revisasse a necessidade da medida a cada 90 dias. A redação aprovada determina que o atraso na revisão não gera liberdade automática. Antes de qualquer decisão, o Ministério Público deverá ser obrigatoriamente ouvido e o ônus de pedir a reavaliação passará a ser da parte interessada, como explicou o relator, senador Fabiano Contarato, do PT do Espírito Santo.
7: Concordamos que, uma vez decorrido o prazo para a reavaliação da prisão, se mostra adequada e necessária a prévia oitiva do Ministério Público sobre a manutenção da medida ou a soltura do preso, uma vez que essa previsão prestigia o princípio acusatório que orienta o processo penal.
6: O senador Sérgio Moro, do PL do Paraná, lembrou que a soltura automática não constava no texto original do pacote anticrime enviado por ele quando era ministro da Justiça, tendo sido incluída durante a votação na Câmara dos Deputados.
8: Aí isso foi enxertado pro lobby pro crime, infelizmente, de alguns parlamentares lá na Câmara dos Deputados. E foi aprovada essa aberração que sugere que a prisão caia automaticamente, que é o sonho dos vorcaros da vida, inclusive.
6: O projeto aprovado também amplia para 180 dias o prazo de revisão nos casos em que o preso já tenha sido condenado em primeira instância. O relator justificou que a medida é razoável diante da estrutura enxuta e da falta de capilaridade dos tribunais de segunda instância.
23: E o senador Sérgio Moro, do PL do Paraná, defendeu o endurecimento das leis de combate ao crime organizado ao afirmar que propostas nessa área têm enfrentado resistência do governo federal. Segundo ele, medidas como o fim das saídas temporárias de presos e o projeto antifacção avançaram graças à atuação da oposição no Congresso.
24: Moro também comentou a decisão dos Estados Unidos de classificar o PCC e o Comando Vermelho como organizações terroristas. Na avaliação do senador, a medida pode dificultar a lavagem de dinheiro e o financiamento internacional das facções.
8: É claro que essa designação feita pelos Estados Unidos não resolve todos os problemas. É claro que a tarefa de combater essas organizações é do Brasil, mas é evidente que essa ação do governo norte-americano facilita o nosso trabalho a nível internacional.
23: Já o senador Camilo Santana, do PT do Ceará, defendeu a aprovação da PEC da Segurança Pública pelo Senado. A proposta prevê maior integração entre União, estados, municípios e Distrito Federal no combate à criminalidade, com o compartilhamento de informações, uso de tecnologia e ações conjuntas contra o crime organizado.
24: Segundo o parlamentar, a medida fortalece o Sistema Único de Segurança Pública Pública e a cooperação entre as forças policiais. O texto já foi aprovado pela Câmara dos Deputados e aguarda análise do Senado.
9: Porque o crime, ele ultrapassou as fronteiras dos estados, portanto, precisa ter uma coordenação nacional integrada nas informações, na inteligência, na cooperação, e essa PEC da segurança vai permitir que a gente possa dar o avanço necessário que o Brasil precisa em relação a esse tema que aflige a população, que aterroriza a população brasileira.
23: O esporte pode ganhar uma universidade dedicada à formação de profissionais e ao desenvolvimento de políticas públicas para o setor.
24: Os senadores aprovaram uma proposta que cria a Universidade Federal do Esporte. A nova instituição terá como missão produzir conhecimento, qualificar gestores e profissionais e contribuir para o fortalecimento das ações esportivas no país. Os detalhes com Pedro Pincer.
10: Com futura sede em Brasília, a Universidade Federal do Esporte terá entre as finalidades a formação de recursos humanos de excelência, com competências e habilidades para a gestão de políticas públicas de esporte e o incentivo à produção de conhecimento científico e tecnológico aplicado à gestão do esporte e ao treinamento de alto rendimento. Ex-ministro da Educação, o senador Camilo Santana, do PT do Ceará, ressaltou a importância da criação da instituição.
9: O Brasil é uma potência esportiva. Somos um país de talentos extraordinários, mas ainda convivemos com a carência de profissionais qualificados na ciência do esporte, na gestão esportiva, no treinamento de atletas, no paradesporto e nas políticas públicas voltadas à inclusão pelo esporte. A Universidade Federal do Esporte nasce com o potencial de ajudar a preencher esse vazio histórico.
10: Os recursos financeiros para a implantação e manutenção da universidade virão do Orçamento Geral da União, com a possibilidade de auxílios e subvenções por entidades públicas e particulares. O texto segue agora para a sanção presidencial.
23: E o Senado homenageou 3 pessoas e instituições dedicadas ao cuidado dos mais vulneráveis. Na segunda edição da Comenda Santa Dulce dos Pobres, foram reconhecidos o Instituto da Primeira Infância e Pred de Fortaleza, que atende mais de 4 mil crianças, a religiosa Maria Nilda Cavalcante Rangel e Jorge Eduardo Deister, coordenador da Vila do Pequenino Jesus, em Brasília.
24: Autor da proposta que criou a premiação, o senador Eduardo Girão, do Novo do Ceará, afirmou que a comenda dá visibilidade a exemplos concretos de solidariedade e serviço ao próximo. A comenda Santa Dulce dos Pobres foi criada em 2020 e é concedida anualmente a pessoas e instituições que prestam serviços relevantes na área social da saúde. Com edição de Paula Groba e trabalhos técnicos de Eliseu Caires, o Jornal do Senado fica por aqui. Acompanhe agora as notícias da Câmara dos Deputados. Boa noite.
23: Boa noite e até amanhã.
11: Jornal Câmara dos Deputados. Plenário pode aumentar proteção de mulheres contra violência política.
12: Câmara aprova punição para má-fé em processos de violência doméstica.
11: Parlamentares analisam políticas públicas de apoio para a população idosa.
12: Boa noite. Maria do Rosário, do PT do Rio Grande do Sul, elogia o lançamento da Rede Nacional de Proteção e Defesa dos Direitos Humanos da Pessoa Idosa. Segundo a deputada, a medida busca ampliar a dignidade e combater a violência exercida contra a parcela da população que mais cresce no país.
11: Maria do Rosário reforça ainda a necessidade de o Parlamento aprovar medidas focadas no fortalecimento da Política Nacional de Cuidados, na criação de um auxílio financeiro para cuidadores de idosos do BPC e na aprovação da Convenção Internacional sobre o envelhecimento humano.
12: Ranieri Paulino, do Republicanos da Paraíba, chama atenção para o crescimento dos casos de violência contra idosos e defende o fortalecimento das políticas de proteção e cuidado. Ele pede garantia de dignidade e segurança às pessoas em situação de maior vulnerabilidade.
11: Ranieri Paulino ainda destaca a necessidade de ampliar o acesso aos serviços destinados às pessoas com deficiência no interior da Paraíba. Para ele, a descentralização desses atendimentos é fundamental para promover inclusão e assegurar direitos à população.
2: população que vive fora dos grandes centros.
12: José Ayrton Félix Cirilo, do PT do Ceará, defende mais investimentos em políticas de cuidado e proteção para crianças e adolescentes. O deputado afirma que a falta de atenção, presença e apoio familiar pode comprometer o desenvolvimento integral desde a infância.
2: José Ayrton Félix Cirilo aponta que o orçamento federal ampliou a participação dos recursos destinados a crianças e adolescentes nos últimos anos, mas ainda precisa avançar em áreas como educação, saúde, assistência social, segurança alimentar e proteção de direitos.
3: Votação.
12: Punição para quem agir de má fé durante processos de violência doméstica ou familiar contra a mulher é aprovada na Câmara. Confira os detalhes na reportagem de Sofia Peçanha.
13: A Câmara dos Deputados aprovou o projeto que autoriza os juizados de violência doméstica e familiar contra a mulher a aplicar punições para quem agir de má fé. A proposta, de autoria da deputada Flávia Moraes, foi aprovada pelas Comissões de Defesa dos Direitos da Mulher e de Constituição e Justiça. A medida altera a Lei Maria da Penha, com o objetivo de aplicar sanções para quem agir com deslealdade no curso do processo. Invenção ou distorção de fatos propositalmente e tentativa de prejudicar outra pessoa injustamente são algumas condutas ilegais. A deputada Laura Carneiro, do PSD do Rio de Janeiro, relatora na Comissão de Constituição e Justiça, explicou.
14: A má-fé não ocorre pela simples inexistência de condenação ou falta de prova, mas é caracterizada quando a parte ofensora ou ofendida deliberadamente tenta desrespeitar a justiça utilizando-se de instrumentos ilegais.
13: Pelo texto aprovado, se o juiz entender que alguém agiu de má fé, essa pessoa pode ser punida com multa de até 10 salários mínimos. Durante a votação na Comissão da Mulher, a relatora da proposta, a deputada Silvia Cristina, do PP de Rondônia, concordou que a medida contribui para o bom andamento dos processos e da proteção às mulheres.
15: Consideramos, pois, que tais aperfeiçoamentos ajudarão a evitar excessos e abusos das partes, conferindo maior credibilidade à Lei Maria da Penha e maior prestígio à verdade real, ampliando a proteção de todas nós mulheres brasileiras.
13: Os danos processuais já estão previstos no Código de Processo Civil e ocorrem quando uma das partes, autor ou réu, não age de forma correta. Para essas condutas, o Código prevê penas como multa e indenização à parte contrária pelos prejuízos que sofreu. Agora, o projeto que aplica punições para quem agir de má fé em casos de violência doméstica e familiar contra a mulher segue para análise do Senado. Da Rádio Câmara de Brasília, Sofia Peçanha.
3: Agricultura.
2: Heitor Xu, do PSD do Rio Grande do Sul, comemora a formatura da primeira turma do projeto Conexão Mulher em Santa Cruz do Sul. A iniciativa reuniu 48 agricultores familiares em atividades voltadas à formação de lideranças femininas e ao fortalecimento da atuação das mulheres no meio rural.
12: Segundo Heitor Xu, o projeto ofereceu capacitação em áreas como cooperativismo, educação financeira e políticas públicas. Para ele, a qualificação e o incentivo à participação feminina contribuem para o desenvolvimento das propriedades rurais, das famílias e das comunidades.
2: Anderson Pinto, do União do Pará, critica operações de fiscalização ambiental realizadas por órgãos federais no estado. De acordo com o parlamentar, pendências fundiárias e burocracia atrapalham os produtores rurais, que, segundo ele, sofrem com a insegurança jurídica.
12: Anderson Pinto defende a ampliação das ações de regularização fundiária e ambiental na Amazônia. Ele argumenta que a definição das propriedades pode reduzir conflitos, garantir segurança jurídica e contribuir para a preservação ambiental e o desenvolvimento da região.
3: Desenvolvimento regional.
2: Ricardo Maia, do MDB, destaca a assinatura de mais de 2 bilhões de reais em convênios entre o governo da Bahia e os municípios para execução de obras. Segundo ele, os recursos serão destinados a áreas como pavimentação, saúde, educação e recuperação de estradas.
12: Ricardo Maia afirma que a transferência de recursos e a realização de convênios fortalecem o municipalismo e ampliam a capacidade de investimento das prefeituras. Ele sustenta que a execução de obras contribui para levar desenvolvimento à população do interior baiano.
2: Pompeu de Matos, do PDT, defende o avanço de investimentos da indústria da celulose no Rio Grande do Sul, com previsão de 27 bilhões de reais. Ele afirma que o empreendimento pode gerar 12 mil empregos, fortalecendo a economia de Barra do Ribeiro, Guaíba, Tapes,
0: Camaquã e Charqueadas.
12: Pompeu de Matos cobra equilíbrio no licenciamento ambiental para que exigências técnicas não impeçam a realização da obra. Ele acredita que o desenvolvimento econômico e proteção ambiental podem caminhar juntos, desde que os órgãos responsáveis adotem critérios razoáveis.
0: Eduardo Veloso, do Solidariedade, lamenta que, em vez de comemorar os 64 anos de emancipação do Acre, seu discurso seja para denunciar o isolamento e o descaso do governo federal com o Estado. Ele cita as estradas intransitáveis e a pobreza da população que segue sem apoio para crescer.
12: Segundo Eduardo Veloso, o Estado já respondeu por 30% do PIB nacional durante o ciclo da borracha e hoje sofre com as restrições ambientais. Ele defende a abertura de uma rota ligando o Acre ao Peru para encurtar o caminho das exportações brasileiras rumo ao mercado asiático.
0: Homero Rodrigues, do Podemos, homenageia os 100 anos de nascimento de José Carlos da Silva Júnior, apontado como referência empresarial e pública na Paraíba. Ele afirma que o legado do empresário inspira novas gerações pelo compromisso com o desenvolvimento do Estado.
3: Habitação.
12: Charles Fernandes, do PSD da Bahia, comemora a destinação de moradias do programa Minha Casa Minha Vida para Guanambi e cidades vizinhas. Entre os municípios atendidos, ele destaca Pindaí, Malhada, Piripá, Feira da Mata, Ibiaçucê, Sebastião Laranjeiras e Condeúba.
0: Charles Fernandes ressalta que levou ao governo federal a demanda por unidades habitacionais em cidades que ainda não tinham sido contempladas. O deputado assinala que a expansão do programa para cidades do interior contribui para a redução das desigualdades regionais.
3: Economia.
12: Luiz Lima, do Novo do Rio de Janeiro, alega que o Brasil atravessa uma crise econômica marcada pelo aumento do custo de vida, pela alta dos juros e pelo crescimento do endividamento das famílias. Ele afirma que a perda do poder de compra tem afetado diretamente o cotidiano dos brasileiros.
0: Luiz Lima também critica medidas relacionadas às mudanças na jornada de trabalho e argumenta que elas podem ampliar a informalidade. Para ele, o debate econômico deve priorizar ações voltadas à geração de empregos e à recuperação da atividade produtiva.
12: Paulo Guedes, do PT de Minas Gerais, rebate críticas da oposição à política econômica do governo federal. O deputado explica que a taxa básica de juros é definida pelo Banco Central e reforça que o executivo defende a redução dos juros.
0: Paulo Guedes cita indicadores econômicos e sociais para sustentar a avaliação positiva do governo. Segundo ele, o país registra queda do desemprego, retomada de obras públicas, ampliação de programas sociais e aumento dos investimentos em educação e infraestrutura.
3: Meio ambiente.
12: Os deputados aprovaram proposta que inclui abrigos de animais entre os locais de cumprimento da pena de serviços comunitários. O repórter José Carlos Oliveira explica como será a medida.
1: A Câmara dos Deputados aprovou o projeto de lei que inclui os abrigos de proteção animal entre os locais onde poderá ser cumprida a pena de prestação de serviços à comunidade. Esse tipo de punição é previsto no Código Penal como alternativa à prisão para condenações inferiores a 4 anos em crimes de menor impacto, como explica a relatora do texto na Comissão de Constituição e Justiça, deputada Júlia Zanatta, do PL de Santa Catarina.
16: Código Penal, né, que fala de prestação em hospitais, escolas, orfanatos e outros estabelecimentos. Então, essa lei, ela vem para alterar e colocar também os abrigos de animais, que são uma realidade da nossa sociedade, inclusive uma realidade de falta de apoio, de mão de obra, porque não é somente uma questão de defesa da proteção animal, é uma questão também de saúde pública, esse cuidado com os animais, né? Foram abandonados, animais de rua.
1: Júlia Zanatta prevê dupla vantagem na medida.
16: Isso vai contribuir com a defesa animal, mas também com a ressocialização dessas pessoas que cometeram crimes de menor potencial ofensivo.
1: A proposta original é do deputado Célio Studart, do PSD do Ceará. Da Rádio Câmara de Brasília, José Carlos Oliveira.
3: Segurança Pública.
0: Aloysio Mendes, do Republicanos do Maranhão, registra a prisão de 3 suspeitos de envolvimento no homicídio de um empresário em Imperatriz. O deputado elogia a atuação das forças de segurança do Maranhão, com o apoio de órgãos federais no avanço das investigações.
12: Aloysio Mendes manifesta solidariedade à família da vítima e afirma que a resposta policial ajuda a enfrentar a sensação de impunidade na cidade. Ele espera que as circunstâncias do crime sejam esclarecidas e que os investigados respondam perante a justiça.
3: Justiça.
0: Uma Marcelo Nilo, do Republicanos, critica a condução da compra de respiradores realizada pelo governo da Bahia durante a pandemia. O deputado cobra ainda esclarecimentos sobre os recursos empregados na aquisição desses equipamentos.
12: Marcelo Nilo levanta questionamentos sobre a evolução patrimonial de agentes públicos e faz críticas à condução política do grupo que administra o Estado. Ele defende que as suspeitas sejam apuradas com transparência e responsabilização, caso sejam confirmadas irregularidades.
0: Diante das dificuldades para instaurar a CPMI do Banco Master no Congresso, Carlos Jordi, do PL do Rio de Janeiro, defende a abertura de uma CPI municipal para investigar contratos firmados pelo governo local sem licitações e o envolvimento entre as lideranças políticas e executivos da instituição financeira.
12: Na avaliação do parlamentar, haveria um esquema destinado a encobrir supostos pagamentos de propinas. Carlos Jordi afirma ainda que as fraudes envolvendo empréstimos consignados começaram na Bahia, seguindo para o Rio de Janeiro. Ele defende investigações imediatas e a responsabilização dos envolvidos.
3: Relações Exteriores.
0: Sérgio Turra, do PP do Rio Grande do Sul, manifesta preocupação com a segurança jurídica no país. O deputado observa que a parcialidade do judiciário fere o princípio fundamental do Estado Democrático de Direito.
12: Sérgio Turra cita a decisão da justiça italiana relacionada à extradição da ex-deputada Carla Zambelli para apontar possíveis julgamentos parciais. O parlamentar ressalta que a confiança nas instituições é essencial para a garantia da justiça e da democracia.
0: A Câmara pode votar projeto que aumenta a proteção de mulheres contra a violência política. A ideia é combater a violência quando praticada também contra mulheres que exercem liderança social e política fora de cargos eletivos. Confira na reportagem de Antônio Vital.
17: Está pronto para ser votado no plenário da Câmara projeto que amplia a proteção às mulheres contra a violência política. A proposta inclui na lei que combate a violência política contra a mulher aquelas que exercem liderança social e política fora dos cargos eletivos. De acordo com a proposta, passam a ser abrangidas pela lei mulheres que atuam como defensoras de direitos humanos, líderes comunitárias, dirigentes partidárias, líderes sindicais e integrantes de movimentos sociais. O objetivo é reconhecer que a violência política contra mulheres também ocorre fora do ambiente eleitoral e do exercício de mandatos. O projeto, apresentado pela deputada Dayana Santos, do PCdoB do Rio Grande do Sul, recebeu parecer favorável da relatora, deputada Natália Bonavides, do PT do Rio Grande do Norte, para quem a violência política também atinge mulheres que atuam como lideranças, mesmo sem cargos eletivos. A proposta também altera o Código Eleitoral para considerar crime a prática de assédio, humilhação, perseguição ou ameaça voltadas para impedir ou dificultar campanha eleitoral ou mandato de mulheres. Serão considerados crimes atitudes que configurem menosprezo ou discriminação relacionada à condição da mulher, à cor, raça, etnia, orientação sexual ou identidade de gênero. O projeto ganhou regime de urgência, o que permite que seja votado diretamente no plenário, sem passar pela análise das comissões permanentes da Câmara, mas foi criticado pelo deputado Kim Kataguiri, do Missão de São Paulo, que considerou as medidas protetivas um privilégio.
18: Você vê que na realidade tem alguns jabutis ali de inclusão para proteção especial e privilégios de realidade lideranças que vão ser colocadas acima de cidadãos comuns. Então, líderes de ONGs de direitos humanos, dirigentes partidários, vão ter um atendimento especial da polícia, né? Muitas vezes garantido escolta policial e atenção do Ministério Público mais do que um cidadão comum.
17: O texto também altera a lei dos partidos políticos para obrigar as legendas a adotarem medidas de prevenção e combate à violência política contra a mulher. Entre essas medidas estão a criação de canais de denúncia e a aplicação de sanções a filiados que praticarem esse tipo de violência. O regime de urgência foi defendido pela deputada Laura Carneiro, do PSD do Rio de Janeiro.
19: O projeto trata apenas de auxiliar nós, mulheres políticas, na nossa luta diária, para que não soframos violência política como sofremos. Talvez os homens não consigam perceber a importância disso para as políticas brasileiras.
17: Ainda não há data para votação no plenário da Câmara do projeto que amplia a proteção às mulheres contra a violência política. Rádio Câmara de Brasília, Antônio Vital.
12: General Girão, do PL do Rio Grande do Norte, defende o endurecimento da legislação para crimes com motivação política. Para ele, é necessário fortalecer as ações de combate ao crime organizado e garantir mais segurança à população e aos agentes públicos.
0: O deputado manifesta preocupação com o avanço da violência no Rio Grande do Norte e destaca o atentado ocorrido em Mossoró contra um vereador e pré-candidato a deputado federal. General Girão também lamenta a morte de um cinegrafista que acompanhava a atividade política.
12: Marcos Polon, do PL de Mato Grosso Grosso do Sul critica a condução do julgamento do ex-deputado Eduardo Bolsonaro, afirmando que o caso representa uma afronta ao devido processo legal. Segundo ele, o processo teria motivações políticas e não observaria princípios fundamentais da justiça.
4: Além disso, Marcos Polon questiona a atuação do STF e alega que integrantes da corte estariam comprometendo a imparcialidade necessária ao julgamento. O deputado defende que é preciso assegurar segurança jurídica e respeito às regras previstas na Constituição.
5: Cultura.
12: Benedita da Silva, do PT do Rio de Janeiro, exalta a participação das mulheres na construção da cultura brasileira. A deputada cita relatório do ECAD, que aponta crescimento no número de mulheres cadastradas e no valor distribuído em direitos autorais.
4: Benedita da Silva observa, no entanto, que a desigualdade de gênero ainda persiste no setor musical. A parlamentar defende políticas públicas voltadas à ampliação da participação feminina e à garantia de mais transparência e justiça na distribuição dos direitos autorais.
5: Educação.
12: Inácio Arruda, do PCdoB do Ceará, apresentou o projeto que autoriza o uso de veículos do transporte escolar por estudantes da educação profissional, tecnológica e superior. Ele afirma que a proposta busca reduzir a evasão de alunos que têm que percorrer longas distâncias diariamente.
4: Inácio Arruda sustenta que o custo diário do transporte prejudica a permanência de estudantes em cursos superiores nos estados do Nordeste. Ele pede apoio dos parlamentares para acelerar a tramitação e informa que a matéria já foi discutida com entidades estudantis.
5: Trabalho.
12: Luiz Carlos Raul, do Podemos do Paraná, defende que a redução da jornada semanal de trabalho seja acompanhada de regras específicas para micro e pequenas empresas. Ele acredita que o segmento precisa de apoio para se adaptar às mudanças.
4: Luiz Carlos Raul propõe, então, mecanismos de compensação como redução de encargos e acesso facilitado ao crédito para minimizar os impactos financeiros da medida. Para ele, a adoção dessas iniciativas é fundamental para preservar empresas e manter postos de trabalho.
12: Luiz Couto, do PT da Paraíba, defende gratificação de atividades de combate e controle de endemias para servidores da FUNASA, admitidos antes da descentralização das ações do órgão. O parlamentar afirma que a medida reconhece profissionais que atuam em áreas de difícil acesso.
4: Luiz Couto argumenta que o combate a endemias depende também de equipes técnicas, administrativas, laboratoriais, de transporte e de logística. Ele considera que a ampliação da gratificação corrige uma distorção histórica em favor desses servidores.
5: Saúde.
12: Júlio César Ribeiro, do Republicanos do Distrito Federal, destaca a importância de lei que garante às mulheres o direito de ter acompanhante em consultas, exames e procedimentos de saúde. Ele assinala que a norma surgiu de proposta de sua autoria, com o objetivo de ampliar a proteção nos atendimentos.
4: Júlio César Ribeiro avalia que a presença de uma pessoa de confiança torna o acolhimento mais transparente em situações de vulnerabilidade física ou emocional. Ele sustenta que a defesa das mulheres deve resultar em medidas concretas de segurança, respeito e dignidade.
12: Welter, do PT do Paraná, quer que o SUS use mais plantas medicinais produzidas no país para tratar da saúde da população. A ideia é criar cadeias produtivas locais para fortalecer pequenos produtores e diminuir a importação de insumos, que hoje ultrapassa os 98%.
4: Welter reforça que o uso de plantas medicinais faz parte da cultura popular e conta com a validação científica da Anvisa, a exemplo do que ocorre no Paraná, onde em mais de 30 municípios são prescritos fitoterápicos a pacientes do SUS.
12: Termina agora o Jornal Câmara dos Deputados, produzido pela Rádio Câmara, com trabalhos técnicos de Everson Urani e apresentação de José Carlos Andrade e Márcio Aquilissardi. Uma boa noite para você.
4: Ótima noite, a Voz do Brasil está de volta amanhã.
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2: Olá, sejam bem-vindos à FM 105. É o Essencial entrando no ar para fazer essa noite, começo dessa noite bem bacana, tendo você, claro, como nosso ouvinte, telespectador, internauta, você que acompanha também pelo nosso YouTube ou pelo nosso aplicativo. Deixo sempre o link lá nas minhas redes sociais, @LilianComunicadora, e você pode rever a hora que você quiser. O nosso entrevistado de hoje é o Ricardo Menezes, que é muito conhecido aqui em Mossoró. É mossoroense, não é isso, Ricardo?
3: Mossoroense, sim.
2: Mossoroense.

0: Nenhuma. As minhas raízes são moçoroenses e eu fiz questão de mantê-las. Esse meu sotaque não tem quem mude.
1: Voltando um pouquinho para a sua rua ali no centro, uma rua que foi sempre muito bucólica, né? As pessoas na calçada, muita conversa. Hoje ninguém vê mais isso, inclusive tendo casarões que foram tombados, né, pela abolição.
0: Exatamente. Era uma rua, foi uma infância muito bacana, né? Onde tinha vários amigos ali. Infelizmente hoje realmente a rua está totalmente deserta, com poucas casas sendo habitadas. Se eu não me engano, na minha rua tem só praticamente duas casas, mas foi no centro onde eu fiz muitas amizades, e foi uma infância e uma adolescência muito saudável.
1: Saudável, que a gente tem visto pouco nesse tempo de hoje, né? Os adolescentes, eles começam a pelo mundo da internet, e falta aquela coisa de amizade sincera, de amizade de sair junto, de um para casa do outro. Eu pelo menos sinto falta, assim, pela minha adolescência, pela minha infância. Eu vejo que hoje está bem diferente, assim. Se não for no colégio, você não tem como ter amigos, né?
0: Certeza.
1: Aí vem aquela falta de sociabilidade, você não tem um traquejo para lidar com as pessoas. É aquele oi, como vai, às vezes, né? E você é uma pessoa muitíssimo educada, sempre, desde que eu lhe conheci.
0: Obrigado.
1: E essa educação, ela traz a atração, né? De você até como exemplo, né? De respeitar, de saber com quem você está lidando. Isso deve ter levado muito longe, né? Você trabalhou 20 anos no Rio?
0: Com certeza. Voltando, Lília, aí a infância, né? Nós tínhamos o horário para brincarmos ali na rua, né? Geralmente após o jantar, não é? Cada casa geralmente tinha as crianças, né? Os adolescentes, e é o horário que a gente ficava na rua até mais ou menos até 10 horas. Não é?
1: Brincadeira de correr, de rolar no chão.
0: Antes
1: de dormir tinha que tomar banho?
0: Antes de dormir tinha que tomar banho.
1: Era a pior parte, né?
0: Porque os pés eram pretos, não é? Mas era aquela coisa, era uma brincadeira saudável, era uma coisa de amizade, de carinho.
1: Respeito aos pais.
0: Respeito principalmente aos pais, né? Que hoje realmente você não vê ninguém pedindo mais a benção pai, nem a benção mãe. Infelizmente, né? Você vê que hoje você vê uma criança com pouca idade, com um celular na mão ou um tablet na mão, né? Não se reúne mais à mesa, nem para fazer uma refeição, nem para um almoço. Isso aí os meus pais, graças a Deus, nos educou dessa forma.
1: Você vem de uma família grande?
0: Não. Meus pais, Xavier e Adriene, já falecidos, e eu tenho mais três irmãos, né?
1: Eram quatro.
0: Somos quatro. Tem um irmão que é médico, que mora aqui em Mossoró, tem uma irmã, eu, e tenho um mais novo que também mora aqui em Mossoró. Somos quatro. Mas geralmente eles foram estudar fora, né? Meu irmão foi estudar em outra cidade, em São Luís do Maranhão. Minha irmã foi fazer faculdade em João Pessoa. Eu fiquei em Mossoró, e meu irmão mais novo também aqui em Mossoró, né? Foi quando eu fui passar férias no Rio, que meu irmão já estava fazendo pós-graduação no Rio, mestrado no Rio. Eu me apaixonei pelo Rio e fiquei esse período todo. E o Rio foi uma cidade que me acolheu muito bem. Eu me identifiquei muito com o carioca, a maneira extrovertida, a maneira carinhosa do carioca receber, não é? O meu primeiro emprego lá foi no Montreal Bank, um banco canadense, onde eu passei vários anos. Depois eles fecharam e foram para São Paulo. E esse convite eu não aceitei, devido a São Paulo ser uma cidade muito grande, e eu gosto de São Paulo, gostava para passear, jamais para morar, não é? E logo depois eu fui para Golden Cross, que foi a pioneira no Brasil em plano de saúde, onde eu trabalhei 16 anos, fui funcionário padrão 4 anos consecutivos.
1: Tem uma história que você ganhou um relógio.
0: Eu recebi uma premiação das mãos do Dr. Milton Afonso.
1: Que era o CEO, hoje de Excel, né?
0: Exatamente, era o CEO da Golden Cross. Hoje está com mais de 100 anos, mas uma pessoa lúcida, né? E com a presença do Pelé, com a presença da Ivete Sangalo, foi uma festa no Scala. E eu tive a sorte e o privilégio de 16 anos de empresa, eu nunca faltar um dia e nem nunca levar uma

0: passado. Então, quer dizer, a minha saída da Golden Cross, qual foi o motivo? Foi uma proposta que eu tive, né? Mas em 16 anos foram raízes profundas, porque a minha saída da Golden Cross, até hoje eu me recordo com muita saudade, porque realmente foi uma vida e amigos que eu deixei eternamente, que hoje eles me seguem no Instagram, no Facebook.
1: Hoje é mais fácil, né? As redes sociais, eles proporcionam essa...
0: É mais fácil.
1: Esse contato. Aí é verdade que eles chamaram para ir para Dubai e você não foi?
0: Isso. Depois que eu saí da Golden Cross, eu passei um período, 5 anos praticamente, na Qualicorp, que é a empresa do grupo.
1: Sim.
0: E também a mesma situação. Fecharam no Rio e foram para São Paulo. Foi quando eu conheci César Adenet, que é um dos diretores da The Park Company, é uma empresa americana. Ela está hoje nos 5 continentes. Veio para a reforma do Hotel Glória, do Wake. Devido a algumas situações, o Wake não quis
1: mais... Batista?
0: O Wake Batista. Não quis mais continuar. Nós fizemos a reforma do Hotel Sheraton, na Barra. Passei 4 meses em Belo Horizonte, construindo 2 hotéis de uma rede americana, que chama Super 8. Depois nós fizemos a Vila Olímpica. Terminamos a Vila Olímpica, que foi um trabalho extraordinário. E eles foram para Dubai construir 7 hotéis. E o meu vizinho, lá no Leme, foi o primeiro comissário brasileiro a entrar na Emirates. E por sermos muito amigos, ele falou: Ricardo, para você passear é uma coisa, mas esse período longo, eu tenho certeza que você não fica. Foi quando meu chefe veio de Miami e eu falei: aqui a gente encerra o ciclo com a The Park Company, que apesar até hoje, ele falou, a empresa está com as portas abertas para onde você quiser ir.
1: E não tem nada melhor do que você trabalhar, seja pouco tempo ou muito tempo, e as portas ficarem abertas.
0: Com certeza.
1: É porque a gente nunca sabe o dia de amanhã.
0: Nunca sabe o dia de amanhã.
1: Aí hoje você se arrepende de não ter ido trabalhar lá em Dubai?
0: Não. Eu não me arrependo. Eu não me arrependo. Quero conhecer Dubai, mas como
1: turista,
0: uma coisa rápida, que eu passe, né, mais ou menos 10 dias, venha-me embora, porque até porque Dubai mudou muito a proposta. Quando a The Park começou a construir esses hotéis, era outra Dubai. Ainda tinha petróleo, agora Dubai virou uma cidade turística, que todo mundo sabe, né?
1: E caríssimo.
0: Né? E quero conhecer, sim.
1: Estou dizendo assim porque eu não fui para Dubai, não. É porque eu leio muito sobre isso.
0: Com certeza.
1: Mas também é um sonho conhecer Dubai, aqueles prédios coloridos, aquelas piscinas de borda infinita. E até aquele coqueiro que foi feito
0: tudo
1: ali no
0: mar. Tudo artificial, né?
1: Tudo muito bem feito, né?
0: Dentro do deserto. Do deserto tem mar, né? Tem agora a Disney, que é bem maior do que a Disney, né, que nós conhecemos. Mas eu quero, sim, quero ir como turista, quero passear e voltar. Mas para passar um período longo, como 7 meses ou 1 ano, eu fui muito sincero, né? Como tudo que eu faço comigo é com muita responsabilidade, com muita ética, com muito caráter. Então eu poderia até ir passar 1 semana e voltar e dizer que eu conheci Dubai. E foi nessa sinceridade que o meu chefe, César Adenet, né, Ricardo, você está sendo a pessoa mais correta e eu vou ficar ainda mais admirado por você.
1: Nisso aí você conta pontos bons, né? Falando em pontos bons, o essencial, além de uma boa conversa como essa nossa, o entrevistado também pede música. Qual música que você vai pedir nesse primeiro bloco?
0: Pronto, nesse primeiro bloco eu quero pedir uma música de uma cantora que eu amo, que eu já assisti vários shows dela, inclusive no Canecão, que é uma casa que não existe mais no Rio, uma saudosa casa, com Gal Costa. A música é Baby.
1: É, que inclusive também nos deixou, né? Mas deixou um legado aí de músicas, sim, incríveis. Gal Costa, sempre Gal Costa, para terminar esse bloco. Daqui a pouco tem mais no Essencial.

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2: Voltando com Essencial aqui na 105 FM, FM Santa Clara, a boa de Mossoró, a boa de música, a boa de papo. E é sempre essencial receber amigos para trazer histórias boas. E a gente entrou tão empolgada porque a gente já vinha conversando no caminho, né, Ricardo? E quem está em casa talvez não conheça Ricardo Menezes. Quem é Ricardo Menezes?
3: Ricardo Menezes é um moçoroense. Tenho muito carinho pelas pessoas daqui da minha terra. Esse tempo todo que eu morei fora, eu nunca me afastei dos meus amigos realmente, né? Sou uma pessoa sincera, trabalhadora, gosto de fazer amizades, gosto de manter boas amizades, não é? Gosto de, às vezes, tomar um vinho com pessoas que eu tenho uma admiração, que agregue alguma coisa. Sou tímido para algumas coisas, outras não, mas sou uma pessoa muito bem relacionada aqui, como também fora, no Rio, inclusive em países que eu já passei, que eu já conheci, deixei saudades e mantenho contato com eles até hoje.
2: É bom você estar aqui. Você no começo, eu falei que era administração a sua área, né? Porque eu também fiz administração. E eu vi muito, até da própria família, aí fazer administração pra quê? Pra tomar de conta do carro do dono? E não é bem assim, né? Se você conseguir uma carreira em administração, você vai longe como você foi.
3: Com certeza. E a administração, Lilian, tudo na beira da gente, nós temos que administrar. Não é? Então não é porque vou tomar conta de uma loja, vou gerenciar A, B ou C, mas a gente já abre os olhos durante o dia, quando a gente acorda, nós já temos que administrar o nosso dia, né? E isso eu venho sempre mantendo em prática, né? Eu acordo, hoje tinha um compromisso com você, né? Então a gente vai administrando, quando eu saio daqui eu tenho mais 2 compromissos, aquela coisa de responsabilidade.
2: Né? Disciplina, né?
3: Disciplina, ter principalmente que eu sou muito correto, seria a parte do horário, né? O respeito com a pessoa que está me convidando, ou quando eu convido alguém também na minha casa, o horário também é importante, né? Então isso tudo faz parte da administração. A gente já acorda administrando o nosso dia e termina a gente já pensando o que, é que vai ser no dia seguinte.
2: Como vai administrar o
3: como
2: dia que vem?
3: Vamos administrar.
2: Eu falava aqui agora, antes de entrar no ar, como minha semana está corrida, mas eu estou tentando administrar tudo, além de estar passando por um problema de saúde. Tem problema de saúde da minha mãe, tem Roberto César, tem trabalho, tem gravação. Então a gente abriu até a oportunidade de gravar hoje com você. Eu quero agradecer. Foi um convite, você já estava na minha lista, eu já tinha falado, mas foi um convite assim necessário, porque houve um problema técnico, mas estamos aqui felizes da vida, conversando e levando essa boa conversa para você. O que eu acho melhor, sabe, cara, do programa, ele tem tido um peso tão especial que a gente às vezes tá, o programa tá no ar, que ele vai ao ar na terça e na quinta às 8 da noite e reprisa no sábado e no domingo. No sábado às 14 e no domingo às 15 horas. E a hora que o pessoal tá voltando para casa ou tá dando aquela volta na cidade, e eu recebo muita mensagem. Gente, que coisa bacana, não sabia que fulano fez isso, não sabia quem era fulano, não sabia, e acaba conhecendo a pessoa, porque o intuito é esse, é falar quem é você, não só Ricardo Menezes, que um dia desse estava trabalhando na Liga, ou que viajou e trabalhou fora, como eu até disse, eu pensei que você só tinha trabalhado em banco, né? Mas não, você trabalhou em multinacionais sendo administrador, isso é muito importante.
3: Sim, e agora você falando do poder, né, da rádio, da comunicação, né? Eu estava vindo para o trabalho, né, onde eu abri agora uma empresa recentemente, e a sua voz é...
2: É, você foi o que falou.
3: Irreconhecível. Quando eu parei no sinal, eu mandei uma mensagem para ela. Quando eu cheguei no trabalho, Lília já estava me respondendo. Então, quer dizer, eu tenho sempre uma admiração muito grande pelo poder da rádio, de além fronteiras, né?
2: Quem está em hoje alto mar, com a internet, você também escuta no mundo todo.
3: Escuta no mundo todo. Quem está em alto mar, quem está viajando, né? À noite numa estrada, né? Quando você falou, eu falei, é minha amiga. Eu vou mandar aqui os parabéns, porque a sua voz é reconhecível. E além do mais, né? O carinho e o respeito que eu tenho por você, desde o dia que eu a conheci. Você é casada com uma pessoa que eu tenho um grande respeito e admiração, tanto por ele como a família dele. Né? É uma pessoa que eu quero muito, muito, muito bem.
2: Aí chegou aqui e encontrou outro amigo.
3: E cheguei aqui e encontrei o Enio, que é uma pessoa ímpar. Né? Que nós também estudamos juntos. É, a irmã dele, a mãe dele, morávamos também bem próximos. Brincávamos também muitas vezes ali na praça da Redenção.
2: Enio sempre namorador. ele gosta que a gente diga isso.
3: Enio sempre muito danado. A irmã dele é uma pessoa que eu tenho um carinho muito grande, apesar de anos que eu não a vejo, mas Tásia sabe o bem que eu tenho por ela, muito grande, né? E foi muito bom aceitar o seu convite, esse dia especial.
2: Sair um pouquinho do normal, né?
3: Com certeza.
2: É sempre bom.
3: Com certeza.
2: Eu não sei se eu me enganei no tempo aqui, mas eu acho que é hora de pedir a outra música.
3: Pois vamos pedir. Eu vou ficar com Milton Nascimento e a música é Caçador de Mim.
2: Caçador de Mim, uma música linda. E a gente dá tempo até de falar um pouquinho do Milton Nascimento, que está aí chegando no fim da vida, né? Sim. Diferente dos outros grandes nomes, como Caetano, como Gil, que ainda fazem show, nem Mato Grosso, sim, aos 90 e pouco. O Milton, ele começou a sofrer com esse problema de demência e está bem debilitado, né? Mas o legado é incrível.
3: Incrível. Os primeiros shows que eu assisti de Milton Nascimento foi em Fortaleza, no Paulo Sarasate. Era um show da FM na época lá, da TV Verdes Mares. E por sinal tinha muita gente de Mossoró. Foi um show fantástico que eu jamais vou esquecer. E nesse show, acho que era a participação de quase 14 cantores. Né?
2: Então foi quase um festival.
3: Foi quase um festival. Rita Lee, outros nomes bacanas que já se foram, que marcaram presença e vão estar sempre presentes, né? E Milton Nascimento, eu estava muito próximo, mesmo lá, ó, mesmo na frente, ele tem um olhar diferente. Como também eu tive o prazer de estar cara a cara com Rita Lee, que eu nunca vi uns olhos tão lindos quanto os de Rita Lee.
2: Então tá bom, você foi a muito show, a gente pode até falar sobre isso no próximo bloco, porque agora tem ele, Milton Nascimento.
3: Caçador de Mim.
2: Caçador de Mim.

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2: Voltando com o Essencial de hoje, obrigada pelo carinho da audiência. Eu tenho que mandar esse abraço para Joana Dark, ela foi nossa primeira entrevistada aqui no Essencial e até hoje ela não perde um programa, sempre dando algumas opiniões, sempre ajudando a fazer esse programa. E você que está ouvindo em casa ou no carro, ou indo para casa, ou no nosso canal do YouTube, também pode dar aquela sugestão de uma conversa bacana que possa ser, servir de exemplo para as pessoas, porque hoje a gente busca exemplos que sejam positivos, exemplos que possam, em casa alguém está dizendo assim, eu não vou fazer administração, porque a administração não leva ninguém, levou um moçoroense a ser, a trabalhar em 4 multinacionais e voltar para a sua terra, com esse mesmo carinho e sem sotaque carioca, que é a melhor parte, né? E falando em shows, você falou aí que foi a vários shows. Qual o melhor show que você foi?
3: Lilian, foram vários. Foram vários. Assisti shows em Copacabana, que jamais eu vou esquecer, né? De artistas internacionais que lotou a praia de Copacabana. Mas aí eu volto novamente na tecla de Ivete Sangalo. Ivete Sangalo fez uma festa em Copacabana que foi praticamente o segundo Réveillon. Eu nunca vi uma pessoa tão querida, tão amada como Ivete Sangalo.
2: E mesmo hoje, 50 mais, continua com o mesmo pique, né?
3: Continua linda. Eu acho que ela é muito crítica, né? Depois que ela fez agora uma mudança facial, ela mesmo falou que não tinha gostado. Eu acho que ela é muito autêntica. Né? Então isso acho que passa muita credibilidade para os fãs dela.
2: É tanta credibilidade que você liga a televisão, ela está em 200 comerciais com praticamente,
3: certeza.
2: Né?
3: Com certeza, com certeza.
2: De embutidos a apartamento, ela vende tudo.
3: Com certeza. É uma pessoa muito querida e muito linda. Também tive a oportunidade também de estar próximo a ela na empresa, que ela também foi uma das convidadas na época do nosso Natal na empresa, veio com um grupo, né, de Salvador.
2: Já era casada?
3: Ela já era casada.
2: Com o primeiro, né? Porque ela já tá com outro agora.
3: Com o primeiro. Mas aquela pessoa que encanta, como também Viviane Araújo. Uma pessoa que eu conheci pessoalmente e uma pessoa que eu não posso deixar aqui de falar, que eu sou fã número um, é de Narcisa Taborendeck.
2: Ela é louca daquele jeito, é um personagem?
3: Foi minha vizinha por muito tempo, é amável daquele jeito, ela é louca daquele jeito, mas é uma louca totalmente da paz, da alegria. Eu nunca vi, eu escutei uma pessoa chamar o nome de Narcisa para ela das costas, de maneira nenhuma. É impressionante a energia de Narcisa. É tanto que eu mando recado para ela. Às vezes ela responde, às vezes não, com certeza. Que ela
2: sempre tem. Com ai que loucura.
3: Sempre com ai que loucura. Aquela maneira dela chamar as pessoas com o apartamento dela, realmente fica numa esquina e dá toda a visão para o Copacabana Palace. Então ela quem manda e desmanda do Copacabana Palace, né?
2: Chega uma pessoa famosa, ela fala de boa, né?
3: Ela começa a gritar e chamar pelo nome, às vezes joga ovos, muitas vezes ela joga ovos lá pra piscina, que ela quer chamar a atenção, mas é uma pessoa amabilíssima e eu tenho um carinho muito grande.
2: E qual foi o motivo da sua volta para Mossoró?
3: O motivo da minha volta foi exatamente isso. A minha empresa de parque foi para Dubai para construir 7 hotéis, né? E eu não achei bacana aceitar essa proposta, né? E como eu falei para você, meu vizinho já morou lá há muito tempo. E disse, Ricardo, você para passear é uma coisa, para você trabalhar por um grande período, você não vai ficar. E foi quando eu falei com o meu chefe, que é o César Denê, que mora hoje em Miami, tem uma grande loja de cortinas, né? Eu acho que o passaporte dele é mais carimbado que o Papa, porque ele anda todos os 5 continentes, todos esses grandes hotéis, César Denê está presente, né? Ele tem uma loja maravilhosa de cortinas, então são tecidos italianos, né? Como eu falei para você, a reforma, se o Ike tivesse continuado no Hotel Glória, o Hotel Glória seria referência mundial, porque os melhores iluminadores, os melhores decoradores estiveram no Rio, num castelinho que é dele, que era vizinho à Rede Manchete, onde a empresa ficou fixada, né? É um castelinho que é um prédio tombado, feito com óleo de baleia, foi de um farmacêutico, né? E foi ali onde a Parque ficou aqui no Brasil. Mas, devido a essas circunstâncias e outras coisas, o Ike voltou atrás e a gente foi dar sequência a esse trabalho, que a empresa já estava aqui no Brasil. Inclusive, duas grandes amigas minhas, né? Inclusive uma é esposa de Maurício Baia, que é um cantor fantástico, que está aqui no Brasil, deu um show agora recentemente em Curitiba, que é Kathleen, ela é brasileira, mas a vida toda morou em Miami e foi meu braço direito na empresa, porque todas as reuniões eram muito técnicas, não é você pegar um tapete e dizer que eu quero esse tapete para o Hotel Glória. Não, esse tapete tinha que ter um almoço, tinha que ter uma durabilidade de 30 anos. Então veio pessoas de Buenos Aires que eram criadores de ovelhas, cada ovelha tem um pelo diferente, né? Então eu passei e conheci pessoas assim que eu nunca pensei em conhecer na minha vida.
2: Só para você. E lhe levando muito conhecimento, né? E porque muito você conhecimento. Acaba tendo conhecimento de vários assuntos.
3: Com certeza.
2: E como é que a gente vai saber sobre o tapete se você não tivesse passado por isso?
3: Exatamente.
2: Né?
3: E aquela coisa também, Lília, que me agregou bastante, é porque eu sempre fui muito acolhedor com eles. Quando a Marilena G, que é essa grande decoradora em São Paulo, ela foi fazer os nossos abajures. E o Hotel Glória não queria um abajur padrão. Ela trazia o abajur, ele queria que transformasse de cabeça para baixo. E depois de todas as reuniões, só para você ter noção, a gente usava luvas para pegar nessas peças. De tão delicado que era, de tão fino que era. E quando ela voltou para o Rio para mim devolver essas peças, que eu coloquei numa caixa que eu guardei com todo carinho, ela falou, Ricardo, você foi a única pessoa
2: Que teve o cuidado
3: de zelar por minhas peças. Eu falei, isso aí não são peças, isso aí são verdadeiras obras de arte, que a maioria delas estavam guardadas na minha sala.
2: Você também não chegou a ser colunista, mas você coopera com alguns colunistas, né?
3: Lili, isso aí todo mundo pergunta, Ricardo, você é cronista social? Eu falei, não. Eu sou uma pessoa querida, né? Que todos eles têm um respeito muito grande comigo. Eu conheci no Rio de Janeiro César Macedo, que é um grande cronista lá do Ceará, de televisão, de rádio, de blog. E ele me disponibiliza, né, no jornal dele, ou seja, em qualquer outra coisa, Ricardo, o que é que você tem de Mossoró para me divulgar? Qual foi a festa que você foi que você achou de destaque? E isso é muito bacana. Né? É uma confiança muito grande que ele tem comigo.
2: Até, né? Porque ele não conhece as pessoas.
3: Até, né? Porque ele não conhece. Eu estive com ele o ano passado em Tibau, com uma amiga nossa em comum, ofereceu um jantar, um almoço para ele, e ele bate na mesma tecla. Ricardo, o meu espaço é seu. Ele sempre faz uma feijoada muito grande lá em Sobral, que é conhecido, essa feijoada que ele faz, que também traz pessoas de fora, é muito bem... Como é que se diz? É muito bem...
2: Relacionado.
3: Ele é muito bem relacionado, então é a alta sociedade do Ceará, de Sobral, né? E ele me dá. Como também outros cronistas daqui também. que às vezes, Ricardo, tem alguma notícia aí? Tem alguma coisa? E eu passo uma foto. Muitas vezes eu não estou na frente, eu não estou à frente, mas eu estou nos bastidores, fotografando, mandando, né? Tonho Silveira também, que é renomado cronista, também em moçoroense, mas a vida toda em Natal, em Dubai, grandes festas em Campo do Jordão, que ele simplesmente entra em contato comigo: Ricardo, o que é que está acontecendo? Tive um privilégio de participar do Natal que ele fez o ano passado, um grupo muito fechado aqui no condomínio, e eu participei desse jantar, foi uma festa maravilhosa, mas aquela coisa, Lília, de amizade, credibilidade, carinho e respeito.
2: Isso é importante. Eu sempre gosto de fazer uma pergunta para os nossos convidados. Se você tivesse a oportunidade de entrar numa sala agora, você não conhece essa sala, e lá tem várias pessoas, amigos, conhecidos, familiares, que já se foram, que não estão mais nesse plano, quem seria a primeira pessoa para você abraçar?
3: Lília, agora você me colocou numa situação bem difícil.
2: Pode abraçar três, assim, também.
3: Eu acho que eu abraçaria muitas pessoas, né? Porque aqui a gente está só de passagem, realmente, né? Quando meu pai estava aqui em Mossoró, que eu vim do Rio, meu pai já entubado aqui, praticamente, mas ainda conseguia falar algumas coisas, ele sempre falou: meu filho, ajude, sirva. Quem não serve para servir, não serve para viver. Então, eu chego, Lília, talvez em certos lugares, que muitas pessoas que têm um grande poder aquisitivo, talvez não chegue, e eu consigo chegar. Como se diz assim, pelo sacristão, você chega no Papa. Então, tem pessoas aqui em Mossoró, né, que eu não vou dizer a palavra dever, que isso aí é muito forte, mas como mostrei para você aqui agora, uma solicitação de uma pessoa que está com a sogra doente e também pedindo ajuda no hospital, que ele quer que eu ajude, né? E eu vou ajudá-lo, com certeza. Então, eu digo assim, seria muito difícil eu falar esses nomes, porque talvez alguns familiares escutem e vai dizer: Ricardo, você omitiu A, ou B ou C. Mas eu lhe digo uma coisa, eu rezo sempre por essas pessoas que já não estão mais no nosso plano, mas que sempre me ajudaram, né? Que sempre torceram pelo meu sucesso, né? Tanto aqui quanto no Rio de Janeiro. Nessa pandemia eu perdi 5 pessoas no Rio, do meu coração, que foram pessoas que nós trabalhamos 16 anos juntos na mesma sala, né? Então seria, não estaria justo comigo falar nome de 3, 4, 5. Eu lhe digo uma coisa, eu tenho um batalhão de pessoas lá em cima que eu sei que oram por mim, que brilham pela minha luz, brilham pelo meu sucesso, e muitas vezes eu os sinto perto de mim.
2: E como é que é agora ser empresário? Onde foi? Do nada, vou ser empresário.
3: Não é ser empresário, né? Eu abri uma
2: casa. Nós temos ainda 2 minutos.
3: Eu abri uma casa pequena, né? Uma casa de frango, que está sendo um sucesso. A pessoa que está do meu lado é um grande profissional. E é uma coisa que a gente está começando. A gente agora, completamos agora 6 meses. Eu convidei algumas pessoas, inclusive eu convidei você para ir lá comigo.
2: Eu não fui, e só deixando
3: você. Não foi, está devendo essa visita.
2: Tô devendo.
3: Mas a estrutura ficou linda, é um espaço pequeno, fica no Varanda Food Park, no coração do Planalto.
2: Aqui, né? Perto, né?
3: Aqui perto, mas está sendo muito bem visitado, e as pessoas que estão indo, estão retornando, trazendo novos clientes, e aquela coisa, quando chega, Lília, é tapete vermelho.
2: É aquela coisa, se é para fazer, vamos fazer bem feito, né?
3: Se é para fazer, vamos fazer bem
2: feito. Vamos fazer bem feito. Então eu quero só agradecer do fundo do meu coração pelo carinho que você teve de mudar a sua agenda nesse dia tão atribulado para todos nós. Vim aqui bater esse papo, ouvir uma boa música e continuar ouvindo sempre que puder. Tanto na terça, quanto na quinta, quanto no sábado e domingo, tem sempre boas conversas aqui no Essencial. E para terminar, quem pede a música sou eu. Eu vou pedir essa música que eu sempre que estava no barzinho, que o cantor estava lá, eu pedia, do Oswaldo Montenegro, Estrelas. É uma música muito linda, principalmente na versão original com o próprio Oswaldo Montenegro. A gente fica por aqui e até o próximo Essencial. Muito obrigada.
3: Muito obrigado, Lília, e muito sucesso.
2: Beijo.

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3: Hora certa. 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
4: 8h48.
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